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cá não vem. Brinquem todos, todos, todos. Brinquem todos muito bem, porque...

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terceira e última parte do Cantar Portugal na antena da Rádio Cova da Beira nesta quarta-feira, dia 2 de setembro de 2026. O programa que está diariamente na sua companhia, sempre em português, entre as 5 e as 8 horas. Pode escutar-nos pelas frequências 100.0 ou 92.5 FM e para todo o mundo através da emissão online da Rádio Cova da Beira. Renovo-lhe os votos de continuação de uma excelente quarta-feira. Vamos estar consigo até bem perto do sinal horário das 8 horas.

Para esta quarta-feira, os técnicos do Instituto Português do Mar e da Atmosfera prevêem que o céu se apresente pouco nublado ou limpo em todo o território de Portugal continental, podendo, no entanto, apresentar períodos de maior nebulosidade até ao final da manhã na região do litoral norte e centro. O vento vai soprar fraco a moderado até 30 km/h do quadrante norte. Para esta quarta-feira está prevista ainda uma subida dos valores da temperatura máxima. 16 graus de mínima é a previsão para a cidade de Castelo Branco, com 34 graus de temperatura máxima prevista, 32 é a máxima prevista para a Covilhã, com 14 de mínima. Aqui pela cidade do Fundão, o mercúrio dos termómetros deve oscilar entre os 15 graus de temperatura mínima e os 33 de máxima nesta quarta-feira.

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E estamos assim a chegar ao final da edição desta quarta-feira do Cantar Portugal, na antena da Rádio Cova da Beira. Às 8 há notícias para ouvir. O Cantar Portugal regressa à sua companhia amanhã às 5 na antena da RCB. Da minha parte, resta-me desejar-lhe a continuação de uma excelente quarta-feira. Bom dia.

0: Muito bom dia, o último sinal eram 8 horas.
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0: Há notícias para ouvir-se aqui na antena da Rádio Cova da Beira em desenvolvimento. Essa denúncia da Quercus, de que a Câmara da Covilhã se prepara para abater 1.400 açougueiros, dezenas dos quais centenários, para expansão do Parque Industrial do Tortosento, na Covilhã. O presidente da autarquia diz que tudo vai ser feito de acordo com a lei. Hoje abre oficialmente a Primark Castelo Branco, a abertura da nova loja naquela cidade, as novas lojas Castelo Branco e Setúbal. Hoje Castelo Branco e depois também em Setúbal representam investimentos na ordem dos 45 milhões de euros no âmbito deste investimento. Estes dois espaços vão abrir. Também no dia de hoje começa o programa comemorativo dos 74 anos do CCD do Rodrigo na Covilhã e também foi reposta a iluminação pública em Valverde, no Conselho do Fundão. A Comunidade com Força avalia um ano de gestão autárquica do atual Executivo. O primeiro ano foi dedicado às festas e às redes sociais. Fique por ouvir estas e outras notícias.
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8: Escarpadelas na Serra. Pelos Caminheiros da Gardunha, grupo de interesse pela natureza.
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0: Mais uma vez, muito bom dia. A Quercus denuncia que a Câmara da Covilhã se prepara para abater 1.400 sobreiros, dezenas dos quais centenários, para a expansão do Parque Industrial do Tortosento na Covilhã. A Quercus, a Associação Ambientalista, exige que o ICNF, o Instituto de Conservação da Natureza e das Florestas, e a Comissão de Coordenação e Desenvolvimento Regional do Centro façam cumprir a lei e esperam que não seja aprovado esta intenção da Câmara da Covilhã. Recordo que esta é também uma previsão que está fixa na ampliação do Parque Industrial do Tortosento no âmbito da revisão do Plano Diretor Municipal, que de resto está em discussão até à próxima sexta-feira, 4 de setembro. O Presidente da Câmara Municipal diz que tudo vai ser feito de acordo com a lei. É a reação de Hélio Fazendeira a esta denúncia da Coercos. A ação está prevista no âmbito da revisão do Plano Diretor Municipal, inclui também cerca de uma dezena de casas de primeira habitação, cujos residentes podem ser expropriados para dar lugar a novos lotes industriais, não é, Miguel?
10: Em comunicado, a Coercos afirma que a atual zona industrial tem cerca de metade dos lotes vazios ou abandonados, questionando por isso a necessidade de expansão e considerando a alegada falta de espaço industrial como artificial. A associação refere que a ampliação do parque foi anunciada há duas décadas, mas até agora a intenção nunca foi concretizada, alertando ainda para a necessidade de o município obter uma autorização excepcional de abate dos sobreiros, demonstrando que essa é a única alternativa viável para responder ao interesse público. Questionado sobre o assunto, o Presidente da Câmara da Covilhã garante que tudo vai ser feito de acordo com a lei.
11: Naturalmente que eu compreendo e respeito aquilo que são as questões ambientais, aquilo que são as expectativas de algumas famílias que têm lá espaços residenciais e aquilo que eu lhes posso dizer e a garantia que eu dou quer às entidades que fizeram e emitiram o comunicado, quer sobretudo aos covilhanenses, é que a Câmara Municipal é uma entidade séria, de bem, que respeitará tudo aquilo que sejam as regras, tudo aquilo que sejam as leis, tudo aquilo que sejam os direitos que as pessoas têm.
10: A Associação Ambientalista apela ao Instituto de Conservação da Natureza e das Florestas e à CCDR Centro para que não autorizem esta intervenção. Simultaneamente pede aos cidadãos que participem na discussão pública da revisão do PDM que está a decorrer até à próxima sexta-feira. Hélio Fazendeiro sublinha que a ampliação de solo industrial no concelho é uma necessidade, recordando que o município já manifestou o seu interesse em acolher a grande zona industrial do interior centro que está prevista no PROTE, o Plano Regional de Ordenamento do Território. Por isso, a autarquia vai procurar articular o interesse de todas as partes interessadas.
11: Nós vamos avançar com a terceira fase da área industrial do Tortuzendo. Vamos avançar de acordo com as leis, de acordo com as regras, de acordo com os direitos que as pessoas têm. Naturalmente, procurando compatibilizar todos esses interesses, mas não deixando para trás aquilo que é uma obrigação de criar condições de desenvolvimento do nosso território e do nosso concelho.
10: Hélio Fazendeiro recorda que no passado já se verificou uma situação semelhante a quando da segunda fase de expansão da área empresarial do Tortuzendo, garantindo que os sobreiros vão ser replantados noutros locais, cumprindo todas as regras em vigor.
11: Obviamente que o sobreiro é uma espécie protegida e ainda bem, mas a lei também prevê em que circunstâncias é que, existindo um bem superior, um interesse superior na sua remoção, em que termos e em que condições, são muito restritivas, é que ele pode acontecer e o que é que deve acontecer. E, portanto, naturalmente, o município da Covilhã já teve também, exatamente na zona industrial do Tortuzendo, situações em que existiam, creio que até de nascimento natural, sobreiros num espaço que era necessário ser construído, enfim, para a finalidade que foi projetada, para instalar empresas, para instalar indústria, foi necessário cumprir a lei respeitando, de facto, o abate desses sobreiros, cumprindo a lei, naturalmente, replantando e fazendo a replantação de outras árvores e de sobreiros noutras áreas.
10: O Presidente da Câmara da Covilhã sublinha que esta questão foi referida logo na apresentação da revisão do Plano Diretor Municipal, sublinhando que a ampliação do Parque Empresarial do Tortuzendo é fundamental no sentido de dotar o concelho de uma maior parcela de solo industrial, capaz de dar resposta a novos investimentos que se fixem no concelho e contribuir para o seu desenvolvimento económico, mas sem esquecer as questões ambientais, que são uma das mais-valias que o concelho já apresenta.
0: A Coercos denuncia-se e a Câmara diz que tudo vai ser feito dentro da lei. Coercos, que recolheu em 3 pontos da barragem de Santa Águeda, em Castelo Branco, água foi analisada em mais de 800 itens. A Coercos mantém as críticas aos pomares intensivos como uma fonte provável de contaminação por pesticidas. A Aquercos não detectou indícios de contaminação na água da barragem de Santa Águeda, na Marateca, com base numa análise que encomendou um laboratório francês. A amostra foi recolhida a 29 de junho em 3 pontos da Albufeira e foram analisados 842 itens, entre os quais os chamados químicos eternos, metais, nutrientes e pesticidas. A Associação Ambientalista salienta que as análises que promoveu são mais abrangentes que as realizadas pelas entidades oficiais, que segundo esta avaliam cerca de 60 parâmetros. A Aquercos salienta que os herbicidas e os fungicidas são aplicados em março e abril e a recolha da amostra só se realizou no final de junho. Talvez por isso não foram detectados, rematando com a ideia de que uma análise pontual é insuficiente para ter um conhecimento aprofundado de um sistema complexo, como é a Albufeira, o que leva a exigir uma monitorização continuada. A Associação não esquece que em 2022 a morte de peixes sem conclusões quanto à origem do problema criou uma grande desconfiança em relação à qualidade da água, diz a Aquercos. São 8 horas 10 minutos, é um assunto para conferirmos ao longo desta jornada informativa da RCB. A comunidade com força no Fundão faz balanço do primeiro ano do atual executivo na Câmara Municipal, um ano, diz a comunidade com força, mais dedicado às festas, aos eventos e às redes sociais do que à execução das grandes prioridades para o Conselho do Fundão. Comunidade com força pergunta qual é a estratégia para o Fundão, qual é a verdadeira taxa de execução do maior orçamento de sempre, onde estão os projetos de habitação, onde estão as respostas para fixar jovens e famílias, que investimentos estão efetivamente no terreno, que estratégia existe para as freguesias para além das festas. As festas devem continuar, as tradições devem ser preservadas, a comunicação municipal é necessária, mas não esta. Isso não pode ser o objetivo principal do mandato. O Fundão merece muitas festas, mas merece sobretudo trabalho, execução, resultados, merece futuro, diz a comunidade com força. Em Valverde já foi reposta a iluminação pública, era uma situação que estava a ser reportada pela população, que há 2 dias não tinha essa iluminação pública, e a Junta de Freguesia diz ter efetuado diversas reclamações junto à Redes, sem que, até o momento, a situação tenha ficado resolvida. A Junta diz que precisa também da população. Quanto maior for o número de reclamações apresentadas nestes processos, maior será a pressão para que a situação seja rapidamente solucionada. E foi, a Junta de Freguesia já informou a população de que a iluminação pública em Valverde foi reposta. São 8:12, ponto final nas notícias a esta hora na antena da RCB. Há muitos outros temas para lhe darmos conta ao longo desta quarta-feira informativa. Por hora é tudo, deixe ficar. Continuação de uma ótima manhã.
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0: Olá, bom dia, bom dia, bom dia a todos. Sejam bem-vindos a mais uma edição do Bom Dia Cova da Beira. É verdade, estamos no meio da semana, é a edição do meio, porque hoje é, isso, é quarta-feira. Uns dizem, ainda é quarta-feira, só é quarta-feira. Outros, já é, está quase aí o fim de semana, pá, exatamente. E as suas férias estão a chegar, digo eu, não sei se você vai de férias para a semana, não faço ideia. Mas se for, olha, boas férias, não é? Boas férias para quem está de férias ainda, para quem vai e para quem chegou das férias. Epá, espero que tenha tido um bom regresso ao trabalho, não é? Os amigos e os colegas de trabalho e as colegas estão cá também para vos ajudar, não é? Neste reinício de trabalho. Custa sempre. Eu sei que custa sempre, não é? Quem vem de férias pelo menos duas semanitas é sempre complicado. Digo eu. Cada um é como cada qual, como diz o povo, não é? De resto, como é que estão vocês? Vossa Excelência, estão todas bem? Está mesmo tudo bem? Digam lá, sou todo ouvidos. Vá lá. Todo ouvidos, todos. Está tudo bem? Está tudo bem? Sim! Boa quarta-feira para todos! Yes! bom dia a toda a gente, bom dia ouvintes RCB. Aquele abraço, o meu nome é José Miguel Moleque, eu volto a ser o vosso anfitrião até às 11, não é? Mais uma ediçãozinha do Bom Dia Cova da Beira. Hoje é quarta-feira, 2 de setembro de 2026. Muito bem, hoje é então uma quantidade que faz anos na Covilhã, 74 anos, idade bonita, respeitável, e também quero lá chegar, no mínimo. Eu vou dizer qual é depois, daqui a pouco. Mas faz anos hoje, parabéns para essa coletividade da Covilhã, 74 anos, maravilha. Bom, por falar nessa coletividade, há uma outra que festejou 72 a 29 de julho, exato, 29 de julho, foi o Oriental São Martinho da Covilhã, e que no próximo sábado, dia 5, vai ter uma iniciativa interessante, à qual você não deve perder. É uma festa popular do Oriental, que vai, junto à sua sede, onde a festa vai começar às 3 e até às 2 da manhã. Pois é. Portanto, há um mercadinho, vários expositores, depois vai ser feita a apresentação pública do novo projeto do Teatro Municipal do Oriental São Martinho, com os projetos Musical for Kids e Musical for Teens, ok? Depois, também, a equipa de handball de sub-14 do Oriental São Martinho vai ser homenageada, porque foram campeões regionais, Castelo Branco, Porto Alegre. Portanto, sub-14, regionais, é isso mesmo. A partir das 18 horas. Tudo isto vai ser no sábado. Durante a apresentação destes projetos do Oriental São Martinho, do clube liderado ainda por Francisco Mota, também vão ser dados a conhecer detalhes do espetáculo de teatro musical. Vai ser levado ao palco no mês de outubro, certo? Pronto, fica esta nota, tome nota na sua agenda para esse sábado. É uma das muitas atividades que vai haver no próximo fim de semana. Esta é do dia 5, com o Oriental de São Martinho. Portanto, festa, apresentação de dois projetos, projeto de teatro musical e homenagem aos campeões regionais de handball sub-14. Pronto, fica de jeito a nota. É uma quantidade que, repito, fez 72 anos no passado dia 29 de julho. A de hoje faz 74 e chama-se CCD do Rodrigo. Palminhas, parabéns. Ontem foi dia da Hospedia da Mata e da Carapalha, né? De uma covilha que está branca. De resto, espero que esteja tudo bem. Tenham descansado, tenham dormido bem, sonhado com coisas boas, os chamados sonhos cor-de-rosa, ou de outra coisa qualquer, mas tinham sido coisas boas. E pensaram que hoje vão ver a receber. E fizeram bem. Portanto, dormiram bem e agora, epá, acordaram, tenho que ouvir a RCB, epá, é isso mesmo. Tem toda a informação de âmbito local regional em destaque, em desenvolvimento, praticamente de hora a hora, teve às 8, vai ter às 9, depois vai ter o jornal da rádio às 11 da manhã, o jornal da manhã, depois volta a ter informação às 15 e às 18, certo? Pelo meio de tudo isto, tem o jornal de desporto ao meio-dia e outras informações durante a programação. Também damos aqui outro tipo de informações com rubricas pelo meio, etc, etc, etc e tal. Portanto, tudo isto faz parte não só do sumário do Bom Dia Cova da Beira, mas acima de tudo de toda a emissão da RCB. Quarta-feira, 100.0, 92.5 para a região, para o país e para o mundo, www.rcb-radiocovadabeira.pt. Ouça-nos, acho que vale a pena. Estamos consigo há 40 anos. Amanhã está lindíssimo. Atenção que as temperaturas vão subir, continuar a subir. Os termos no IPA já tinham avisado. Podem chegar amanhã e sexta-feira acima dos 40. Pô, mais uma onda de calor vamos ter por aqui, em particular na nossa região. Portanto, já sabem, aguinha. Mesmo com o tempo fresquinho, normal bebe água, quanto mais com o calor, não é? Mesmo não tendo sede, é isso, beber aguinha. E por ser do sol mau, só mal, que é entre as 11 da manhã e as 5 da tarde. Exatamente, exatamente. Portanto, atenção, por cá, olha, entre hoje e amanhã, por exemplo, entre hoje e amanhã o Fundão, há um aumento de 5 graus de máxima. 5 graus de máxima, ok? Só no Fundão, por exemplo. Mas já estão a falar do tempo para hoje em particular. Hoje, dia 2, temos céu pouco mais limpo, com nebulosidade matinal no norte e centro, subida da temperatura máxima. Lá está. O vento pode chegar aos 30 km/h do quadrante norte. Temos também possibilidade de formação de neblina ou na matinal, em alguns locais do litoral norte e centro, e no interior do Alentejo. Subida, então, da temperatura máxima. Isto é para hoje. Por cá nós, hoje, vamos ter máximas de 33 graus para Fundão e Belmonte, 33, 34 para Covilhã e Penamacor, Castelo Branco e Linha Nova vão ter máximas de 35, Guarda 30. Serra da Estrela, hoje, máximas de 22 na Torre, 25 nas Penhas da Saúde e 27 nas Penhas Douradas. Portanto, isto é o que diz respeito ao tempo para esta quarta-feira, 2 de setembro. O verão continua até dia 21 ou 22. Acho que o outono entra este ano a 23 de setembro. Portanto, o último fim de semana de verão vai ser com muita atividade, pá. Os chocalhos de General Pedrinha, a Xerovia na Covilhã, Ana Bacalhau na Covilhã também no dia 19. A semana começa com as festas no Castelejo, festas religiosas, Santa Luzia, e que dá direito ao feriado municipal no Fundão, que é uma terça-feira este ano, que é dia 15, mas lá no Castelejo começam dia 14 as festas religiosas. Dia 15 Santa Luzia, dia 16 Santa Eufémia. Ah, pois é. Também, nesse período, já não fica a saber, nesse período, entre 11 e 14 de setembro, vamos ter as festas em honra do Nosso Senhor da Estrela na Boi d'Obra, no Conselho do Covilhã. É isso mesmo. 11 a 14 de setembro. E muita música vai haver por lá. Por exemplo, olha o Emanuel Moura, sabe quem é? Aqueles vídeos e tal, aquelas canções giríssimas. O Emanuel Moura vai estar na Boi d'Obra sábado, dia 12. É deste sábado uma semana. Toma lá, que é fresquinho, fica já com essa nota. Tudo isto porque o verão continua connosco, o que é bom. Musicalmente, começámos com o projeto Cara de Espelho e a dar-vos as boas-vindas, pois claro. Bom dia, deixem-se ficar.
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0: Oito e 25, não se atrasem, já voltamos.
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0: Bem bonito este tema e a voz também é muito bonita. Chama-se Carolina de Deus, Tu Não Fazes Ideia. Do seu álbum Feliz, pois está independentemente, Triste, de 2026. Bom dia a todos, voltámos indo aos comerciais. 8h32, muito obrigado por ser ouvinte RCB.
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0: Muito bem, e agora informações de trânsito, eis o balanço das últimas 24 horas.
2: Muito bom dia. Em matéria de sinistralidade, nas últimas 24 horas nas estradas do distrito de Castelo Branco, há o registro do despiste de um veículo ligeiro na saída da A23 para Caria, no concelho de Belmonte, de acordo com o Comando Subregional de Emergência e Proteção Civil das Beiras e Serra da Estrela. O alerta foi dado às 9 horas e 41 minutos. Deste acidente resultou um ferido ligeiro transportado ao Hospital Pedro da Covilhã no âmbito da Unidade Local de Saúde da Cova da Beira. Bombeiros e engenheiro de Belmonte e uma equipa da Global Via estiveram presentes neste sinistro. Também lhe demos nota ontem de um incêndio nas rodas de um caminhão que alastrou ao mato. Foi na zona de Proença Nova, no IC8, ao quilómetro 133. O Comando Subregional de Emergência e Proteção Civil da Beira Baixa recebeu o alerta às 18 horas e 18 minutos. Meia hora depois, o incêndio ficou resolvido. Os bombeiros de Castelo Branco, Oleiros, Vila Velha de Ródão, Proença Nova e Sertã estiveram presentes, apoiados por dois meios aéreos, também uma equipa da AFOCELCA. Na área de jurisdição da Guarda Nacional Republicana do Distrito de Castelo Branco estão reportados nas últimas 24 horas 4 acidentes com 3 feridos ligeiros. A nível nacional, o número sobe em termos de acidentes para 191, com uma vítima mortal, 5 feridos graves e 60 feridos ligeiros. Uma vez mais, senhor automobilista, solicitamos-lhe toda a precaução na sua condução, nada de excessos, já sabe, se conduzir não deve beber. Tenha uma boa viagem, bom dia, boa quarta-feira.
0: Está tudo dito, é isso mesmo que nós queremos, que você não tenha problemas na estrada, não crie problemas aos outros, porque também os outros não possam criar problemas assim, não é? Temos sim uns para os outros, é estacionar, não é estacionar o carro para ocupar dois lugares, temos de ser respeitadores, obviamente, ultrapassar em segurança, ter uma condição mais defensiva, não beber álcool, não falar o telemóvel, não se enervar, não se estressar, não é? E se for repreendido na estrada, uma buzina dela, etc., não comece a refilar, é sinal que fez mais geneira, é isso mesmo. E, portanto, seja um bom cidadão, acima de tudo também. Um bom cidadão e que saiba respeitar para ser respeitado. É isso mesmo. Bom dia, boa viagem. Já sabe que é obrigatório usar o cinto de segurança e o pisca-pisca. É obrigatório, pá. Vamos lá. Não é só de vez em quando. É obrigatório. É isso mesmo. Ligue as luzes também. É importante ver e ser visto. Mesmo dia, mesmo dia. Bom dia, boa viagem. Para já o trânsito está normalizado nas nossas estradas. É bom sinal, mas todo cuidado é pouco. Você sabe que é assim. Ora bem, entretanto, fico também a saber que o IPMA prevê para amanhã, um aumento de temperatura máxima na generalidade do território entre os 34 e os 38 graus. Nas regiões do interior, a sul da Serra da Estrela, vão ter valores, atenção, na ordem dos 40 a 42 graus, a partir de amanhã, na nossa região, ok? Já tinha falado nisto aqui, ok? 11 distritos do continente vão estar amanhã e sexta-feira sob aviso amarelo, devido à previsão do tempo quente, com valores elevados de temperatura máxima, de acordo com o IPMA. O aviso amarelo, distritos de Bragança, Viseu, Évora, Guarda, Vila Real, Setúbal, Santarém, Lisboa, Beja, o nosso, Castelo Branco e Porto Alegre, vai estar em vigor entre as 10 da manhã de amanhã, quinta-feira, e as 19 horas de sexta-feira. Aviso amarelo. É o menos grave de uma escala de 3 e é emitido sempre que existe uma situação de risco para determinadas atividades dependentes da situação meteorológica. Bom, por causa do tempo quente, o IPMA colocou já hoje, quarta-feira, 30 concelhos dos distritos de Bragança, Guarda, Coimbra, Castelo Branco, Santarém, Porto Alegre e Faro em perigo muito elevado de incêndio rural. Amanhã, o perigo de incêndio rural vai agravar-se no interior norte e centro, Alentejo e Algarve. O Instituto Português do Meio da Atmosfera prevê para amanhã o aumento então de temperatura máxima na generalidade do território, entre 34 38 graus, regiões do interior a sul da Serra da Estrela, incluindo Vale do Tejo, Beira Baixa e Alentejo, deverão ter valores na ordem dos 40 a 42 graus. Amanhã. Oi! Está bem? Está. Ok. Portanto, muita aguinha, muita aguinha. Mais um dor de calor está aí. Na faixa costeira, as temperaturas serão ligeiramente inferiores, a variar entre os 25 e 26 graus e os 30 a 31, que serão na faixa costeira da região sul. De acordo com o IPMA, é provável que na quinta-feira haja poeiras também do norte à África nas regiões mais a sul. Pronto, fica esta informação importante para todos nós, não é? Bom dia, mais uma vez vai na estrada, boa viagem, tudo bom para si.
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0: 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Estamos a 22 minutos das 9.
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0: Já dizia o Sérgio Godinho na canção que a vida é feita de pequenos nadas. A vida é feita de pequenos nadas. Sérgio Godinho que fez 81 anos na passada segunda-feira, não é? Ah, e ontem fez anos 80. Barry Gibb. Sabem quem é? Não? Não? Se falar nos Bee Gees. Ah, e já sabem. É o único Bee Gees vivo. É isso mesmo. Eram quatro irmãos, já faleceram três. O trio é que fez parte do grupo Bee Gees. O Barry, que ainda é vivo, fez ontem 80 anos. Uma loucura, não é? 80 anos. Ainda canta, ainda canta. Também o Maurice Gibb e o Robin Gibb. Esses já morreram. E o Andy Gibb era o irmão mais novo e cantava a solo, também faleceu. Já há alguns anos, já há alguns anos. Portanto, ficou o Barry Gibb e ele ontem fechou 80 anos. É uma idade bonita, pá. Né? Mas eu, que toco como o Sérgio Godinho, a vida é feita de pequenos nadas. Então não é. A vida é feita de pequenos nadas, dessas coisinhas todas, pequeninas, pequeninas, que se faz uma grande vida, né? Com saúde, acima de tudo. É isso mesmo. Uma delas é a RCB. Digo eu, né? A vida não é perfeita, mas é cheia de bons momentos. Ah, pois não é. Ouvir a RCB, penso que é um bom momento para si. Penso eu. Daqui a pouco fica o pensamento do dia também do Bom Dia Cova da Beira. Vamos ainda falar hoje do Dia de São Agrícola de Avignon. Pois é. Hoje é dia 2 de setembro, dia dedicado também a São Justo, Bispo, a São Viador e nascimento em 1866 de Tomás de Melo Branner. Era médico. Hoje dia 2. Neste mês de setembro, mês 9, que tem 30 dias, os dias diminuem em Lisboa 1 hora e 11 minutos e no Porto 1 hora e 18 minutos. Pois, muito bem. Estamos na semana 36 do ano, signo Virgem, fase ainda da Lua cheia. Este é o 245º dia. Faltam, portanto, 120 dias para o final de 2026. E voltamos à música Não Está Danada.

0: bem bonito, hein? Este tema do Capitão Fausto, o tema deste ano, o tema Escolhas. Ora bem, estamos a 17 minutos das 9, não está de nada, vamos para a revista de imprensa. Bom dia a todos.
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0: Quem mais? Quem mais? É isso mesmo. Há 40 anos consigo. Mais música para si, depois que o Capitão Fausto, Joana Almeirante. Somos todos iguais.

0: Iguais.
1: Ora, nem mais, todas iguais, somos todas iguais, diz a Joana Almeirante. Ora bem, agora está na hora de darmos a conhecer os principais títulos jornais. É verdade?
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3: Bom dia, começamos pelo Correio da Manhã. Contas do Governo para o orçamento para 2027. Juros da dívida pública vão custar mais 2 milhões de euros por dia. Agravamento das taxas pressiona despesa do Estado com empréstimos. Depois, com destaque fotográfico para o Ministro da Administração Interna, Luís Neves não se demite e ataca Ventura. Uma referência também deste jornal para polícias recebem 1.474 queixas sobre pais agredidos no primeiro semestre. Em relação ao futebol, Mini Messi no Benfica e Rios na Arábia e Pote e Bragança vão para Itália. Joia brasileira no Dragão, diz este jornal. Em relação ao Jornal de Notícias, também o Ministro da Administração Interna em destaque, Ministro ao ataque, a mim não me intimidam. É a citação do JN que dá conta, fatura da água, esgotos e lixo pode custar 5 vezes mais, dependendo do concelho onde se vive. Este jornal foi fazer uma reportagem relativamente às vindimas antecipadas, com ajuda dos turistas. Também o futebol está em destaque. Porto, jovem extremo, Gabriel Mac no Dragão, por 10 milhões. Sporting, Bragança e Pote rumam a Itália por empréstimo. Agora o Jornal Público, com o Ministro da Administração Interna no destaque fotográfico. Crise política, Neves garante que não sai, chega, mantém aberto moção de censura. Ao lado, Alemanha acusa Rússia de ataque de drone em guerra híbrida. Imobiliário, governo pondera ceder palácio à CIP por longo prazo. Crime, coagia raparigas a marcarem o seu nome com cortes no corpo. É outro dos temas em destaque. O Diário de Notícias, clínica de fertilidade falida, ex-gerente quer resgatar negócio e acudir a pacientes. Lei tem de mudar, é o título. Depois, retrato, maioria das pessoas que provoca incêndios não é pirómana, nem tem outra doença psiquiátrica. MAI, Ministério da Administração Interna, chega a dia anúncio de moção após promessa de derrotar o populismo. Cimeira, Trump acredita que à quarta é de vez, mas Kim não se mostra interessado, lê-se. Há também uma referência para a agricultura. Presidente da Confagri alerta para risco de renacionalização da política agrícola europeia e na imigração, o que vai mudar em Portugal com as novas regras de deportação e asilo. Em relação aos dois jornais desportivos que chegam à nossa mesa de trabalho, é uma roda viva, como diz a bola, fecho de mercado das principais ligas, mexeu com os portugueses. As entradas e as saídas no Sporting, no Porto e também no Benfica. Destaque ainda para os Jogos do Mediterrâneo, medalheiro nacional não para de aumentar, mais 2 ouros e 1 bronze. Em relação ao Record, também o mercado do futebol entra e sai com essas mudanças no Benfica, no Sporting e também no Futebol Clube do Porto.
1: Muito bem, e o mercado fecha na próxima sexta-feira, dia 4 de setembro, é isso mesmo. Portanto, foi a revista de imprensa, aqui deixámos os principais títulos dos jornais matutinos e desportivos naquela que foi a primeira edição.
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0: toda a informação dentro do local regional. Fiquem para ouvir, ok? O meu nome é José Miguel Moleque. E agora fica o pensamento do dia, antes de retomarmos os caminhos da música. A vida de uma pessoa não é o que é que lhe acontece, mas aquilo que recorda e a maneira como recorda. Concorda? Concorda? Este é o nosso pensamento do dia. A vida de uma pessoa não é o que lhe acontece, mas aquilo que recorda e a maneira como recorda. E recordar coisas boas é importante, porque, já dizia o Vitor Espadinho na canção, recordar é viver. Ah, pois é. Segue a música. João Só e o Tiago Nogueira dos 4 e meia.
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0: Concorda com eles? Concorda com o João Só e o Tiago Nogueira? A sério? Quem não sabe amar fica sozinho? Capaz de haver uma lógica nessa coisa. É capaz, é capaz. Ora bem, estamos a 4 minutos e meio das 9. Ouvimos este tema bem bonito. Quem não sabe amar? João Só e Tiago Nogueira, dos 4 e meia.
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0: Mais música para si agora com os madeirenses Napa, cantando Favela Espanca, Amor que Morre. Pois, lá está. Amor que morre, a malta fica sozinha, é complicado. Acaba o amor, não é? Eis os Napa, vamos ouvi-los.

0: grande som, pá, grande som, dedicado a Flabella Espanca, do álbum Flabella, tributo a Flabella Espanca, Amor que Morre. Ouvimos os madeirenses Napa.
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0: E pronto, estamos a pouco mais de um minuto das nove, é o final da primeira hora, a primeira parte do Bom Dia Cova da Beira, nesta que é a edição 3 da semana, quarta-feira, 2 de setembro. Deixem-se ficar, porque vão chegar as notícias, até já.

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6: Há notícias para acompanhar aqui na antena da Rádio Cova da Beira nesta quarta-feira, dia em que lhe damos conta da abertura oficial da Primark em Castelo Branco. É uma das suas novas lojas, a primeira precisamente em Castelo Branco, a segunda em Setúbal, já no âmbito do investimento previsto de 45 milhões de euros. Também lhe vamos dar nota da denúncia da Quercus, que de resto já ontem avançámos aqui na tarde informativa da rádio, que a Câmara da Covilhã se prepara para abater 1.400 sobreiros para a expansão do Parque Industrial do Trotozento na Covilhã. Diz o Presidente da Câmara que tudo vai ser feito de acordo com a lei. Presidente da Câmara da Covilhã, que considerou ontem um dia importante para a Covilhã, a vitória da Covilhã e da sua população, tem a ver com a reabertura do Centro Infantil Bolinha de Neve, na Avenida Freitor Pinto, na Covilhã. Notícias para acompanhar já a seguir, aqui na antena da RCB.
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6: Mais uma vez, muito bom dia. O Presidente da Câmara Municipal da Covilhã diz que foi uma vitória da Covilhã a reabertura do Bolinha de Neve, o edifício do Infantário Bolinha de Neve, que esteve encerrado durante mais de uma década e que se prepara agora para receber cerca de 125 crianças. O imóvel está arrendado ao Centro Social Jesus Maria José pela Segurança Social, instituto que vai assegurar a manutenção do projeto pedagógico para o ensino pré-escolar, que durante várias décadas foi assegurado pela Fundação da Imaculada Conceição. Jornalista RCB, Nuno Miguel.
12: Com o encerramento do Infantário Colégio das Freiras, anunciado em janeiro de 2025, foi constituída uma comissão de pais que sempre se bateu pela reabertura do Bolinha de Neve, que esteve encerrado durante mais de uma década. A solução, agora encontrada, permitiu a passagem da titularidade do edifício do Instituto de Gestão Financeira para o da Segurança Social. A Câmara Municipal efetuou o projeto de requalificação, o Instituto de Segurança Social adequou o documento e procedeu ao arrendamento do mesmo ao Centro Social. A Comissão de Pais com Trabalho de Voluntariado assegurou a realização de obras para que o imóvel pudesse voltar a abrir portas nesta terça-feira. Maria do Céu Lopes, responsável do Centro Jesus Maria José, destaca a congregação de vontades que permitiu concretizar um objetivo que por todos era desejado.
0: É uma prova viva do vosso compromisso com a educação e desenvolvimento das crianças e garantir às famílias um lugar seguro para os seus filhos. Agradeço a visão e estratégia e o apoio constante que demonstraram ao longo deste percurso. O nosso muito, muito obrigada pela eficiência e esforço em garantir este edifício para que voltasse ao Instituto da Segurança Social para benefício da comunidade educativa da Covilhã. Se não fosse este esforço, não estaríamos aqui hoje.
12: Carlos Gaspar, representante da Comissão de Pais, sublinha que a reabertura deste centro infantil vem culminar um trabalho desenvolvido ao longo de 19 meses, mantendo uma capacidade de resposta nas valências de ensino pré-escolar para 130 crianças e que seria quase impossível concretizar de outra forma.
13: Hoje reabre Bolinha de Neve, dito assim parece simples, mas quem acompanhou estes últimos 19 meses sabe que há frases curtas que escondem histórias bastante longas. Procurámos apoios, reunimos vontades, encontramos materiais, trabalho, conhecimento e disponibilidade. E quando uma porta não abria, procurávamos outra. Às vezes encontrámos uma janela, outras vezes uma verdadeira parede. E o resultado está aqui diante de nós. Cerca de 130 crianças podem continuar o seu percurso. As suas famílias conservaram uma resposta essencial à organização das suas vidas e as colaboradoras puderam manter os seus postos de trabalho e continuar a sua missão.
12: Nuno Venes, presidente do Instituto de Gestão Financeira da Segurança Social, destaca que todas as entidades envolvidas souberam remar para o mesmo lado, possibilitando que o imóvel possa estar novamente a funcionar e na função inicial para o qual foi desenhado.
14: Todos nós exercemos, de alguma maneira, cada um à sua maneira, mas todos a remar para o mesmo lado, o nosso dever, o nosso exercício de cidadania. E isso é algo que me regozija. Para nós, Instituto de Gestão Financeira da Segurança Social, tantas vezes imaginados como os indivíduos cobram dívidas, mas nós temos aqui um lado humano, um lado social, porque o que estamos aqui hoje a fazer, que é devolver este edifício que tem cerca de 50 anos e que é devolvê-lo à utilização para a qual ele foi pensado desde o início. Isso é o mais justo, devolver à comunidade, devolver a estas crianças que tanto merecem o nosso esforço e o nosso empenho. E isso deixa-nos a nós, Instituto de Gestão Financeira, muito satisfeitos.
12: Por agora vai estar a funcionar apenas a parte do resto do chão. O Instituto da Segurança Social já lançou o concurso para a realização de obras de requalificação mais profundas, nomeadamente no piso superior, e que representam um investimento global na ordem dos 2 milhões de euros. Pedro Corte Real, presidente do Instituto, sublinha que a solução que foi encontrada é pioneira a nível nacional e pode agora ser replicada noutras circunstâncias em que seja necessário reforçar a área do apoio social às populações.
15: Vão ser investidos aproximadamente 2 milhões de euros em obra aqui nesta primeira fase, permitindo que as crianças e os pais da Covilhã possam usufruir de uma resposta com um incremento de qualidade. Isso é um aspecto bastante importante. Eu diria que esta é uma situação verdadeiramente inédita no país, que importa realçar e que todos nos devemos congratular e que possivelmente poderá ser evento para outras situações, não só neste estilo de resposta, mas muitas outras situações onde a comunidade precisa de se juntar e preparar uma resposta.
12: Já o Presidente da Câmara Municipal sublinha o papel da Comissão de Pais, sem o qual não teria sido possível ter realizado as obras para que o infantário reabrisse no arranque deste ano letivo. Hélio Fazenda não tem dúvidas de que a concretização deste objetivo é uma vitória da Covilhã.
16: Hoje é um dia feliz e hoje é a vitória da Covilhã, é a vitória da comunidade. Vocês são um exemplo daquilo que é o sentido mais nobre do exercício da participação cívica, da cidadania, da política. Mas também quero agradecer às empresas e aos voluntários. Sem vós isto não tinha sido possível, não tenho dúvida nenhuma. Sem aqueles que passaram horas e dias do seu tempo neste verão a recuperar este espaço que aqui está, não teria sido possível abrir este espaço. E porquê? Porque nós estamos numa fase da vida em que, contratualizando, sendo a Câmara Municipal, a Junta de Freguesia, o Ministério, o Instituto da Segurança Social, fosse quem fosse, contratualizar estas obras de recuperação que aqui temos, não teria sido possível, cumprindo a carga legal, não teria sido possível concretizar este objetivo dia 1 de setembro de 2026, estarmos a abrir este espaço.
12: Nesta primeira fase, o Bolinha de Neve tem capacidade para 130 crianças. Todas as vagas já estão preenchidas, um número que vai crescer numa segunda fase, assim que estiverem terminadas as obras de requalificação total do imóvel.
6: O edifício Bolinha de Neve, que ontem reabriu-se portas. A Quercus não detectou indícios de contaminação na água da barragem de Santa Águeda, da Marateca, em Castelo Branco, com base numa análise que encomendou a um laboratório francês. A água recolhida em 3 pontos da barragem foi analisada em mais de 800 itens aquéricos, mantendo, entanto, as críticas aos pomares intensivos como uma fonte muito provável de contaminação por pesticidas. A Associação Ambientalista refere que a amostra foi recolhida a 29 de junho em 3 pontos da Albufeira. Foram analisados 842 itens, entre os quais os chamados químicos eternos, metais, nutrientes e pesticidas. A Associação Ambientalista salienta que as análises que promoveu são mais abrangentes que as realizadas pelas entidades oficiais, que, segundo esta, avaliam cerca de 30 parâmetros. A Quercus salienta que os herbicidas e fungicidas são aplicados em março e abril e a recolha da amostra só se realizou no final de junho e talvez por isso não foram detectados, rematando com a ideia de que uma análise pontual é insuficiente para ter um conhecimento aprofundado de um sistema complexo como é a Albufeira, o que leva a exigir uma monitorização continuada. A Associação não esquece que em 2022 a morte de peixe sem conclusões quanto à origem do problema criou uma grande desconfiança em relação à qualidade da água e que a permanência de pomares intensivos de pêssego e cereja, parte dos quais em zona de proteção, constitui uma fonte muito provável de contaminação por pesticidas. A barragem situada no concelho de Castelo Branco abastece o consumo humano. Também já lhe demos nota nesta manhã informativa de que foi reposta a iluminação pública em Valverde depois de 2 noites à escura. A Junta de Freguesia diz que fez todas as diligências junto a E-Redes para que a situação fosse reposta. Continuará atento à necessidade da comunidade e a trabalhar para garantir as melhores condições de vida à população da freguesia. Também nesta manhã lhe vamos dar conta do balanço da comunidade com força relativamente ao executivo na Câmara Municipal do Fundão. Diz a comunidade com força que este parece ter sido um ano mais dedicado às festas, aos eventos, às redes sociais, de que à execução das grandes prioridades do concelho, questionando onde está a estratégia para o Fundão, qual é a verdadeira taxa de execução do maior orçamento de sempre, onde estão os projetos de habitação, que respostas para fixar jovens e famílias, que investimentos estão efetivamente no terreno, a que estratégia existe para as freguesias para além das festas. Diz a comunidade com força que as festas devem continuar, as tradições devem ser preservadas, a comunicação municipal é necessária, mas não esta. Isto não pode ser o objetivo principal de mandato. O Fundão merece muitas festas, mas merece, sobretudo, trabalho, execução, resultados e merece futuro, diz a comunidade com força. Falar-lhemos também, de resto, como já ontem avançámos aqui, do projeto para o LARS, a ERPI, em Enchamos, vai ser reformulado, ou seja, ainda foi colocada a hipótese de avançar para uma candidatura para o PRR, foi ponderada essa possibilidade de avançar ao abrigo do Plano de Recuperação e Resiliência, porém, as condições e os prazos do PRR não permitiam assegurar a conclusão e o financiamento integral de uma obra desta dimensão. Iniciar o projeto nestas condições iria significar correr o risco de deixar uma parte muito pesada do investimento a cargo do município. De resto, o Miguel Cavinhos, na passagem dos 37 anos de elevação à freguesia de Enchamos, deixou um forte apelo à comunidade para se envolver em iniciativas, atividades para angariar fundos para a concretização deste anseio, a construção de uma ERP. É tudo por hora. Deixe ficar a continuação de uma ótima manhã.
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0: Fantástico tema este, não é? PZ com Samuel Uria e este Todo Santo Dia, do álbum Família, como se chama assim o trabalho. Bom, espero que todo o seu Santo Dia você continue a ouvir a RCB, claro. Olá, minha boa gente, ouvintes da RCB, bom dia a todos outra vez. Voltámos das notícias. Esta é a segunda parte, a segunda hora do Bom Dia Cova da Barba, edição 3 da semana, porque hoje é quarta-feira, é o dia do meio, não é? 2 de setembro de 2026. Ainda fico até às 11. O meu nome é José Miguel Molano. Então, recordo-vos que o IPMA tem vários distritos sob aviso amarelo por causa do aumento das temperaturas. Vamos voltar a ter uma onda de calor amanhã por cá, para a nossa região. A temperatura pode chegar aos 40, 42 graus. Portanto, não facilitem, fujam do sol mau entre as 11 da manhã e as 5 da tarde. É isso mesmo. Bebam muita água, mesmo não tendo sede. É importante que isso aconteça. O IPMA prevê para amanhã um aumento de temperatura máxima na generalidade do território entre os 34 e os 38 graus e nas regiões do interior a sul da Serra da Estrela vão atingir os valores de 40 a 42 graus. 11 distritos do continente vão estar sob aviso amarelo entre amanhã e sexta-feira devido à previsão do tempo quente, com valores elevados de temperatura máxima. O aviso amarelo para os distritos de Bragança, Viseu, Évora, Guarda, Vila Real, Setúbal, Santarém, Lisboa, Beja, Castelo Branco e Porto Alegre vai estar em vigor entre as 10 da manhã de amanhã e às 19 horas de sexta-feira. O aviso amarelo é, no entanto, o menos grave de uma escala de 3. Por causa do tempo quente, o IPMA colocou já hoje, 30 concelhos dos distritos de Bragança, Guarda, Coimbra, Castelo Branco, Santarém, Porto Alegre e Faro em perigo muito elevado de incêndio rural. Na manhã, o perigo de incêndio rural vai agravar-se no interior norte e centro, Alentejo e Algarve. Portanto, as temperaturas vão subir, as máximas, e para a nossa região vão atingir os valores na ordem dos 40 a 42 graus. Bom, por cá, hoje vamos ter máximas de 33 Fundão e Belmonte, 34 Covilhã, Pena Macor, 35 Castelo Branco e Danha Nova, Guarda 30. Na Serra da Estrela, hoje máximas de 22 na Torre, 25 Pões da Saúde e 27 nas Espanhas Douradas. Quanto à previsão do estado do tempo, céu pouco mais limpo, com nebulosidade matinal no norte e centro e subida da temperatura máxima e o vento pode chegar aos 30 km/h. Para amanhã, quinta-feira, dia 3, previsão do tempo, céu pouco mais limpo, com nebulosidade durante a manhã, subida da temperatura e o vento pode chegar outra vez aos 30 km/h. Temos também a possibilidade de formação de neblina ou nevoeiro matinal. Temos ainda em alguns locais litoral norte e centro e subida da temperatura. Isto no dia de amanhã. E atenção, que também amanhã podemos ter aí as poeiras da África, mas só para o sul de Portugal. É o que diz também o Instituto Português do Mar e da Atmosfera, ok? Fica essa nota. Portanto, temos então as poeiras Norte de África nas regiões mais a sul no dia de amanhã. Por cá, nós amanhã vamos ter máximas de, atenção, máximas de 37 para Fundão, Covilhã, Pena Macor, 37 máxima, Fundão, Covilhã, Pena Macor, 38 Castelo Branco, 39 e Danha Nova. Amanhã, 36 em Belmonte, 32 na Guarda. Amanhã na Serra da Estrela, máximas de 25 na Torre e de 29 graus nas Espanhas da Saúde e também nas Espanhas Douradas. Aí vem outra vez o verão em força.
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0: Nove e 22, já voltamos.
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0: comigo. Ah, bonita, né, Ana? Bonita, né, Ana? Cantas muito bem. Né, Ana cantou Guardei-te um Lugar do seu trabalho Um Brinde ao Agora, Mas Agora. 9:28, foi assim que regressámos dos comerciais. É a segunda hora do Bom Dia Covilhã. Daqui a pouco vamos dar os parabéns a quem faz anos, obviamente. Né? Então estamos na semana 36 do ano, signo virgem, fase da lua cheia, estamos a 120 dias do final de 2026, estamos no mês 9 do ano, tem 30 dias, neste mês os dias diminuem em Lisboa 1 hora e 11 minutos e no Porto 1 hora e 18 minutos. Hoje é dia 2 de setembro, dedicado a São Justo, a São Aviador, nascimento em 1866 do médico Tomás de Melo Brainer. E hoje também é dia de São Agrícola de Avignon. Ah, pois é, São Agrícola de Avignon. Vamos lá falar um pouquinho sobre ele. Não custa nada. E você fica a saber mais, não é? Também eu. O dia de São Agrícola de Avignon celebra-se a 2 de setembro. São Agrícola foi um bispo de Avignon que nasceu por volta de 630 d.C. e que faleceu cerca de 700 d.C. de causas naturais. Ficou conhecido pela sua caridade, pela defesa dos pobres e doentes, pelas suas homilias e pelas suas obras. O santo sucedeu ao seu pai, São Magnus, como bispo de Avignon, quando este morreu em 660. Ele construiu uma igreja e um convento beneditino em Avignon. Segundo um documento do século XV, o santo terá prevenido uma invasão de cegonhas, o que o tornou o santo padroeiro das colheitas e das cegonhas, sendo o santo representado tradicionalmente com uma cegonha ao lado. As orações a este santo são feitas no intuito de conseguir boas colheitas, bom tempo e chuvas nos tempos de seca. São Agrícola é ainda o padroeiro de Avignon, da luta contra a peste bubónica e outras epidemias. Dia de São Agrícola de Avignon. É hoje, dia 2 de setembro.
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0: 9:30, bom dia, Cova da Beira. Chega a informação de trânsito. Vamos recordar o balanço das últimas 24 horas.
2: Muito bom dia. Em matéria de sinistralidade, nas últimas 24 horas nas estradas do distrito de Castelo Branco, ao registro do despiste de um veículo ligeiro na saída da A23 para Caria, no concelho de Belmonte, de acordo com o Comando Subregional de Emergência e Proteção Civil das Beiras e Serra da Estrela. O alerta foi dado às 9 horas e 41 minutos. Deste acidente resultou um ferido ligeiro transportado ao Hospital Pedro da Covilhã no âmbito da Unidade Local de Saúde da Cova da Beira. Bombeiros e engenheiro de Belmonte e uma equipa da Global Via estiveram presentes neste sinistro. Também lhe demos nota ontem de um incêndio nas rodas de um caminhão que alastrou ao mato. Foi na zona de Proença Nova, no IC8, ao quilómetro 133. O Comando Subregional de Emergência e Proteção Civil da Beira Baixa recebeu o alerta às 18 horas e 18 minutos. Meia hora depois, o incêndio ficou resolvido. Os bombeiros de Castelo Branco, Oleiros, Vila Velha de Ródão, Proença Nova e Sertã estiveram presentes, apoiados por dois meios aéreos, também uma equipa da AFOCELCA. Na área de jurisdição da Guarda Nacional Republicana do Distrito de Castelo Branco estão reportados nas últimas 24 horas 4 acidentes com 3 feridos ligeiros. A nível nacional, o número sobe em termos de acidentes para 191, com uma vítima mortal, 5 feridos graves e 60 feridos ligeiros. Uma vez mais, senhor automobilista, solicitamos-lhe toda a precaução na sua condução, nada de excessos, já sabe, se conduzir, não deve beber. Tenha uma boa viagem, bom dia, boa quarta-feira.
0: Não se esqueça de não beber álcool quando conduz, não falar ao telemóvel, não facilitar, ultrapassar a insegurança, ter uma condução mais defensiva e também respeitar para ser respeitado na estrada. É isso mesmo. Ligar as luzes, ver se é visto também é importante e é obrigatório, como sabem, ligar o pisca-pisca e o cinto de segurança. É obrigatório. Faça isso. Não estacione em cima dos passeios e deixe passar os peões nas passadeiras, está bem? Você que é peão, antes de atravessar na passadeira deve olhar para um lado e para o outro, porque isto há muita gente que não se confessa quando conduz a viatura. É verdade. As pessoas transformam-se em pilotos de Fórmula 1, pá. Pronto. Está no sangue de alguns portugueses. O que é que a gente vai fazer? 9:33, bom dia, boa viagem. Muito obrigado por nos ter ouvido. Só queremos o seu bem, pá.
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0: Bom dia, Cova da Beira, segunda hora do Bom Dia Cova da Beira de quarta-feira, 2 de setembro.
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0: É isso mesmo, segue a música com os Descendentes, Madrugada Louca.

É, não é bonito? É, sim senhor, pá. Os Descendentes estiveram há pouco tempo, foi este ano, na Soalheira, saiu na Feira do Queijo, não é? Acho que foram eles. Foram fazer, não estou enganado. Os Descendentes com Madrugada Louca. Ora bem, estamos a 23 minutos das 10. Não sei se você tem tido madrugadas loucas não neste verão. Não sei. No bom sentido, como é evidente, não é? Nunca a conduzir, nunca a conduzir. Ora, pois bem, ainda ontem houve um acidente grave na A23, na zona de Constância, não é? Esteve fechado o trânsito ali várias horas por um caminhão, ainda por cima o caminhão ainda começou a falar mal para as autoridades, foi logo algemado. Sério, é uma coisa, pá. Ele teve um acidente, provocou ali uma confusão, ainda começou a agredir verbalmente os agentes da autoridade. Pronto, foi algemado. Isto tudo aconteceu na A23 no dia de ontem, não é? Também há pouco vimos aqui o trânsito, isso aí 8. Portanto, o acidente está sempre à espreita. Tudo acontece, não facilita na estrada, por muita experiência que tenhas, está bem? Mas vejo, lhe peço, bom dia, boa viagem, não estraga o seu, nem o verão dos outros. Ainda temos uns dias pela frente de verão até o dia 22. É isso, 23 entra o outono. E ainda também o signo balança. Até lá, estamos com a Virgem. É isso. Portanto, todos merecemos um bom verão e não ter problemas na estrada. É isso mesmo. Os Descendentes com Madrugada Louca. Bom, vamos continuar. Daqui a pouco vamos dar os parabéns a quem faz anos. É verdade. E também recuperar aqui uma rubrica em reposição pela sua saúde. E ainda a revista de imprensa, claro, a segunda edição. Mas depois dos Descendentes, olha, vamos ouvir os Alentões. Descendentes para os Alentões, o tema Amor Antigo, Madrugada Louca, Amor Antigo. Epá, isto está tudo a condizer, não está?

0: dançar. Ora, aí está, só aconteceu há uma semana, mas quando está com ela, até a barraca habana. Isto é amor, pá. Isto é amor puro, é mesmo assim. E portanto, e todo o mundo para a ver dançar. Portanto, esta jovem deve ser muito bonita, acima de tudo, bonita, e deve dançar muito bem, pá. Deve dançar muito bem. Perdeu a cabeça. Os alentões perderam a cabeça com ela, começando há uma semana, e até a barraca à mano e tudo. Sim, senhor. Portanto, é mais peças para o Bom Dia Cova da Beira, não é? Com, aqui através da música do amor para sempre. Estamos a 17 minutos e meio das 10. Bom Dia Cova da Beira. Muito obrigado por ser ouvinte RCB.
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0: Nem mais. E agora vamos aos títulos dos jornais.
2: Bom dia, começamos pelo Correio da Manhã. Contas do Governo para o orçamento para 2027. Juros da dívida pública vão custar mais 2 milhões de euros por dia. Agravamento das taxas pressiona despesa do Estado com empréstimos. Depois, com destaque fotográfico para o Ministro da Administração Interna, Luís Neves não se demite e ataca Ventura. Uma referência também deste jornal para polícias recebem 1.474 queixas sobre pais agredidos no primeiro semestre. Em relação ao futebol, Mini Messi no Benfica e Rios na Arábia e Pote e Bragança vão para Itália. Joia brasileira no Dragão, diz este jornal. Em relação ao Jornal de Notícias, também o Ministro da Administração Interna em destaque, ministro ao ataque, a mim não me intimidam. É a citação do JN que dá conta, fatura da água, esgotos e lixo pode custar 5 vezes mais, dependendo do concelho onde se vive. Este jornal foi fazer uma reportagem relativamente às vindimas antecipadas, com ajuda dos turistas. Também o futebol está em destaque. Porto, jovem extremo, Gabriel Mac no Dragão, por 10 milhões. Sporting, Bragança e Pote rumam a Itália por empréstimo. Agora o Jornal Público, com o Ministro da Administração Interna no destaque fotográfico. Crise política, Neves garante que não sai, chega, mantém aberto moção de censura. Ao lado, a Alemanha acusa Rússia de ataque de drone em guerra híbrida. Imobiliário, governo pondera ceder palácio à CIP por longo prazo. Crime, coagia raparigas a marcarem o seu nome com cortes no corpo. É outro dos temas em destaque. O Diário de Notícias, clínica de fertilidade falida, ex-gerente quer resgatar o negócio e acudir a pacientes. Lei tem de mudar, é o título. Depois, retrato, maioria das pessoas que provoca incêndios não é pirómana, nem tem outra doença psiquiátrica. MAI, Ministério da Administração Interna, chega a dia anúncio de moção após promessa de derrotar o populismo. Cimeira, Trump acredita que à quarta é de vez, mas Kim não se mostra interessado, lê-se. Há também uma referência para a agricultura. Presidente da Confagri alerta para risco de renacionalização da política agrícola europeia e na imigração, o que vai mudar em Portugal com as novas regras de deportação e asilo. Em relação aos dois jornais desportivos que chegam à nossa mesa de trabalho, é uma roda viva, como diz a bola, fecho de mercado das principais ligas, mexeu com os portugueses. As entradas e as saídas no Sporting, no Porto e também no Benfica. Destaca ainda para os Jogos do Mediterrâneo, medalheiro nacional não para de aumentar, mais 2 ouros e 1 bronze. Em relação ao Record, também o mercado do futebol entra e sai com essas mudanças no Benfica, no Sporting e também no Futebol Clube do Porto.
0: Muito bem, foi a Revista de Imprensa, segunda edição.
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0: Bom dia, Cova da Beira. Estamos a 13 minutos e meio das 10.
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0: 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E agora vamos dar os parabéns a quem faz anos.

É isso mesmo, você faz anos hoje, não é? 2 de setembro de 2026. Parabéns, muitos parabéns a todos e a todas, claro, sem exceção. Beijinhos a elas, abraço a eles e que tenham um dia bonito na nossa companhia, está bem? E que se juntem-se a nós, àqueles que não fazem anos hoje. Parabéns, parabéns e eu espero que ninguém se esqueça dos parabéns a si. Hoje é o seu dia, pá. Hoje é o seu dia, como disse o Pedro Abanhosa na canção. Parabéns a todos e a todas. Bom, para além de si, eu sei, por exemplo, que Ana Patrícia Batista faz hoje 38 anos, o António Bonifácio, 43, também o CCD do Rodrigo da Covilhã, uma coletividade da Covilhã, liderada por Manuel Teixeira. Um abraço aí para a direção, para a Assembleia Geral e Comissão Fiscal, para os dirigentes, para os sócios e para o clube. CCD do Rodrigo da Covilhã festeja hoje 74 anos, idade fantástica, 74 anos, para uma coletividade, é feriada na Fundação Inatel, e as comemorações vão decorrer a partir de hoje e até o dia 5 de outubro, como é habitual, e é feriado nacional. Curiosamente, este 5 de outubro é uma segunda-feira, o que quer dizer que muita boa gente vai ter um fim de semana prolongado, pá. Em outubro, 3, 4 e 5, dia 5 é feriado. Para quem pode só. Ora bem, CH Fit Fundão, 13 anos, parabéns aí para esse ginásio. Luís Duarte Oliveira, diretor da Escola Profissional do Fundão. Luís Oliveira, tu fazes anos hoje, pá. Um abraço para ti. Luís Oliveira é o diretor da Escola Profissional do Fundão, faz hoje 58. És um jovem. Luís Oliveira, 58 anos, parabéns. Cândida Cruz, 78. António José Marques, presidente da Assembleia Geral da PPSDM da Covilhã, um abraço, António Zé Marques, 68 anos. José Ramos, e também o presidente do Olímpicos Portugal, a espécie Olímpicos Portugal. Temos ainda José Ramos, 87, Rui Menezes, 27, Sara Ramos, Covilhã, 63. Temos a Piedade Simão, beijinhos Piedade, Sobral de São Miguel, 62. Joaquim Gravito Gonçalves, 62 anos, parabéns. Joaquim Gravito Gonçalves, parabéns, parabéns, parabéns a todos e a todas. E também dar os parabéns à Vera Oliveira, 35, ao Marco António Barreiros, o Marco Gabriel, o atual presidente da Junta de Freguesia da Boa Dobra. Ó, Marco, 50 anos, pá, idade fantástica. Bonito, Marco. Parabéns, Marco Gabriel, presidente da Junta de Freguesia da Boa Dobra, 50 anos. Bom número, bom número. Hilda e Eusébio Ribeiro, 48 anos casados, parabéns para os dois. A bem-vinda, nascendo no Fundão, cantora luso-francesa, faz hoje 65, parabéns também para a bem-vinda. Beatriz Dionísio, em Alcaria, 84, parabéns. A Isaura Lebra, Tortuzendo, faz 73. Ana Martins faz 38. Rui Augusto Tortuzendo, 60 anos. Leandro Pinto, Vila Nova de Gaia, 52. Ninita Loureiro, 67. O Diogo Gil, na Covilhã, faz 37, parabéns também para o Diogo Gil. A Carlota, no Lar São José, faz 97, indicação que eu tenho aqui, parabéns, senhora Carlota, Lar São José da Covilhã. E, por último, o Pedro Dias, em Janeiro de Cima, faz hoje 8 anos. Portanto, são os gipos do dia, tal como outras pessoas festejam o seu respectivo aniversário. Parabéns a todos e a todas. A nossa prenda musical hoje tem a ver com o seguinte, já aqui falei nele nesta manhã. Ele ontem fez 80 anos, nós não ouvimos aqui a voz, nem o grupo. É um dos irmãos Gibb, fez parte do grupo Bee Gees, fez furor, grande grupo, e também ele, para além de cantar bem, tem uma voz fantástica, e também foi um grande compositor, ok? E portanto, neste momento é o único Gibb vivo, porque os outros, infelizmente, já faleceram. O Andy Gibb, que era o mais novo deles todos, faleceu já há muitos anos. Depois também morreram o Robin Gibb e o Maurice Gibb, que fazia parte do Barry Gibb em termos dos Bee Gees. Ok? E portanto, hoje vamos ouvir recordar Bee Gees no tema Night Fever. É o tema que vamos ouvir, faz parte da banda sonora do filme Saturday Night Fever, de 1977, onde João Travolta pontificou. Exatamente. Eu tenho saudades de rever esse filme. Eu, em alguns concursos de dança que participei, na minha juventude, não é? Participei, diziam que dançava bem e eu participei e ganhei alguns prémios no concurso de dança. Muitas canções foram deste filme, e com as danças de João Travolta, andei assim a fazer uma mistura, porque vale a pena ouvir sem

são vozes imortais, sem dúvida alguma, e esta voz das tacaças, esta voz falsete de Barry Gibb, grande voz, pá. Ele também é um grande produtor, eles foram os grandes produtores, que, portanto, fizeram todas as músicas, digamos assim, as músicas todas para este filme, Saturday Night Fever, com John Travolta, em 1977. Night Fever foi a nossa prenda musical. O Barry Gibb festejou ontem 80 anos, mas nós festejamos aqui com ele hoje, juntamente com as pessoas que hoje fazem anos também. Espero que tenham gostado da prenda. Bom dia e parabéns.

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1: Há 40 anos consigo. Estamos a 3 minutos e meio das 10. É o final da segunda hora do Bom Dia Cova da Beira. Fechamos, como é habitual, com a rubrica em reposição pela sua saúde. Fiquem bem, até já.
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4: Olá, Sr. Doutor, bom
5: Olá,
4: dia.
5: Bom
4: Como
5: dia.
4: Está? Olhe, hoje vamos falar sobre ressonar. Eu sei que é um tema recorrente e já veio aqui. Agora, a pergunta de uma ouvinte sinceramente preocupada com o seu marido é se ressonar pode ser sintoma de uma doença grave.
5: Pode

0: ser de uma doença, não é? É, porque o ressonar o que é? É um som alto e arrastado que aparece quando há uma obstrução da corrente de ar através, quer da parede posterior da boca e do nariz. E estas vibram com a respiração, portanto dá isso. Ora, como causas nós temos os síndromes gripais, a alergia nasal, a asma, a sinusite, isso, portanto, são as tais doenças. Ora, o que é que estas situações levam? Levam a uma obstrução das vias respiratórias superiores e por uma congestão, fica ali, como mais diz, o nariz a pingar, não é? Nós dizemos, está ali um bocado... até demasiado, e a pessoa é obrigada a respirar pela boca, em vez de respirar pelo nariz, e sendo assim, até o ressonar, ressona-se com a boca aberta, e a boca, como faz, é uma cavidade, ainda aumenta o som. Portanto, isto também sucede quando há uma ingestão de álcool, o indivíduo que se embebe também tem tendência a ressonar. Também há alterações do septo do nariz. Se o marido tiver uma língua grande, também dá essas perturbações. Ou aos amígdalas, ou aos adenoides. Agora, há uma coisa que renota, que é uma característica dos homens, é que há homens que têm um pescoço grosso, não é? E esse pescoço grosso comprime as vias aéreas superiores. Logo, leva também a as vias respiratórias serem estranguladas e a fazerem barulho. Agora, há uma doença que aparece, que é a apneia obstrutiva do sono, que é uma doença grave e que leva as pessoas que sonam. O que é a apneia? O indivíduo está a ressonar, isso acontece mais com as pessoas muito gordas, e parece que parou de respirar. E estão, na realidade, alguns segundos sem respirar. E por isso é que se chama a apneia do sono. Normalmente, nesses casos, aconselhamos a fazer o estudo do sono. Ficam internados num dia para o outro no hospital, dormem ligados a aparelho e depois está um técnico a vigiar durante toda a noite e a fazer a leitura depois do que acontece.
1: Meu querido amigo, até amanhã, se Deus quiser.
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4: Muito bem, foi a rubrica em reposição pela sua saúde. Ouviram o sinal horário. Entramos na última parte do Bom Dia Cova da Beira. Passam 20 segundos das 10 da manhã. Deixem-se ficar.
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Bem bonito este tema deste ano. A Rita Rocha e Carolina Deslandes cantaram Leva-me. Tema de abertura para a terceira e última hora do Bom Dia Cova da Beira, quarta-feira, 2 de setembro. O meu nome é José Miguel Malaca. Bom dia a todos, beijinhos e abraços. Boa quarta-feira, um bom resto de semana. Fique bem, bom trabalho, boas férias, boa viagem. Tudo bom. Bom, para esta última hora, vamos trazer à antena quatro rubricas. Né? Duas delas são semanais, hoje com as Crapadelas na Serra, com os Caminhos da Gordinha do Fundão e também com as farmácias Holland, Covilhã, Fundão e Belmonte. As outras duas são diárias, o projeto Memo Move, o projeto de bem-estar no Fundão e também a Cuidados do Dia com o Fernando Teixeira. Para além disso, há também algumas sugestões fora de casa, obviamente, e música e mais música para si, porque você merece tudo bom. 10 e 8. Ora, vou falar já uma sugestão para o dia de hoje. Tem a ver com cinema, ao ar livre, no Conselho de Peramacor. É uma iniciativa da equipa do CLDS 5G, Peramacor mais inclusivo. Cinema ao ar livre. Temos hoje na Meimoa, a partir das 9 da noite, o filme é O Leão da Estrela, ok? Vai ser na Praia Fluvial da Meimoa, hoje, dia 2 de setembro, o filme O Leão da Estrela, a partir das 9 da noite. Essa iniciativa do cinema ao ar livre em Peramacor. Até ao dia de amanhã, para já hoje, vai ser em Meimoa, na Praia Fluvial. Aproveite, o verão ainda ajuda. E as temperaturas vão subir, as noites vão ficar mais quentinhas também, o que é ótimo. Diga-se de passagem. Entretanto, para os próximos dias, olha, para os próximos dias vamos ter aqui algumas iniciativas que vale a pena participar, ok? Já aqui falei em algumas na primeira hora, tem a ver com a apresentação de dois projetos do Oriental de São Martinho da Covilhã no próximo sábado, junto à Assistência Social, e também uma homenagem à equipa de handball de sub-14, a que foi campeã regional, em Castelo Branco e Porto Alegre, isto no sábado, dia 5. Também falei-vos aqui na festa de, na última semana de verão, por exemplo, nas festas religiosas que dá lugar ao feriado municipal do Fundão, de Santa Luzia, 14 e 15 de Santa Luzia, dia 16 Santa Eufémia, depois 17 a 20 o Festival da Estorovia na Covilhã, na Zona Histórica, 18 a 20 os Chocalhos em Alpedrinha, aqui no Conselho do Fundão. Dia 19 Ana Bacalhau, Unidade Municipal da Covilhã. E temos de 11 a 14 este mês de setembro as festas em honra e louvor de Nossa Senhora da Estrela na Vila da Boidobra, no Conselho da Covilhã. De 11 a 14, ok? Mas há mais! Pois, há mais! Olhe, por exemplo, fica ainda na Covilhã, temos Culturando na Aldeia, na Vila do Carvalho, do Conselho da Covilhã. Culturando na Aldeia, jornada cultural e literária na Vila do Carvalho. Vai ser no fim de semana de 12 e 13 deste mês de setembro. Tome nota. É, portanto, o fim de semana 12 e 13. Vai ser no campo de futebol de Futebol 5 do Carvalhense Futebol Clube, Complexo Esportivo do Olival. Ao longo do fim de semana haverá Feira do Livro, tertúlias literárias, espetáculos musicais, mostra de artesanato, exposição de pintura, dança, caminhada, momento de poesia e música e tributo a quem faz arte e cultura na terra, isto é, na Vila de Carvalho, no Conselho da Covilhã. Fim de semana 12 e 13 de setembro. Fica esta informação e você já pode colocar na agenda, ok? Culturando na Aldeia. Muito bem. Animação de rua com a Filarmónica Recreativa Carvalhense e o grupo de bombos Toca a Bombar. Depois temos também a abertura da jornada com o presidente do Carvalhense Futebol Clube, também a coordenadora digital do Inatel, Covilhã, o presidente da Junta de Freguesia Vila de Carvalho e, naturalmente, a vereadora da Cultura da Câmara Municipal da Covilhã. Tudo isto vai ser no dia, às 3 da tarde do dia 12. Ok? Deste sábado a uma semana. Naturalmente que na próxima semana depois iremos dar conta mais em pormenor sobre este programa que tem tudo para que você possa passar por lá. 12, 13 de setembro, Vila de Carvalho, Conselho da Covilhã, Culturando na Aldeia. Muito bem. Bela iniciativa esta do Carvalhense Futebol Clube. Ora bem, temos também mais sugestões fora de casa e para os próximos dias. Olhe, por exemplo, digo-vos que vamos ter o 6º Passeio do Futuro pelo Motoclube da Covilhã Lobos da Neve. O encontro é na sua sede, Zona Industrial de Tortosendo, 9 da manhã, no dia 13, é um domingo, é deste domingo a uma semana, 13 de setembro. E, portanto, as inscrições estão abertas. É mais um evento de forma passeio mototurístico destinado a motos com cilindrada de 125 centímetros cúbicos, mas aberto também a todas as outras cilindradas, ok? Portanto, passeio do futuro, pois são geralmente, diz a organização, os condutores desta cilindrada que evoluem naturalmente para outras motos mais potentes. Good speed. Portanto, dia 13 de setembro, temos este 6º Passeio do Futuro, também com o apoio de vários empresários da nossa região, no Motoclube da Covilhã Lobos da Neve. Sim, senhor, temos também o apoio do Moto Gardunha. É isso mesmo. Temos ainda, tome nota na sua

agenda já para outubro, ok? Já para outubro. Aí está a 19ª feira do feijão frade. Feijão pequeno. Há muita malta que gosta. Eu gosto. Feijão pequeno com ovo cozido e atum. Ah, venha lá o mais pintado, pá. Que bom. Muito bom. Grande almoço. Portanto, 19ª... É um exemplo. 19ª feira... Sei que também há gente que não gosta de feijão pequeno. Tudo bem. 19ª feira do feijão frade. Feijão pequeno. Lardosa. Lardosa, concelho de Castelo Branco, nos dias 3 e 4 de outubro. 3 e 4 de outubro temos esta feira do feijão frade na Lardosa. É a terra do feijão pequeno, é isso mesmo. Por último, quero-vos falar do Fundanense Chicaiato. É isso mesmo. O Chicaiato vai protagonizar no próximo dia 10, isto é, de amanhã a uma semana, aqui é quinta-feira, de amanhã a uma semana, repito, 10 de setembro, tome nota, às 9:30 da noite, na Moagem, aqui no Fundão, vai dar um concerto de lançamento do álbum A Cada Passo Que Sou, ok? Portanto, no álbum, Chico Caiato propõe um novo lugar para a exploração da música tradicional, cruzando com linguagens contemporâneas e abrindo espaço a uma identidade sonora singular no panorama nacional independente. Composto por 14 faixas, o disco parte dos sons que marcaram a infância, o crescimento do artista, através da música eletrónica, integrando elementos estruturais e estéticos do pop. Com este primeiro álbum, Chico Caiato, Fundanense, afirma-se que é um artista em permanente pesquisa e que revisita a história da sua terra, os lugares de memória e das suas gentes. Muito bem. O bilhete custa 6€, está bem? Com descontos para estudantes maiores de 65 e grupos 4 ou mais pessoas. E, portanto, se estiver interessado em ver o Chico Caiato ao vivo, faça favor e compre o seu bilhete na Moagem. Vai ser no dia 10 de setembro, de amanhã uma semana, 9:30 da noite. O Fundanense Chico Caiato. Um abraço para ele. Bom dia, Cova de Vara.

0: Sagres.
1: O jovem canta bem, canta, não canta. Um abraço para ti, Francisco. Chico Gaiato, Roda da Máscara. O tema que ouvimos aqui. Chico Gaiato, ao vivo, na Moagem Fundão, de amanhã uma semana. Dia 10, apresenta o seu primeiro trabalho discográfico. Ok? A não perder, 9:30 da noite, 10 de setembro. Chico Gaiato, o Fundanense, apresenta-se na sua terra. Assim é que é.
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1: Ora bem, já voltamos.
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0: Valeu, valeu. O Algarvio Sandrino, disposto a tudo, o tema é deste ano. Voltamos assim dos comerciais. Bom dia, Cova da Beira, atendendo até às 11. Comigo, eu que sou o José Miguel Malaga.
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0: Está na hora de mais um Conselho Memo Move. Bom dia, Pedro Ribeiro.
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3: Olá, esta semana é dedicada ao tema alterações emocionais e sociais associadas ao envelhecimento. Uma alteração importante associada ao envelhecimento é a necessidade de adaptar algumas atividades às capacidades de cada momento. Com efeito, nesta matéria poderá ser necessário fazer determinadas tarefas mais devagar, organizar melhor o dia ou aceitar a ajuda de alguém. Porém, isso não significa perder autonomia. Muito pelo contrário. Adaptar-se permite continuar a fazer escolhas e a ser-se agente ativo na sua própria vida. A este propósito, importa destacar que o treino físico pode ajudar a conservar a mobilidade e a independência, assim como atividades que estimulem a parte cognitiva irão ajudar a manter o cérebro ativo. Aceita o nosso conselho? Quando uma tarefa se tornar mais difícil, não pense imediatamente, já não consigo. Pergunte, o que posso mudar para continuar a fazê-la? Adaptar-se é diferente de desistir. Este é um conselho do Memo Move. 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
0: E ainda bem, de manhã, com reposição à tarde, nas matinés da rádio, entre as 15 e as 18. Memo Move, o projeto de bem-estar no Fundão. Pedro Ribeiro e equipa, muito obrigado, bom trabalho, bom resto de semana e até amanhã. E já sabe que atualmente são os conselhos do Memo Move que passam por aqui, de segunda a sexta-feira. E ainda bem.
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0: 10 horas quase 26 minutos, segue a música com os alentejanos, os vizinhos, são Débora.

0: Os vizinhos, eles vieram muita vez à nossa região neste verão, uma delas foi na Covilhã. Os vizinhos cantaram e encantaram. Pobre ex-namorado, grande história, eu gosto de música com história e esta é uma delas. Eles cantam bem, estes alentejanos de Évora cantam de facto muito bem. 10h29, bom dia Cova da Beira, muito obrigado pela preferência.
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0: E antes da próxima rubrica, vamos ouvir os 4 e meia. Estes também cantam muito bem. Estes cantam muito bem. Também já tiveram várias vezes na nossa região. Os 4 e meia com coisas tão bonitas, como por exemplo, ouvir RCB todos os dias. É uma coisa bonita, não é? Não acho?

0: É ou não é bonita? Ah, este rapazolas cantam bem e tem temas muito bonitos. Coisas tão bonitas do álbum O Tempo Vai Esperar. Os 4 e meia. 10h33, bom dia, Cova da Beira.
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0: 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E agora vamos ficar com as escrapadelas na serra com os caminhões da Gardonha.
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4: Ora, viva, cá estamos nós para as Escarpadelas na Serra. E hoje, para esta semana, temos aqui algumas novidades. Tivemos que alterar uma caminhada que estava prevista na Serra da Estrela dia 6 de setembro, porque a meteorologia também não favorece a caminhada lá na Serra. Portanto, alterámos para fazer uma caminhada aqui perto da nossa Serra da Gardunha, não é, Paula? Vamos fazer a rota da...
5: Da Portela. É a rota da Portela que vai do Alcaide, passa a Portela
4: e depois volta ao Alcaide.
5: E volta ao Alcaide. Ou seja, vai ali à como é que se chama? As antenas da Cortiçada.
4: Portanto, o ponto de encontro vai ser aqui na sede dos caminhões da Gardunha, às... 8 horas. Fazemos uma caminhada de cerca de 10 km e depois terminamos por volta do 11h30, meio-dia, cá estaremos. Portanto, estejam atentos, as inscrições estão abertas e é exclusiva para sócios com cotas em dia. E agora, outra novidade, Cristina, qual é a outra novidade? Acho que é o almoço convívio de São Miguel.
6: Ah, sim, vamos ter um almoço convívio para festejar o São Miguel no dia 27 de setembro. Vai haver sardinhada na sede. Apareçam!
4: Mas antes da sardinhada também vamos fazer uma pequena caminhada.
5: Não sei onde, mas vai ser uma pequena caminhada, porque... Nessa altura, em setembro, come-se bem sardinha. É um mês de R, é um mês que é aconselhável comer sardinha.
4: E o tempo também vai estar bom para fazer uma caminhada pela Gardunha, não é, Cristina?
6: Eu espero bem que sim, que o São Pedro nos ajude, tanto para fazer a caminhada como para a sardinhada.
4: E porque caminheiros e fazer parte da Associação dos Caminheiros da Gardunha também é isto, são estes convívios... apreciar melhor a nossa Serra da Gardunha e juntarmos aqui para festejarmos a comida e a serra e o convívio entre os sócios. Que é a nossa família.
5: É,
4: portanto,
5: verdade.
4: Mais alguma coisa? Entretanto, também estamos nos preparativos para irmos aos Pirineus.
5: Ah, sim,
6: exatamente.
4: Últimas recomendações para quem está a ouvir e que não é sócio, não é nosso sócio. Cristina?
6: Não se esqueça... É sempre bom ser sócio para poder participar nestas caminhadas que são sempre boas, para ir para fora tanto para fora do Fundão como para fora de Portugal. E quem for aos Pirineus, não esqueça, preparar-se com uns quilinhos às costas, preparar os bastões.
4: E que vai ser uma aventura.
6: Vai ser uma aventura.
4: Uma aventura
6: boa.
4: Muito boa. Paula, porque Caminhões da Gardunha também é bem-estar social, como há bocado dizias.
5: É bem-estar social. E por isso, apelo novamente, façam-se sócios. Porque as associações, o sangue das associações são os sócios. Os corpos sociais trabalham para esses sócios. Mas o sangue, todas estas atividades, são os nossos sócios que nos motivam para isso.
4: E por falar nisso, por falar nos nossos sócios, já temos também o nosso quadro com os nomes dos nossos associados e empresas que contribuíram e que têm contribuído para a aquisição da sede. Portanto, temos um quadro que é donativos para a aquisição da sede. Já está disponível aqui na sede. Quem quiser consultar, venham. E quem quiser acrescentar o seu nome no quadro, também estamos receptivos. E em relação à compra da sede, em breve teremos novidades. E terminamos em grande estas escarpadelas. Até para a semana.
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1: Muito bem, sim senhor, boas informações, boas notícias, continuação de bom trabalho, Campanhãs da Gardunha, e até à próxima rubrica. As Capadelas na Serra, como se chama a rubrica, semanal, às quartas-feiras, aqui no Bom Dia com a Lobeira, com reposição também à tarde, nas matinés da rádio, entre as 15 e as 18. As Capadelas na Serra, com os Campanhãs da Gardunha. Até à próxima, bom trabalho, mais uma vez, bom dia.
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1: Agora estamos a 22 minutos das 11. Bom dia, Cova da Beira. Retomamos a música. Música ao vivo do álbum Casa, Bagunça e Viagem. Fantástico. O tema é original do Vitorino. Menina, estás à janela com o teu cabelo à lua. 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Menina, estás à janela. Fantástico. Está na memória. Está na minha cabecinha. É um tema imortal do Vitorino. Vitorino, o próprio Vitorino, juntamente com o Buba Espinho e os Dama, eles vão cantar ao vivo este tema. Acho que vai gostar.
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0: Ai, que maravilha, pá. Que bom, que bom, que bom. Fantástico, fantástico. É, é mesmo motivo para fechar os olhos, cantar e imaginar que está a vê-los ao vivo, ok? Que bom, pá. Grande tema, imortal. Vitorino. Ora bem, ouvimos os Dama, o Vitorino, o Buba Espinho e os Bandidos do Canto. Que maravilha, pá. Do álbum Casa, Bagunça e Viagem. Menina, estás na janela e ao vivo. Gostaram? Espero bem que sim, pá. Bolas. Estamos a 16 minutos das 11. Bom dia, Cova do Bará.
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0: Não esqueça que está a chegar mais uma onda de calor, ok? Amanhã as máximas vão subir bastante, até aos 39 por cá, nomeadamente em Idanha Nova, 38 em Castelo Branco, Covilhã, Castelo e Fundão. Temos também que até sexta-feira as temperaturas podem chegar aos 42 na nossa região. Todo a pouco com o calor, ok? Beba água, mesmo não tendo sede. Beba muita água e saia do sol mau entre as 11 da manhã e as 5 da tarde, está bem? Refresce-se também com a nossa música. Os de Olinda, e porque ainda estamos no verão...

0: Que bonito a voz da Ana Bacalhau, ainda Cus de Olinda, e o tema Corzinha de Verão, pois é claro, do álbum Outras Histórias. O verão ainda tem uns dias pela frente e a malta que vai de férias agora, em setembro, quer aproveitar e quer ficar também com bronze. Corzinha de Verão. Ana Bacalhau, que começava também a carreira a sol, e no próximo dia 19 deste mês vai estar na Covilhã, no Teatro Municipal. É isso mesmo, às 9:30 da noite.
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0: Há 40 anos, já a seguir a rubrica das farmácias Olam, Covilhã, Fundão e Bramonte.
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4: Olá a todos. Hoje vamos falar sobre alergias e intolerâncias alimentares. Estes dois conceitos, embora muitas vezes confundidos, são diferentes entre si. As alergias alimentares surgem quando o sistema imunitário reconhece erradamente um determinado alimento ou algum dos seus componentes. Tal provoca uma resposta imunológica anormal após a ingestão, inalação ou contacto com esse composto, uma vez que este é visto pelo organismo como um agente agressor. Este tipo de condição, cada vez mais incidente, pode surgir devido a mudanças ambientais e no estilo de vida e ainda devido a condições genéticas. Os sintomas consequentes surgem entre poucos minutos a uma hora após a exposição ao alimento e podem manifestar-se de diferentes formas. Sintomas respiratórios, com prurido e edema no nariz ou garganta. Sintomas oculares, com prurido, inchaço e vermelhidão nos olhos. Sintomas gastrointestinais, com vómitos, náuseas e diarreia associada, e sintomas cutâneos. Pode eventualmente ocorrer anafilaxia, que se define como sendo uma reação alérgica grave, sistémica e potencialmente fatal. Alguns exemplos de alergias alimentares mais frequentes são o marisco e os crustáceos, os frutos de casca rija e os cereais com glúten, como o trigo e a soja. Em relação às intolerâncias alimentares, a prevalência mundial é de 15 a 20% e define-se como sendo uma reação de hipersensibilidade após a exposição a um determinado alimento. Diferencia-se das alergias alimentares, uma vez que não envolve o sistema imunitário nem causa anafilaxia. As intolerâncias alimentares podem surgir devido a mecanismos farmacológicos, metabólicos, mistos ou inespecíficos, sendo exemplo o caso muito frequente da intolerância à lactose. Aqui, o organismo apresenta um defeito enzimático na produção da enzima lactase, colocando-se em causa a digestão da lactose. Consequentemente, surgem sintomas essencialmente gastrointestinais, com náuseas, azia, diarreia ou obstipação, cólicas abdominais e flatulência. No que toca ao tratamento, quer das alergias, quer das intolerâncias alimentares, o mesmo prende-se com a evicção do alimento em causa. No caso das intolerâncias alimentares, essa evicção pode ser feita inicialmente e, posteriormente, pode reintroduzir-se o alimento de forma gradual e dose-dependente. 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
0: E estamos a entrar na reta final do programa da manhã de hoje, quarta-feira, 2 de setembro. Estamos a 6 minutos e meio da hora certa. Fica a curiosidade do dia. Olá, Fernando.
2: Sabia que um homem conseguiu comer um avião inteiro? O francês Michel Lotito consumiu um avião Cessna 150 ao longo de 2 anos. Era conhecido por possuir um sistema digestivo invulgar que lhe permitia processar materiais metálicos.
0: Epá, há gente para tudo. A sério, comer um avião? É impensável, mas parece, pelos vistos, é verdadeiro, não é? Obrigado, Fernando Teixeira, por esta curiosidade. Bonita, bonita curiosidade. O Fernando Teixeira está aqui connosco todos os dias, de segunda a sexta-feira, de manhã, também à tarde, em reposição, 15, 18 horas, com as curiosidades do dia. Esta foi boa. Muito obrigado, Fernando. Bom trabalho, bom resto de semana e até amanhã.
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0: Ora bem, estamos de facto no final desta edição. Nós musicalmente vamos fechar as portas com os Delfins. O grupo de Miguel Ângelo vai cantar o António Variações. Vai cantar Canção de Engate, ok? É o tema que vamos fechar esta edição do Bom Dia Cova da Banda. Apenas me resta despedir. Foi de novo um gosto, um prazer, um privilégio ter estado consigo, ter estado ao seu lado. Espero muito sinceramente que tenham apreciado muito esta nossa edição. Beijo por terem vindo. E agora quero desejar a continuação de uma boa quarta-feira. Boa viagem se for na estrada, bom trabalho, boas férias, tudo bom para si. O meu nome é José Miguel Moleca. Fui o vosso anfitrião e amanhã espero voltar a sê-lo a partir das 8 da manhã. Espero por si. Posso falar por si? Ótimo. Muito obrigado. Obrigado pela preferência. Então, fiquem bem com a RCB. Beijinhos e abraços. Portem-se bem, todos. E já sabem que à hora certa vamos aqui ter de novo toda a informação de âmbito local, jornal em destaque e em desenvolvimento. É o Jornal da Manhã. Depois das notícias, fica na antena o aperitivo. É isso mesmo. Entre as 11h30 e a 1 da tarde. Ao meio-dia, eu volto à antena para o Jornal de Desporto. Mas, tirando esta parte da manhã, informativa e não só, tem também toda a restante programação da RCB para ouvir por inteiro. Certo? Penso que é um bom convite para todos vocês. Fiquem com a RCB. Bem-ajam. Pronto, está tudo dito, não é? Até amanhã às 8, fiquem bem. Fechamos então com os Delfins e o tema Canção de Engate, de António Variações. Amanhã às 8, espero vocês. Até lá.

0: Muito bom dia, são 11 horas.
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0: Mais uma vez, bom dia. Jornada informativa de quarta-feira na antena da Rádio Cova da Beira, é que passa pela denúncia feita ontem pela Coercos da Câmara da Covilhã se preparar para abater 1.400 sobreiros para a expansão no Parque Industrial do Tortosento, na Covilhã. O presidente da autarquia diz que tudo vai ser feito de acordo com a lei. A comunidade com força, o movimento político no Fundão, considera que o primeiro ano do atual mandato autárquico ficou marcado por uma forte aposta em eventos e comunicação nas redes sociais, questionando a execução do orçamento, os projetos de habitação e a estratégia de desenvolvimento do concelho. A Coercos não detectou poluição na barragem de Santa Águeda, em Castelo Branco. A água recolhida em 3 pontos daquela barragem foi analisada em mais de 800 itens. Coercos mantém as críticas, no entanto, aos pomares intensivos como uma fonte muito provável de contaminação por pesticidas. Neste Jornal da Manhã, da Rádio Cova da Beira, damos-lhe conta também da reformulação, daquilo que é a construção de uma ERPI, um lar em Enxames. Foi equacionada essa possibilidade de avançar através do PRR, mas os prazos curtos não se consumaram precisamente essa candidatura, a que vai agora procurar-se outros apoios. O presidente da Câmara Municipal solicitou à população de Enxames um envolvimento para que se possa movimentar com atividades no sentido de angariar fundos para a construção daquela infraestrutura. Foi no 37º aniversário da elevação de Enxames a freguesia. São notícias para acompanhar já a seguir aqui na antena da Rádio Cova da Beira.
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0: Mais uma vez, muito bom dia. A denúncia foi feita pela Quercus, a Câmara da Covilhã prepara-se para abater 1.400 açuveiros, dezenas dos quais centenários, para a expansão e ampliação do Parque Industrial do Tortosano no âmbito da revisão do Plano Diretor Municipal, a que está em discussão pública até à próxima sexta-feira, a 4 de setembro. Ora, o Presidente da Autarquia diz que tudo vai ser feito de acordo com a lei. A ação está prevista no âmbito da revisão do Plano Diretor Municipal, inclui também cerca de uma dezena de casas de primeira habitação, cujos residentes podem ser expropriados para dar lugar a novos lotes industriais. Nuno Miguel.
11: Em comunicado, a Quercus afirma que a atual zona industrial tem cerca de metade dos lotes vazios ou abandonados, questionando por isso a necessidade de expansão e considerando a alegada falta de espaço industrial como artificial. A associação refere que a ampliação do parque foi anunciada há duas décadas, mas até agora a intenção nunca foi concretizada, alertando ainda para a necessidade de o município obter uma autorização excepcional de abate dos sobreiros, demonstrando que essa é a única alternativa viável para responder ao interesse público. Questionado sobre o assunto, o Presidente da Câmara da Covilhã garante que tudo vai ser feito de acordo com a lei.
12: Naturalmente que eu compreendo e respeito aquilo que são as questões ambientais, aquilo que são as expectativas de algumas famílias que têm lá espaços residenciais e aquilo que eu lhes posso dizer e a garantia que eu dou quer às entidades que fizeram e emitiram o comunicado, quer sobretudo aos covilhanenses, é que a Câmara Municipal é uma entidade séria, de bem, que respeitará tudo aquilo que sejam as regras, tudo aquilo que sejam as leis, tudo aquilo que sejam os direitos que as pessoas têm.
11: A Associação Ambientalista apela ao Instituto de Conservação da Natureza e das Florestas e à CCDR Centro para que não autorizem esta intervenção. Simultaneamente pede aos cidadãos que participem na discussão pública da revisão do PDM que está a decorrer até à próxima sexta-feira. Hélio Fazendeiro sublinha que a ampliação de solo industrial no concelho é uma necessidade, recordando que o município já manifestou o seu interesse em acolher a grande zona industrial do interior centro que está prevista no PROTE, o Plano Regional de Ordenamento do Território. Por isso, a autarquia vai procurar articular o interesse de todas as partes interessadas.
12: Nós vamos avançar com a terceira fase da área industrial do Tortosendo. Vamos avançar de acordo com as leis, de acordo com as regras, de acordo com os direitos que as pessoas têm. Naturalmente, procurando compatibilizar todos esses interesses, mas não deixando para trás aquilo que é uma obrigação de criar condições de desenvolvimento do nosso território e do nosso concelho.
11: Hélio Fazendeiro recorda que no passado já se verificou uma situação semelhante a quando da segunda fase de expansão da área empresarial do Tortosendo, garantindo que os sobreiros vão ser replantados noutros locais, cumprindo todas as regras em vigor.
12: Obviamente que o sobreiro é uma espécie protegida e ainda bem, mas a lei também prevê em que circunstâncias é que, existendo um bem superior, um interesse superior na sua remoção, em que termos e em que condições, são muito restritivas, é que ele pode acontecer e o que é que deve acontecer. E, portanto, naturalmente, o município da Covilhã já teve também, exatamente na zona industrial do Tortosendo, situações em que existiam, creio que até de nascimento natural, sobreiros num espaço que era necessário ser construído, enfim, para a finalidade que foi projetada, para instalar empresas, para instalar indústria, foi necessário cumprir a lei respeitando, de facto, o abate desses sobreiros, cumprindo a lei, naturalmente, replantando e fazendo a replantação de outras árvores e de sobreiros noutras áreas.
11: O Presidente da Câmara da Covilhã sublinha que esta questão foi referida logo na apresentação da revisão do Plano Diretor Municipal, sublinhando que a ampliação do Parque Empresarial do Tortosendo é fundamental no sentido de dotar o concelho de uma maior parcela de solo industrial, capaz de dar resposta a novos investimentos que se fixem no concelho e contribuir para o seu desenvolvimento económico, mas sem esquecer as questões ambientais, que são uma das mais-valias que o concelho já apresenta.
0: As garantias deixadas pelo Presidente da Câmara Municipal da Covilhã, a verdade é que a Coercos diz que a nível ambiental este é um projeto com impactos muito significativos, uma vez que, para além dos chuvaleiros já antigos e do bosque que os mesmos formam, existem ainda duas linhas de água e três charcas. Trata-se, por isso, de uma zona com retenção de água muito elevada, na qual existem várias nascentes nos terrenos que serão impermeabilizados. A Coercos considera, desde logo, uma atitude de má-fé quando a Câmara Municipal da Covilhã finge não saber da existência do povoamento de sobreiros em causa ao não referenciar os mesmos na carta de condicionantes do município. A Coercos lembra ainda que a presença comprovada de uma espécie legalmente protegida, como é o caso do sobreiro, deve reforçar a revisão da classificação do solo e impor restrições ambientais à edificação e à edificabilidade na área. A Coercos apela de forma vimente ao Instituto de Conservação da Natureza e à CCDR Centro, que não deem luz verde à destruição de milhares de sobreiros sobre protesto de falta de espaço, apelando à mobilização de todos os cidadãos para participarem até sexta-feira, 4 de setembro, na discussão pública do plano diretor municipal da Covilhã, utilizando o conteúdo precisamente do comunicado da Coercos. Coercos que também analisou a água na barragem da Marateca, Santa Águeda, em Castelo Branco, e pede vigilância, se não há sinais de contaminação, mas a Coercos pede vigilância. A análise realizada pela Associação Ambientalista não detectou pesticidas. A organização alerta, contudo, para a presença de TFA e defende novas análises em diferentes épocas do ano. A amostra foi recolhida de 29 de junho em três pontos da Albufeira. Foram analisados 842 itens, entre os quais os chamados químicos eternos, metais, nutrientes e pesticidas. A associação salienta que as análises que promoveu são mais abrangentes que as realizadas pelas entidades oficiais, a que, segundo esta, avaliam cerca de 60 parâmetros. Os metais analisados, no total dissolvido, apresentaram resultados dentro daquilo que são os valores normais. Coercos salienta, no entanto, que os herbicidas e os fungicidas são aplicados em março e abril e a recolha da amostra só se realizou no final de junho e talvez por isso não foram detectados, rematando com a ideia de que uma análise pontual é insuficiente para ter conhecimento aprofundado de um sistema que é complexo, como é a Albufeira, o que leva a exigir uma monitorização continuada. A associação diz não esquecer a que, em 2022, a morte de peixes sem conclusões quanto à origem do problema criou uma grande desconfiança em relação à qualidade da água e que a permanência de pomares intensivos de pêssego e cereja, parte dos quais em zonas de proteção, constitui uma fonte muito provável de contaminação por pesticidas. A barragem situada no concelho de Castelo Branco abastece o consumo humano a 63 mil pessoas nos concelhos de Castelo Branco, Idanha Nova, Vila Velha de Ródão e também no Fundão. Ora, precisamente no concelho do Fundão, mais jovem freguesia do concelho, Enxames festejou no passado fim de semana 37 anos. Foi um dia de festa, mas também de memória, de gratidão e de responsabilidade, e por isso foi prestada homenagem com o descerramento de uma placa e a deposição de uma coroa de flores no cemitério local, recordando aqueles que contribuíram para a elevação de uma coroa de flores, precisamente contribuíram para a elevação de Enxames a freguesia e que já não se encontram fisicamente vivos. Esta é uma homenagem justa e necessária, disse a presidente da Junta de Freguesia, que sublinhou que ao longo destes 37 anos, a freguesia mudou muito, cresceu, modernizou-se e ganhou raízes ainda mais fortes. Mas há dois projetos com os quais se comprometeu em campanha eleitoral que gostaria de concretizar neste mandato. Um, a área de lazer, o outro, a Herpes, uma resposta social aos mais idosos. Foi ponderada a possibilidade de avançar ao abrigo do Plano de Recuperação e Resiliência, Porém, disse a Presidente da Junta, as condições e os prazos do PRR não permitiam assegurar a conclusão e o financiamento integral de uma obra desta dimensão. Por isso, o Presidente da Câmara Municipal diz que não se pôde avançar no PRR.
13: E, de facto, a proposta que estava em curso, em cima da mesa, é que seria a Câmara a fazer essa substituição na totalidade àquilo que deve ser um esforço a partir desta mesma comunidade. E por isso eu queria assumir o compromisso de nós com o projeto, naturalmente, aquilo que possam ser os fundos comunitários que possam vir a abrir e a ficarem disponibilizados para este tipo de equipamentos, a assumir a parte da comparticipação nacional para garantir que este lar vai para a frente. Mas nós precisamos mesmo que a comunidade também ande para a frente e assuma este compromisso. Ou seja, a Câmara não faz lares a pedido. É preciso haver, sentirmos o esforço da comunidade e, portanto, não podemos assumir na totalidade que a Câmara vai construir um lar para a Freguesia dos Enxames. Precisamos desse compromisso também da vossa parte.
0: O Presidente da Câmara Municipal pediu, por isso, o envolvimento neste processo de toda a comunidade para poder fazer face ao investimento que é necessário fazer.
13: Nós tínhamos essa candidatura feita no âmbito do PRR, nem um terço tínhamos de financiamento e tínhamos efetivamente, dentro do prazo de execução do projeto deste aldeamento sénior, iria ultrapassar em muito aquilo que era o prazo de conclusão do PRR, o que significaria a devolução das verbas ou então o aumento muito significativo do esforço financeiro para o município do Fundão, um projeto que já estava acima dos 2 milhões de euros. Portanto, o que eu queria, no fundo, era expressar esta partilha que nós temos em alcançar esse objetivo, mas pedia também à comunidade que se mobilizasse para, em conjunto, atingirmos esse objetivo.
0: É o pedido feito à população da Freguesia de Enxames pelo Presidente da Câmara Municipal do Fundão. A Presidente da Junta de Freguesia, Fátima Oliveirinha, recorda que, na passagem dos 20 anos com o Estatuto de Freguesia, foi assinado um protocolo para a construção desta infraestrutura. Ela tem sido adiada, mas é de crucial importância para dar resposta aos mais idosos de Enxames.
14: Também é uma aspiração já da longa data, a questão de criar uma valência de lar, não é? Até porque, se andarmos um bocadinho atrás, quando a freguesia celebrou os 20 anos de elevação à freguesia, foi celebrado um protocolo nesse sentido. Claro que isto tem andado a ser adiado, houve esta abertura aqui do PRR, mas dado os prazos, ainda não foi desta, mas estamos esperançados que surja novo financiamento e que se possa candidatar, até porque o projeto está feito, não é? E estava aprovado, a questão foi mesmo as limitações de prazos do PRR.
0: E será que a população de Enxames vai responder ao desafio lançado pelo Presidente da Câmara Municipal?
14: Eu penso que sim, nós somos um povo unido, trabalhador. Eu acho que vão focar-se neste repto que lançou o Sr. Presidente, e acho que sim, porque efetivamente não podemos estar só à espera de dinheiros

0: públicos. Acho que tem que haver um esforço também da comunidade, até porque se identificam, posteriormente vão se identificar até melhor com os projetos.
1: E deve ser a Junta a dar o pontapé de saída ou alguma...
0: Poderíamos ser nós também a impulsionar, sim. Vamos tentar ver o que é que é possível.
1: Para além deste projeto, Fátima Oliveirinha falou ainda de um outro compromisso assumido, é a construção da área de lazer. Mas também aqui o Presidente da Câmara Municipal chamou a atenção para um problema.
2: O projeto, como ele estava, ele nunca poderia avançar porque há uma incompatibilidade enorme com os instrumentos de ordenamento do município, nomeadamente o PDM. E estamos a olhar finalmente para um mecanismo de poder ultrapassar e corresponder àquilo que é a aspiração legítima da Junta de Freguesia, mas que tem que naturalmente respeitar aquilo que são as regras de ordenamento, aquilo que é a lei, mas nós temos caminho já para o poder fazer e finalmente encontramos uma solução. Vai pela via agrícola mesmo o espaço, e é assim que o faremos. Sobretudo para valorizar um esforço que a própria Junta de Freguesia fez quando adquiriu os terrenos nas imediações da sede desta Junta de Freguesia.
1: A Presidente da Junta espera poder concretizar este projeto.
0: Havendo estes constrangimentos legais, não é? Destas condicionantes, há aqui uma luz para se poder contornar a questão da...
1: Da via agrícola, que disse o Presidente.
0: Sim, tem que se tentar aqui a ver, porque o que está em causa aqui, a maior condicionante, é a questão da Reserva Agrícola Nacional, não é? E então tentar dar-lhe aqui um cariz agrícola para tentar ver se efetivamente a entidade competente depois dará parecer favorável.
1: É a esperança da Presidente da Junta de Freguesia de Enxames na passagem dos 37 anos com o Estatuto de Freguesia. Ainda no fundão, na atualidade política, a comunidade com força considera que o primeiro ano do atual mandato autárquico ficou marcado pelas festas e também uma atenção às redes sociais questionando a execução do orçamento, os projetos de habitação e a estratégia de desenvolvimento do concelho. O movimento faz balanço crítico do primeiro ano de mandato do atual executivo na Câmara do Fundão, considerando que a gestão municipal esteve mais centrada nas festas, nos eventos, na presença nas redes sociais do que na concretização das principais prioridades do concelho. Em comunicado, o movimento começa por reconhecer a importância das festas e das tradições locais, sublinhando que nada tem contra as festas e que a população merece os momentos. No entanto, entende que a realização e divulgação de eventos não pode substituir aquilo que considera ser o trabalho estrutural necessário para o desenvolvimento do município. Para a comunidade com força, a comunicação municipal transformou-se numa sucessão quase permanente de fotografias do Executivo, acompanhada de publicações relacionadas com eventos, festas e romarias nas freguesias. O movimento questiona ainda se a visibilidade dada a determinados protagonistas e territórios é idêntica em relação a todos. Defendem uma Câmara Municipal que deve ser de todos. A principal crítica, contudo, prende-se com a execução das políticas anunciadas pelo Executivo, questionando o que considera ser necessário avaliar para além do anúncio do maior orçamento, sempre perguntando quanto foi efetivamente investido, que projetos avançaram e que obras foram concretizadas. A habitação surge como uma das áreas apontadas pelo movimento como prioritárias, onde estão as casas prometidas, questiona a comunidade com força, defendendo que a inscrição de verbas no orçamento ou no anúncio de projetos não são suficientes para resolver as dificuldades das famílias. Igualmente, sublinha que as freguesias devem beneficiar de um acompanhamento permanente por parte do município, com investimento, apoio técnico e respostas ao longo de todo o ano, e não apenas com a presença do Executivo durante as festas e iniciativas locais. Em relação a eventos, a comunidade com força recorda que continua a aguardar os elementos solicitados ao Executivo relativos à Expo Fundão, considerando que esses dados são necessários para uma avaliação sobre a iniciativa e o seu impacto financeiro, manifestando também estranheza pelo facto de não ter tido continuidade da iniciativa Sangria Gosto, apontando igualmente críticas ao que classifica como silêncio da Associação Comercial e Industrial do Conselho Fundão, relativamente a uma iniciativa que, segundo a comunidade com força, contribuía para dinamizar a zona antiga da cidade e que já tinha uma elevada tradição. Para aquele movimento, os desafios do concelho exigem uma governação centrada no desenvolvimento económico e social e não numa agenda de eventos, de egos e uma intensa atividade nas redes sociais. Não se confunde presença com trabalho, comunicação com governação, anúncios com execução e fotografias com resultados, afirma o movimento, acrescentando que o mandato autárquico não se mede pelo número de festas frequentadas, nem pelo número de fotografias publicadas, mas pelo impacto das políticas públicas na vida da população. Entre as questões colocadas ao Executivo estão a existência de uma estratégia definida para o fundão, a verdadeira taxa de execução do orçamento, o avanço dos projetos de habitação, as medidas para fixar jovens e famílias, os investimentos efetivamente concretizados e a estratégia para as freguesias. Para além da realização de festas, a comunidade com força afirma que as festas e tradições devem continuar e que a comunicação municipal é necessária, mas defende que estas não podem constituir o objetivo central do mandato. O foco deve ser o desenvolvimento do concelho, a habitação, o investimento, o emprego, a execução e a resolução do problema das pessoas. A comunidade com força garante que continuará a acompanhar a atividade municipal, assumindo uma postura de fiscalização, questionamento e apresentação de propostas. O fundão merece muito mais que festas, merece sobretudo trabalho, conclui o comunicado da comunidade com força. Nas linhas da atualidade informativa regional, está a abertura hoje ao público da Primark, a loja precisamente em Castelo Branco e Setúbal são as duas novas lojas. De Castelo Branco abre hoje, de Setúbal 10, inserem-se no pacote de investimento superior a 45 milhões de euros para aumentar a rede de lojas Primark em Portugal. Também hoje é o pontapé de saída no programa comemorativo dos 74 anos do CCD, do Rodrigo, hoje com o hastear da bandeira e o partir do bolo e entrega também de novo equipamento ao grupo de concertinas da Covilhã. No sábado há um torneio de sueca e no domingo há romagem ao cemitério e missa na Igreja de São Francisco por alma de todos os sócios e familiares falecidos. Estes e outros temas vão continuar a estar em foco aqui na Rádio Cova da Beira. Por hora é tudo, na edição da manhã do Jornal da Rádio Cova da Beira. Já sabe que ao meio-dia há notícias de desporto. Até lá, aperitivo já a seguir.
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11 horas com 34 minutos, primeira parte do aperitivo na antena da Rádio Cova da Beira, o programa que está diariamente na sua companhia, sempre depois do Jornal das 11 da manhã e até bem perto das 13 horas, de segunda a sexta-feira. São vários os motivos para poder ficar na nossa companhia. Daqui a pouco vamos conhecer os resultados do sorteio de ontem do Euromilhões. Temos sugestões para fora de casa, conhecemos também os factos que fazem a história, os clássicos da música e tudo isto sem esquecer ao meio-dia a edição desta quarta-feira do Jornal de Desporto. Aperitivo na antena da Rádio Cova da Beira, dia 2 de setembro de 2026. Deixem-se ficar. Bom dia.

0: Conhecemos agora os principais factos que fazem a história, são as efemérides do dia 2 de setembro.
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3: 2 de setembro de 2026, neste mesmo dia, mas em 1945, foi assinada a ata de rendição do Japão, marcando o fim oficial da Segunda Guerra Mundial. Em 1952, foi fundado o CCD do Rodrigo na Covilhã. Em 1956, foi inaugurado em Castelo Branco o Estádio Municipal Val do Romeiro. Em 1961, nasceu no Fundão a cantora luso-francesa Bevinda. Em 1968, nasceu na cidade da Covilhã o cineasta Miguel Gonçalves Mendes. Em 1985, foram instaladas em Lisboa e no Porto as primeiras máquinas multibanco em Portugal. Em 1993, a britânica Fiona Campbell, de 26 anos de idade, concluiu a travessia a pé do continente africano. Percorreu durante 2 anos 16 mil quilómetros da cidade do Cabo, em África do Sul, até Tânger, em Marrocos. Em 2008, um homem com cerca de 70 anos de idade foi encontrado morto com ferimentos graves na cabeça num campo na freguesia de Aldeia do Bispo, concelho de Penamacor. São factos que fazem história neste dia 2 de setembro.
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0: Não houve totalistas no sorteio de ontem do Euromilhões.
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0: No sorteio realizado no dia de ontem com um jackpot de 78 milhões de euros, não houve qualquer apostador totalista. Os números sorteados foram o 2, o 10, o 23, o 37 e o 47, as estrelas o 3 e o 5. Relativamente ao palpite que foi deixado pelos nossos ouvintes na passada segunda-feira, não há a registar nenhum acerto, nem nos números nem nas estrelas. Já no que diz respeito à chave do dia de ontem, que completou na totalidade a segunda coluna do boletim, há a registar o acerto de uma estrela, no caso foi o número 3. Nesse sentido, como não houve totalistas, o prémio aumenta e na próxima sexta-feira há jackpot de 89 milhões de euros. Amanhã vamos estar de regresso na primeira parte do aperitivo para procurar preencher na totalidade a primeira coluna do boletim com 5 números e 2 estrelas para todos em conjunto nos habilitarmos a esse prémio do sorteio da próxima sexta-feira.
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Ao meio-dia, não perder a edição do Jornal de Desporto desta quarta-feira. Nós regressamos logo após para a segunda parte do aperitivo. Até já!

0: Boa tarde, é meio-dia, já a seguir o Jornal de Desporto na antena da Rádio Cova da Beira, numa edição de Miguel Malaca.
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6: Olá, vivam, muito boa tarde, sejam bem-vindos. Passam 3 minutos do meio-dia, é a edição do Jornal do Desporto na RCB, quarta-feira, 2 de setembro de 2026. Vamos começar por falar de futebol de formação. A RCB já conhece os treinadores que vão treinar os diferentes escalões do Clube Académico do Fundão. Os treinos arrancaram no dia de ontem no Parque Desportivo do Fundão e também no Estádio Municipal do Fundão. Temos também uma conversa com o Milton Cornélio, o coordenador do Futebol de Formação da ADE, Desportivo da Estação. Começou também ontem a trabalhar para a nova temporada. O futebol feminino sénior só vai arrancar no próximo dia 7 de setembro, até porque dia 13 já há a Taça de Portugal feminino e de 15 dias depois arranca o Campeonato Nacional da 4ª Divisão, onde a ADE vai marcar a presença. Destaque para as equipas técnicas, para Humberto Betancourt, o atual selecionador nacional de Cabo Verde, vai continuar a treinar os Petizes na próxima temporada na Desportiva da Estação da Covilhã. Iremos também falar da Atleta do Campo e do Pedrão de São Pedro, começaram ontem a trabalhar. Fica a saber qual é a equipa técnica da Atleta do Campo, a da Pedrógão já é conhecida, apesar de Filipe Moura continuar a ser o treinador da equipa da Atleta do Campo, há um adjunto este ano também vai colaborar com ele. Bom, fica a saber a tudo isso. Ontem foram os primeiros treinos destas duas equipas da nossa região e que vão participar no Campeonato Distrital Castelo Branco da 1ª Divisão e da Taça José Ferromba neste mês de setembro. E João Nuno Ribeiro, como sabem, vai ser o novo fisiologista em termos da Seleção Nacional Feminina de Futsal na Federação Portuguesa de Futebol. Vai começar a trabalhar no próximo fim de semana. A convocatória, essa já foi conhecida, do que acordar declarações João Nuno Ribeiro à RCB, ex-técnico adjunto Nuno Couto na Desportiva do Fundão. O Desportivo do Fundão que vai finalizar a pré-época em termos de futsal no próximo sábado, recebendo a Quinta dos Lomos para o troféu da Nome de Freguesias do Grande Fundão. O jogo é às 5 da tarde no próximo sábado, Pavilhão Municipal do Fundão. E hoje começam também treinos de guarda-redes no Clube Desportivo do Fundão, esta quarta-feira. Estes e outros temas em destaque, novamente, para além de darmos parabéns ao CCD do Rodrigo, com a entidade da cidade do Covilhã, que hoje festeja 74 anos de vida. Mais uma vez, boa tarde a todos. Passam 5 minutos e meio do meio-dia. Começa então pelo futebol de formação. Arrancou ontem a época 26-27 do Clube Académico do Fundão em todos os escalões para a nova temporada. Ora bem, horários de formação, RCB já conhece e também conhece os treinadores por categoria. Bom, dizer-vos que em termos de sub-11, sub-10, sub-9, sub-8 e sub-7, os treinos decorrem no Parque Desportivo do Fundão. Portanto, os treinos arrancaram no dia de ontem para os sub-7 e também vão prosseguir no dia de hoje com o sub-11 e depois também ontem no sub-11, hoje no sub-10, também o sub-9 e o sub-8 anos. Em termos da formação do sub-12 aos sub-19, os treinos vão também realizar-se, mas no Estádio Municipal do Fundão, hoje para o sub-12, também no dia de hoje para o sub-16, ainda o sub-19 anos. Portanto, treino do Estádio Municipal do Fundão e para a Comissão do Fundão para a formação do Clube Académico do Fundão para a época 26-27. Este ano não há nenhum coordenador definido, segundo o que a RCB conseguiu operar. Quanto aos treinadores, pois bem, no sub-7 os técnicos vão ser Bernardo Baltazar e Guilherme Amaral, no sub-8 Dinis Lopes, sub-9 Paulo Portela, sub-10 Paulo Portela e Dinis Lopes, sub-11 João Santos, sub-12 César Serrão, no sub-13 Guilherme Novo, sub-14 Miguel Silva, sub-16 Rui Proença e no sub-19 o treinador vai ser Cláudio Rodrigues. As equipas técnicas do Clube Académico Fundão para a formação 26-27. Do Fundão para a Covilhã, também ontem a Desportiva da Estação daquela cidade arrancou com a nova época a 26-27 em todos os escalões. Quanto ao futebol feminino, só no próximo, na segunda-feira é que vão começar os treinos dia 7 de setembro. Para já foram só os escalões mais jovens em termos de petizes, traquinas, benjamins, infantis, iniciados, juvenis e também de júniores. Tudo começou ontem no complexo esportivo da estação, o clube que está a comemorar 50 anos em 2026. Milton Coronel continua a ser o coordenador do futebol de formação e o objetivo é, disse a RCB, crescer, aprender, vestir a camisola com orgulho e formar gente da estação e não apenas jogadores. Em termos dos escalões, dos mais jovens, continuar a formar é o objetivo. A partir dos iniciados até aos júniores, lutar pelos títulos de campeões distritais.
9: Sim, começámos ontem os treinos, para quem treinou no dia de terça-feira, arrancámos uma nova época desportiva. Esperemos que as coisas corram como a gente tem delineado. Há uma ou outra situação de entrar este ano, a formação são subs, ok? 10, sub 11, sub 12, sub 17, por aí fora. Eu por acaso li a notícia, sem desprimir para os outros clubes vai jogar, o ADE quando entra é o melhor possível, neste caso o melhor possível é ganhar, e é assim que a gente sabe estar. O ganhar no futebol 11, ok? Até sub-19. O resto, objetivos, como estava na notícia. Basicamente é isso, também falaste ano de aniversário. Sim, sei que a direção também está a pôr e a realizar vários marcos ao longo do ano para realçar esta época. Basicamente é isto que a gente tem.
6: Portanto, em termos do futebol do 11, dos três principais escalões, o objetivo é lutar pelos títulos, não é? Nos restantes, a formação é que é mais importante, digamos assim, não descurando a vitória, não é?
9: Certo. Falaste bem, é o que a gente passa para os treinadores, é o que a gente passa para os atletas. Quando reunimos com os pais e nas reuniões que temos feito nos outros anos, é o que a gente fala e é específico. Queremos ver com os pais. Nós temos aqui vários objetivos nos escalões de formação, os lúdicos, de petit, de infantis, e depois, claro, temos outros objetivos no futebol 11, porque tem que ser assim. Nós temos esta visão do futebol de formação. Não é só ganhar, ganhar, a ganhar é bom, tudo bem, mas quando se perde ou quando se empata não está nada perdido, é dar a mão, é levantar a cabeça dos meninos e é essas coisas todas, que às vezes há aqui rapaziada que não percebe muito bem o que é se calhar o futebol de formação, mas a gente está cá para lhe explicar.
6: Milton Cornelo, coordenador de futebol de formação da ADN, que relações já esta manhã à RCB Rádio Cova da Barra. Quanto às equipas técnicas, já ontem também a RCB avançou algumas novidades e vamos ouvir falar sobre essas equipas.
9: Sim, a época passada foi o que foi, ok? Nós temos que ser otimistas, nós estamos habituados aqui a ter objetivos alcançados ano após ano, não quer dizer que o ano passado não tivemos alcançado alguns objetivos, mas pronto, outros ficaram aquém das nossas expectativas, mas há que pensar positivo e há que pensar o trabalho estar desenvolvido e feito nestes anos todos. O ADE tem sempre um ou mais escalões no Nacional e isso é que é de louvar. Este ano, e realmente esse trabalho feito, e o trabalho não é de ano para ano, ok? Está aqui um espaço temporal, a gente vê as amostras que tem, vê um treinador que tem umas determinadas características e um perfil necessário para aquela amostra e então alocamos, digamos assim, o treinador ao escalão. Sim, ficaram aqui um ou outro upgrade, lá no sub-19 temos o Rogério e o Edgar Fernandes, no sub-15, sub-16, que é o juvenis, temos o André Mendes e o Rodrigo Matos, depois no sub-14 o Jorge Maradona e o estagiário Cristiano Barata, estagiário de IPG da Guarda, Instituto Politécnico, e por aí fora, e vamos pondo assim os treinadores. Basicamente houve aqui uma ou outra entrada, temos aqui o Matheus Rissi que está no sub-13, que é estagiário da Associação de Futebol da Guarda. Basicamente temos o que era do ano passado para este ano, um ou outro acompanhou a subida de escalão, outros às vezes também por imposição dos próprios treinadores, porque os treinadores aqui não são profissionais, às vezes nem se metem as suas vidas, e a gente tenta aqui fazer um jogo de baixo para cima e tentar incorporar aqui os treinadores num ano de escalão que a gente acha correto e necessário para eles, para o desenvolvimento dos atletas.
6: Então é assim, sub-17, sub-18, sub-19, júniores A, Rui Reis, Edgar Fernandes, sub-15, sub-16, juvenis, André Mendes, Rodrigo Matos, sub-14, iniciado, Jorge Maradona, o estagiário da Universidade Politécnica da Guarda, Cristiano Barata, depois do sub-13, infantis A, futebol 9, Hugo Pereira, o estagiário da São Jorge da Branca, Mateus Ricci, estagiário da Universidade do Interior, Bruno Pereira, no sub-12, infantis B, futebol 9, temos Ruben Costa, Afonso Pires e um estagiário da Universidade do Bem Interior. No sub-11, Benjamins A, Renato Almeida, Rodrigo Almeida e André Carveiro. No sub-10, Benjamins B, Bruno Pereira, Karina Correia e um estagiário da Universidade do Bem Interior. Sub-8 e sub-9, Traquinas, Nuno Salcedas, uma estagiária, Daniela Peralta, e um estagiário da Universidade do Bem Interior, da Covilhã. Temos também, depois, no futebol feminino sénior, Milton Cornélio, André Reis, Ruben Costa e João Soares. Vai continuar a haver a escola de guarda-redes para futebol de 7, futebol de 9 e futebol de 11. Futebol feminino só começa a trabalhar na próxima segunda-feira, dia 7 de setembro, tendo visto a época 26-27, para o Campeonato Nacional da 4ª Divisão da Federação. O poder de futebol vai começar dia 27 deste mês de setembro e a Taça de Portugal para a eliminatória está marcada para 13 de setembro. Portanto, apenas uma semana para preparar essa presença, se até o sorteio, se não ficar isento, a equipa da ADE nessa Taça de Portugal. Deixa para o último, e de propósito, o sub-15, o sub-5, sub-6 e sub-7. São os petizes. Sub-5, sub-6 e sub-7. Petizes. Isto porquê? Porque Humberto Betancourt, como sabem, foi notícia também aqui na RCB, há 3 semanas desta parte, ele é o novo selecionador nacional de Cabo Verde. Mas, já o ano passado, ele foi treinador dos petizes e adjunto de André Mendes, no sub-15, na Desportiva da Direção da Covilhã. E este ano vai manter-se também como treinador dos petizes. Humberto Betancourt com José Leiria, Cristiano Barata, é o estagiário da Universidade Politécnica da Guarda. Sub-5, sub-6 e sub-7 petizes. Humberto Betancourt, Seleção Nacional de Cabo Verde, tirou mestrado também na área do desporto na Universidade da Beira Interior. Um dos adjuntos de Cabo Verde é António Leite, também estudou na Universidade da Beira Interior. Humberto Betancourt continua a ser um dos quadros técnicos da Desportiva da Seleção da Covilhã.
9: E o Humberto já cá está há um ano connosco, ok? Fui tutor também do Humberto, nível 1. O Humberto este ano pronto, eu sabia que ele tinha aí um ou outro convite, viu da vida dele e disse-me, se for para ficar a selecionador, vamos funcionar no mesmo sistema ou o quê? Ele tem 3-4 períodos no ano onde se vai reunir com a seleção de Cabo Verde e aí não vem dar treinos. Por isso é que as nossas equipas técnicas nos escalões pré-competitivos são constituídas por 2 mínimo ou 3 treinadores, ok? Depois que metemos ali um estagiário. Este ano ele ficou nos petis, porquê? Lá está, foi o que eu disse anteriormente, a Federação Cabo-Verdiana, mas mais propriamente a UEFA, não deixa que nenhum selecionador esteja em escalões de competição, ok? Só pode estar em escalões lúdicos. Isto foram, estou a fazer as palavras que o Humberto transmitiu e estou a esclarecer toda a gente, por isso é que ele está nos petis, no primeiro escalão.
6: E portanto é uma honra, naturalmente, para a ADM continuar a ter, a contar com o Humberto, não é?
9: Claro que sim, já o ano passado era uma honra, independentemente de ele estar a adjunto do Boavista. Este ano é treinador principal de Cabo Verde. Independentemente disso, claro que é uma honra, mas só aqui ter o Humberto, independentemente, claro que está com um cargo de selecionador, para nós os nossos treinadores são os melhores. Por isso é uma honra para todos, Humberto e os outros todos.
6: Milton Cornélio, coordenador de Futebol Formação da ADN, graças já esta quarta-feira à RCB, a Rádio Cova da Barra. São normas da FIFA, que não podem ser escalões mais altos, têm que ser os mais baixos da formação, nomeadamente os petizes. Humberto Metecur vai continuar a fazer parte dos quatro técnicos da Desportiva da Seleção do Covilhã, ele que é o atual selecionador nacional sénior de Cabo Verde. Quanto ao futebol feminino, já aqui disse, a equipa vai começar a trabalhar na segunda-feira, dia 7 de setembro, com algumas alterações, alguns reforços, ainda não são conhecidos, e portanto vai começar a trabalhar na segunda-feira, uma vez que dia 13... pode haver Taça de Portugal. A Taça de Portugal, há de certeza. Para a DE, pode haver ou não, se não ficar isenta dessa primeira eliminatória da Taça de Portugal do futebol feminino. Milton Cornélio fala do futebol feminino. Ele também faz parte da equipa técnica, juntamente com o André Reis, o Ruben Costa e o João Soares.
9: Sim, vai ser André Reis, Milton, Ruben Costa e João Soares. O João é estagiário de nível 2, ok? Entrou também este ano aqui nos nossos quadros. E o que é que a gente pode dizer? É, sim senhor, a fazer o melhor possível de ano, a quarta divisão, nós as séries, isto é, a federação vai traçar uma linha geográfica no mapa e depende de onde é que a gente calhará, ok? Digamos assim. E depois, claro, já tivemos anos melhores, outros anos menos bons, depois também há a Taça de Portugal, a gente é tentar fazer sempre o melhor nestas provas, partindo do princípio. O futebol feminino começa a treinar para a semana, isto porquê? Nós temos muitas atletas que estão de fora, como as pessoas sabem, estão a estar na universidade, se calhar algumas podem vir da Guarda, outras podem vir de Castelo Branco e de Alpedrinha e por aí fora, por isso temos reunido aqui um grupo bastante forte, já o tínhamos o ano passado, há dois anos também já estava composto, este ano acho que fica o mesmo grupo, mas vão entrar mais uma ou outra atleta que nos vai fazer mais fortes, digamos assim.
6: Portanto, deu para manter a maior parte do plantel, é isso, de um para o outro?
9: Sim, toda a gente, sim. Saiu a Márcia, porque a Márcia estava no projeto desde que começou, ok, é o oitavo ano, mas pronto, por causa da vida pessoal dela, disse que e do estudo, disse que tinha que fazer uma ou outra escolha, pronto, eu sobre o futebol, vamos ver, este ano pode não começar e para o ano pode aparecer outra vez, por isso, agradecer também neste caso à Marta por todo o trabalho e sacrifício que fez ao longo destes anos.
6: E portanto, quantas atletas é que vão ser novas, em termos de reforços?
9: Ainda não sei, poderemos ter algo. Vou aqui dizer um número, não sei, 5 a 7 poderemos ter, mais do que estava.
6: Muito bem, portanto os treinos começam na próxima semana e a competição também da fração deverá ser para meados deste mês, digamos assim, outubro, não é?
9: O primeiro jogo oficial para a Taça de Portugal é 3 de setembro e o primeiro jogo oficial de campeonato será a 27, acho eu. 7 ou 28. Pronto, é o fim de semana, o último do mês. O que eu ia dizer aqui, o primeiro jogo oficial da taça, o ano passado, não sei se as pessoas se lembram, quem jogou para acertar foram 6 a 8 clubes, ok? Os outros não jogaram. Esperemos que este ano, até para nós, e eu falo para nós, que seja, se calhar, o mesmo formato e que o ADE possa ficar isento.
6: Até porque é apenas uma semana de trabalho para esse jogo, não é?
9: É por isso. É mesmo, se calhar o que o ADE tem, há outras zonas geográficas do país que podem não ter essa situação, mas quem tem universidade e quem vai beber um bocado à parte universitária das atletas, para-se com o mesmo problema.
6: Milton Cornélio, o coordenador da futebol formação da ADE e também faz parte da equipa técnica do futebol feminino sénior do clube covilhanense, e que na próxima segunda-feira vai começar a trabalhar, a ver se fica isento ou não na primeira eliminatória da Taça de Portugal, que está marcada para o dia 13 deste mês de setembro. Ora bem, passam 19 minutos e meio do meio-dia, falar agora da Seleção Nacional Feminina Sub-17, onde, de novo, a Luana Gaspar, ex-jogadora das seleções distritais da São Cristóvão Branco e do Sertanense, atualmente jogadora do Sporting Benfica, foi novamente convocada, agora para 3 encontros internacionais, de 6 a 14 deste mês de setembro, num período de trabalhos no distrito de Aveiro. Dinamarca, Islândia e País de Gales são adversários da equipa das esquinas, durante uma concentração que vai ter como principal base o Luso. A comitiva nacional concentra-se no próximo domingo, dia 6, no Luso, estando o primeiro treino agendado para as 6 da tarde no complexo esportivo local. João Lourenço, treinador nacional, responsável por esta geração, elegeu 22 jogadoras, uma delas a Luana Gaspar, ex-Sertanense Futebol Clube. Falando agora de futsal, aí está a primeira convocatória da Seleção Nacional Feminina Futsal para a época 26-27, para o estágio de preparação da Ronda da Elite e acesso ao europeu do próximo ano. Foi divulgada ontem. O Seleção Nacional Luís Conceição reencontra as vice-campeões do mundo no domingo, 6 de setembro, na cidade do futebol. Depois seguem-se 3 dias na quadra. Portugal fará 2 treinos no pavilhão dos Jogos Porto Salvo, a 7 de setembro, e 2 jogos de preparação com França nos dias seguintes, ambos na FPF Arena Portugal. Seleção Nacional prepara então o acesso ao Campeonato da Europa Feminino Croácia 2027. Fase principal, 18 a 21 de março, Ronda de Elite, 6 a 11 de outubro, play-off de 12 a 26 de novembro. Portugal entra na discussão na Ronda de Elite, em que vai jogar com o anfitrião, entrar no grupo 1 com Finlândia, Países Baixos e Chequia. Foram convocadas 14 jogadoras e, em termos de equipa técnica, a estreia de João Nuno Ribeiro. Durante 10 anos foi adjunto de Nuno Couto na Desportiva do Fundão e agora vai estrear-se como fisiologista da equipa feminina, a sénior de futsal da Fração Portuguesa de Futebol. A concentração vai ser no próximo domingo com a estreia de João Nuno Ribeiro. Na Desportiva do Fundão, hoje arrancam os treinos específicos de guarda-redes e de capacidade física e motora. Hoje, entre as 15 e as 16, pavilhão da Desportiva do Fundão, para treinos de guarda-redes, e 16, 17 horas, no mesmo local, treino de capacidade físicas e motoras. Portanto, treinos específicos de formação futsal na Desportiva do Fundão a partir desta quarta-feira, dia 2 de setembro. Entretanto, a formação continua a treinar no pavilhão, pavilhão do próprio clube e não só. Hoje é quarta-feira, há treinos para os escalões de infantis no pavilhão da ADF e também há treino para a equipa de júniores femininos. Portanto, é o dia de hoje dedicado a estes escalões da formação de futsal na Desportiva do Fundão. Quanto à equipa sénior, e que se prepara para participar pela 20ª temporada consecutiva na Liga Placar, na Divisão Nacional, a partir do fim de semana de 11 e 12, ou 12 e 13 de setembro, eu falo em 11 porquê? Porque a Desportiva do Fundão antecipou o jogo do dia 12 para dia 11, às 7 da tarde, no Principal do Fundão, vai receber o Sporting de Braga de Joel Rocha. Dia 11 de setembro, sexta-feira, às 19 horas. É a primeira jornada da Liga Placar 26-27. A pré-época da equipa do Nuno Couto e o Rezende finaliza no sábado, dia 5 de setembro, às 5 da tarde, no Pavilhão Municipal do Fundão, na recepção à Quinta dos Lombos. Trata-se do jogo para a atribuição do troféu União de Freguesias, Fundão, Donas Valverde, Aldeia Nova do Cabo e Aldeia de Joanes. É este troféu que vai estar em disputa no sábado, 5 da tarde, Fundão, Quinta dos Lombos, para fecho da pré-época 26-27 da Desportiva do Fundão. E na sexta-feira finaliza o prazo de inscrições e filiações na Ação Futebol de Cristal Branco para a formação de futebol e formação de futsal para a época 26-27. Sexta-feira, 6 da tarde, é o último dia de inscrições. A nível do futebol sénior, a nível distrital, a Traia do Campo começou ontem a trabalhar para a nova temporada. Filipe Moro vai ter como adjunto o André Meira este ano. O fisioterapeuta é o Guilherme Santos. Traia do Campo tem já um jogo agendado para a época. Dia 13 de setembro vai receber o Ginásio Figueirense de Figueira Castelo Rodrigo. Ontem começaram os treinos na Atalaia do Campo, para já ainda não foi divulgado o plantel 26-27 desta equipa do Conselho do Fundão. Mas a dupla técnica, Filipe Moro e o adjunto André Meira, para a época 26-27. No Pedrógão de São Pedro também começou ontem a nova temporada. André Matias é o treinador para a 11ª temporada consecutiva deste clube do Conselho de Permacor. Primeiro jogo da pré-época, dia 6 de setembro, domingo, frente ao Sporting de São Portugal, às 5 da tarde. Aí vai mais uma medalha para a Marta Scherer, ele que é atualmente presidente e treinador no Pentaclube da Covilhã, atleta. Ele está na Coreia do Sul, a participar desde o passado dia 22 de agosto no Mundial Master. Esteve em 3 provas e conquistou 4 medalhas. Esta curiosidade, 3 provas, 4 medalhas. Porquê? Porque na primeira prova, no dia 22 de agosto, nos 10 km de marcha atlética, para maiores de 35, ele foi 3º individual e 3º coletivo, em nome de Portugal. Portanto, 2 medalhas de bronze para ele, em termos coletivos e individuais. Depois, no passado dia 29, ficou em 2º lugar, 2 medalhas de prata. Em 2º lugar, nos 20 km de marcha, com o tempo de 1 hora 54 minutos e 53 segundos, demos aqui a conta disso, e já hoje, dia 2, na última prova, que a competição finaliza no dia de amanhã, na Coreia do Sul, em Daegu. Ora bem, hoje foi a última prova para a Marta Scherer, participou na competição dos 5 mil metros marcha. Mais medalha de prata, ficou em 2º lugar com o tempo de 23 minutos, 27 segundos e 20 centésimos. Portanto, 4 medalhas para a Marta Scherer, ele que representa Portugal, neste Campeonato do Mundo de Marcha Atlética na Coreia do Sul, e naturalmente também representa a nossa região, em particular a cidade da Covilhã, através do Pentaclube da Covilhã. Parabéns para o Amaro Teixeira, 3 provas, 4 medalhas conquistadas, 2 de prata e 2 de bronze. Por falar em atletismo, dizer-vos que foi cancelada a prova, a terceira corrida do Dr. José de Oliveira, que inicialmente estava marcada para este sábado, dia 5 de setembro, e organização a cargo do Pedrógão de São Pedro, clube do Conselho de Permacor. Mas a prova está cancelada. Portanto, a RCB conseguiu provar isso mesmo. As outras provas agendadas para este mês de setembro vão-se realizar. Temos a 13ª corrida Comendador Joaquim Mourão em Castelo Branco, no dia 13. Os Himalaias Trail, Taça Distrital Trail em Oleiros, 19 e 20. O Grande Prémio de Atletismo da Freguesia da Eirada, no Conselho de Covilhã, dia 20. E Penhas 1.5, nas Freguesias de Saúde Serra da Estrela, no dia 26 de setembro. Mas, recordo aqui, a prova, a corrida do Dr. José de Oliveira, do Pedrógão de São Pedro, foi cancelada, estava inicialmente marcada para o próximo sábado, dia 5 de setembro. Meio-dia e 27, vou finalizar dando os parabéns a uma coletividade. É o CCD do Rodrigo da Covilhã, coletividade filiada na Fundação Inatel e que festeja hoje 74 anos de vida. Em nome do Núcleo de Desporto da RCB, endereçamos os mais sinceros parabéns ao clube liderado por Manuel Teixeira, a todos os dirigentes, a todos os sócios. 74 anos, CCD do Rodrigo na Covilhã. As comemorações vão decorrer, como é habitual, até o dia 5 de outubro, feriado nacional. Hoje, o arranque das comemorações é feito a partir das 6 da tarde na sede social, com o hasteado das bandeiras, partido do bolo e entrega do novo equipamento ao grupo de concertinas da Covilhã. Em termos esportivos, vamos ter no sábado, torneio de sueca interno às 3 da tarde, no sábado, dia 12, 15 horas, torneio de damas, depois há uma caminhada solidária, dia 13 de domingo, às 9 da manhã, temos dia 19, sábado, 17 horas, jogos tradicionais internos. Dia 20, torneio de dominó interno. Também, dia 26 de setembro, sábado, 3 da tarde, torneio de setas em parceria com uma instituição também da cidade da Covilhã. Portanto, em traços gerais, em termos esportivos, faz parte do programa comemorativo dos 74 anos do CCD do Rodrigo, que vão ser comemorados hoje, dia 2 de setembro. E com esta notícia, colocamos o ponto final da edição do Jornal do Esporte na RCB, de quarta-feira, 2 de setembro. Amanhã eu volto ao meio-dia. Até lá.
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atento pelas costuras. 11:00 com 35 minutos, segunda parte do aperitivo na antena da Rádio Cova da Beira. Estamos de regresso depois do Jornal de Desporto. Vamos estar consigo até bem perto das 13 horas nesta edição de quarta-feira, dia 2 de setembro de 2026.

0: Meio-dia com 38 minutos, escutamos agora a rubrica diária Os Clássicos da Música com António Filipe.
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3: A Amapola é uma canção escrita em 1920 pelo clarinetista, maestro e compositor espanhol José María Lacalle, que nasceu em Cádiz em agosto de 1860. Ainda muito jovem, emigrou para os Estados Unidos e veio a falecer em Brooklyn, Nova York, no dia 11 de junho de 1937. Originalmente, a letra de Amapola era em espanhol. Em 1937, depois da morte de Lacalle, uma letra em inglês foi escrita por Albert Camus, o escritor que também fez a letra do hino presidencial dos Estados Unidos, Hail to the Chief. Nos anos 30 do século XX, a canção tornou-se um padrão de repertório de rumba e, mais tarde, entrou nas tabelas da música pop. Amapola foi gravada inicialmente numa versão instrumental por uma orquestra cubana em fevereiro de 1923. A primeira gravação vocal foi feita pelo tenor espanhol Miguel Fleta em 1925. Em 1935, os Lecuona Cuban Boys lançaram um single com uma versão rumba da canção. A cantora japonesa Noriko Awaia lançou a sua versão em 1937. Mais tarde, foi feita uma gravação de Amapola pela orquestra de Jimmy Dorsey, que se tornou muito popular. Esta versão, cantada por Ellen O'Connell e Bob Everly, chegou às tabelas da revista Billboard no dia 14 de março de 1941, onde se manteve durante 14 semanas, chegando a número 1. Esta versão foi lembrada pelos soldados americanos na Segunda Guerra Mundial e cantada com ironia quando combateram na França e viram as papoulas dos campos da Flandres. Outra versão em língua inglesa, para o mercado americano, foi gravada por Spike Jonze e os City Slickers, no estilo cómico característico da banda. Em 1990, a canção foi interpretada durante o primeiro concerto dos três tenores em Roma. Amapola tem sido gravada por tenores como Tito Schipa, Jan Peace, Luigi Alva e Alfredo Kraus. É a gravação de Alfredo Kraus que vamos ouvir, acompanhado pela Orquestra de Câmara de Madrid, sob a direção do maestro José Luís Lloret.

Deixo-lhe agora uma sugestão para fora de casa. A partir de amanhã e até ao próximo domingo decorre na Covilhã a edição de 2026, a Feira Internacional de Artesanato, Design e Artes. As atividades arrancam pelas 4 da tarde com a inauguração da exposição Crochê Comum pela artista têxtil Rita Teles Garcia e pela designer Raquel Amaral, exposições que vão estar patentes ao público no edifício da Biblioteca Municipal da Covilhã. A abertura oficial da feira decorre a partir das 5 da tarde, com um momento musical por formação artística de alunos da EPABI, a Escola Profissional de Artes da Covilhã. A edição de 2026 da FIADA, a Feira Internacional de Artesanato, Design e Artes, vai decorrer na cidade da Covilhã, no Jardim das Artes, até ao próximo domingo.

No Fundão, há teatro para ver no próximo dia 11 de setembro, a partir das 9:30 da noite, na Praça Velha, com a apresentação do espetáculo A Bilha Quebrada, pela Companhia Bal 17. Uma peça que tem uma duração de 70 minutos e está classificada para maiores de 12 anos, que decorre num tribunal da aldeia, onde Dona Marta exige justiça. Uma comédia que procura denunciar a hipocrisia, a corrupção e o abuso de poder, desafiando os espectadores para uma reflexão sobre a fragilidade da justiça e das instituições. Um espetáculo que tem entrada gratuita é no próximo dia 11 de setembro, a partir das 9:30 da noite, na Praça Velha, no Fundão. A Bilha Quebrada vai estar em palco numa apresentação por parte da Companhia Bal 17.

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1: À hora certa, não perder os Inesquecíveis, o programa que está na sua companhia diariamente de segunda à sexta-feira, entre as 13 e as 14, na antena da Rádio Cova da Beira. O aperitivo fica por aqui e prometemos regressar amanhã, depois do Jornal das 11 horas. Da minha parte, resta-me desejar-lhe a continuação de uma excelente quarta-feira.

0: Boa tarde, são 13 horas.
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11: Muito boa tarde a todos, sejam mais uma vez bem-vindos a mais uma edição do programa Inesquecíveis, FM Estéreo da Rádio Cova da Beira, edição do dia 2 de setembro de 2026. Vamos consigo, como é habitual, até às 14 horas e queremos uma vez mais agradecer-lhe a sua preferência na sintonia da sua rádio de sempre. Há 40 anos no ar, RCB Rádio Cova da Beira, 100.0, 92.5. As frequências locais, através da internet, para todo o mundo, em www.rcb-radiocovadabeira.pt. Venha daí, então, até às 14 horas, temos muitos fadistas, muitos fados para ouvir. E vamos começar com um fado, que de resto tem vários intérpretes, estranha forma de vida, mas hoje trazemos aqui ao nosso programa Dulce Pontes. É verdade, Dulce Pontes vem aqui interpretar este tema, isto é, de um álbum Lágrimas, estranha forma de vida, Dulce Pontes, já a seguir aqui no nosso programa. É uma indicação do Rui Alexandre, na cidade da Covilhã, Piedade Ferreira em Cortes do Meio, no concelho da Covilhã. No Fundão, o João Silva, a família Alverca em Enchamos, no concelho do Fundão. O Camilo Santos, no concelho de Castelo Branco. Também connosco a Rosa e Helena Silveira, estão no Tortuzento, no concelho da Covilhã. No Fundão, o Luís Ferreira, a Maria Rosa Fernandes, está connosco no Fundão. A Beatriz e o João Fonseca, no Tortuzento, em Castelo Branco, está a Angélica Mendes. Helena Castro está no Fundão, em Chamos, concelho Fundão, está a família Zacarias. A Sofia Fernandes está na cidade da Covilhã e também na Covilhã o João Silva. A Gabriela dos Santos em Atalaia do Campo, no concelho de Fundão. A Teresa Maria está também na cidade do Fundão. A Teresa Canela na cidade da Covilhã. E a Estrela Vidal em Santo António das Areias, no Alentejo. A Isaura Moreira em Donas, concelho de Fundão. Também a Célia Santos no concelho de Fundão. A Lucinda Bechinho no bairro dos Penedos Altos, na Covilhã. E a Rosa Carvalho Silva também nas Pontes.

Não é uma, mas são duas vozes que vamos ouvir cantar um fado. Chama-se o fado O Meu Amor, e são Carminho e António Zambujo que se juntaram para precisamente interpretarem este tema que vamos ouvir já a seguir, com essa indicação que a família Correia, Francisco e Lu, no Fundão, nos deixaram. A Lucinda Edmond, também em Silvares, no Conselho Fundão. Alexandra Cruz e Silva, na Covilhã. A Natália Gomes, também na Covilhã. Fernanda Salgueira, em Atalaia do Campo, no Conselho Fundão. E a Delfina Pereira, também no Fundão. A Libéria Prata e o José Duarte, no Canhoso, Covilhã. A Márcia Costa, no Teixoso, também no Conselho da Covilhã. O Norberto Franco, no Fundão. E o Jorge Bento, em Enxames, no Conselho do Fundão. O Nelson Araújo está em Lisboa, via internet, connosco. E na Covilhã está a Rosa Cristina. O Mário Santos, no Fundão. Também no Fundão, a Florinda Matos. A Patrocínio Louro, em Castelo Branco. E também connosco, no Paúl, está o Pedro Saraiva, Conselho da Covilhã. O Carlos Ribeiro, no Fundão. Também, aqui no Fundão, a Francisca Perpétua. Ana Maria Matos, no Tortuzão de Covilhã. A Maria Rosa Varandas também está connosco, na Covilhã. A Família Salvada, em Chamos, no Conselho do Fundão. A Ana Conceição, também no Fundão. O Floriano Branco Pereira, em Sobral de São Miguel, no Conselho da Covilhã. O António Carvalho Rodrigues, também na Covilhã. A Carolina Machado, em Soto da Casa, no Conselho do Fundão. O Carlos Gomes, também no Conselho do Fundão. A Odete Nascimento e Isidro Gigante, no Canhoso Covilhã. A Maria Ferreira, também na Covilhã. E no Conselho de Castelo Branco, a Maria Ferreira dos Santos. Cantam António Zambujo e Carminho.

Esta é a edição do programa Inesquecíveis na Rádio Cova da Beira, 13, 14. Fatos, muitos fatos para escutar. E agora, Silvana Pérez está connosco com o fado Não Tem Fim. É uma indicação que a Maria Amélia, aqui no Fundão, nos deixa. O Saraiva Novo, Encarnação Saraiva, também no Fundão. A Maria de Fátima Aurélio, na Covilhã. E no Teixoso, Covilhã, o José Augusto, a Judite Esteves, no Fundão. O casal Maricoto, também aqui na cidade do Fundão. A Laura Silva está connosco na cidade da Covilhã. O António Fernandes, no Fundão. A Hilda Ribeira, em São Domingos, a Covilhã. O José Manuel, na Malhada Velha, Fundão. E também connosco está, a partir do Conselho da Covilhã, o Fernando Dias. A Maria do Carmo, no Teixoso. A Otília Barata e o António Ribeiro. A Judite Boavida, na cidade do Fundão. E também connosco está a Luzia da Conceição, no Tortuzendo, a Maria Beatriz do Carmo, na Covilhã, Lionel Rodrigues, no Fundão, e também no Conselho Fundão, o Artur Carvalho e a Susana Carvalho estão connosco. O Edgar Henriques, em Castelo Branco, e o António Ribeiro está em Idanha Nova. Canta Silvana Pérez.

É agora a vez de escutarmos o João António Rebordão. A voz do fado vai encantar-se aqui. O tema mudou muito a minha rua. Vamos ouvi-lo com este tema. Mudou muito a minha rua. O fado que se segue aqui na antena da RCB, com a indicação que o Armando Antunes no Fundão nos deixa, também o Manuel Esteves no Fundão, a Lívia Lopes na Covilhã, a Maria Alexandra Fiel também na Covilhã, o José da Silva Martins em Aldeia dos Joanos, no Conselho do Fundão, o Eduardo Silva Fernandes está connosco no Fundão, o José Torrado Lobato em Idanha a Nova, o Joaquim Santos na cidade da Covilhã, a Ana Santos está no Fundão e a Maria dos Anjos em Soto da Casa, no Conselho do Fundão. A Maria Jesus está em Penamacor e connosco está também, a partir de Cabanas de Palmela, o Paulo Gameiro e toda a família. Nazaré Gonçalves, em Alcaria, no Conselho do Fundão. A Helena Esteves também, no Fundão. A Dina Francis está na Venezuela, a escutar-nos através da internet. O José Eduardo Pereira, na Covilhã. Fernanda Cabajo Mendes, no Fundão. E também no Conselho do Fundão, em Castelo Novo, o Adelino Pires Salvado. Na Covilhã, o Domingos Frade e a Maria do Carmo Frade estão connosco. O Américo Bento, em Dornelas do Zezer, no Conselho de Pampilhosa da Serra. Vamos então ouvir o fado Mudou Muito a Minha Rua.

E vem aí a Sara Correia, uma das grandes vozes também do fado da atualidade, vem cantar o tema Fado Português. Vamos escutá-la a seguir aqui no nosso programa com essa indicação que nos chega através da Maria da Anunciação, em Chavarda Castelejos, Conselho do Fundão, também no Conselho do Fundão, o Francisco José Cruz, a Maria de Lourdes, Livença Castelo de Vide, e o Filipe Cardoso está em França, via internet, na nossa sintonia. O João Moreira em Valverde, no Conselho do Fundão, em Alcaria, Conselho do Fundão, Filomena Matos, o Eusébio Fernandes está na cidade da Covilhã, a escutar a Rádio Cova da Beira, também na Covilhã, Serra da Estrela, a Timarida Serra, que nos acompanha. O Artur Ramos em Chamos, Conselho Fundão. A Cláudia Gonçalves também, no Conselho Fundão. A Manuela Moreira e o Hermínio Canhoto estão em Aldeia de São Francisco de Assis, no Conselho da Covilhã. E também no Teixoso, Conselho da Covilhã, a Maria do Carmo, Luís de Carvalho e a Maria Amélia. A Conceição está aqui na cidade do Fundão. Carla Santos Alexandre também no Fundão. A Maria Gameiro em Castelo Branco e em Trigais, Irada, Conselho da Covilhã, está a Maria do Rosário. A Isabel Lindeza está no Fundão e também no Conselho do Fundão, Italaia do Campo, João Ferreira. Na Covilhã, Salete Saraiva e Francisco Moraes acompanham-nos. O mesmo acontece com a Filomena Trindade, que está connosco em Castelo Branco. Canta agora nesta rádio, Sara Correia. Ufa.

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10: Segunda parte do nosso programa, Vivam. Até às 14 estamos juntos para esta viagem com fados e fadistas. E vamos ouvir um medley popular que homenageia Amália Rodrigues. É com Entre Vozes que isto acontece e vamos ouvir já a seguir com a indicação da Elisa Lourenço em Chamos, no Conselho do Fundão. Também o Rui Pereira está connosco no Fundão. A Olga Pereira está em Alcains, no Conselho de Castelo Branco e também na Covilhã, o Francisco Cardoso. A Celeste Rocha está em França, via internet, a acompanhar-nos também neste programa, e o Manuel Afonso, em Chamos, Conselho do Fundão. A Adélia Santos, na Covilhã, e António Gonçalves e a Carmita Castelheiro, também na Covilhã, a família Frade na Freguesia da Fatela, no Conselho do Fundão, o Fernando Caixinha em Donas, Conselho do Fundão, a Maria Ascensão Vaz e Rui Vaz no Tortuzendo e o António Pereira na cidade da Covilhã. A Maria Ribeiro está no Fundão connosco, o mesmo acontece com o Eduardo Carvalho. Ana Neto está em Almada, através da internet, que está a escutar a RCB, a Cláudia Monteiro, no Conselho da Covilhã. O António Adolfo está em Castelo Novo, Conselho do Fundão, e a Maria Pereira, no Fundão. O Sérgio Ferreira, em Castelo Branco, e também em Castelo Branco está a Luísa Santos, no Fundão, a Maria Matos, a Teresa Ascensão, também no Fundão, o Joaquim Bartolomeu, em Dornelas do Zezer, Conselho de Pampilhosa da Serra, e a Maria Irene Gaspar, em Cantargalo, Covilhã.

Vamos agora ouvir mais uma voz feminina do fado em Portugal, Joana Amendoeira, com Na Volta da Maré. É o tema que aqui vamos escutar, com essa indicação do Pedro e da Manuela Santos, que estão connosco no Conselho do Fundão, do José Mendes em Alpedrinha, Conselho do Fundão, do Hugo Martins e Maria José, que estão no Sabugal, o Carlos Sousa e a Zezinha Sousa no Tortuzendo, a Fernanda Correia no Fundão, o Gil e o Sérgio Cruz no Fundão, o Francisco e a Fernanda Matos no Tortuzendo, Covilhã, também na Covilhã o Carlos Cabral e a Irene Cabral. Rafael Costa aqui na cidade do Fundão, Castelo Novo, Luís Pereira, o Fernando Leitão e a Leonor Serra em Aldeia do Bisco, no Conselho de Pinamacor, e a Edalina Almeida em Unhais da Serra Covilhã. A Maria Fernanda Figueiredo está no Fundão, também no Fundão, o Francisco Pereira no Teixoso, a Mónica Costa e a Cecília Malheira em Oledo, no Conselho de Idanha Nova, a Rosa Antunes em Valverde, Conselho do Fundão, o Miguel Ramos em Enchamos, também no Conselho do Fundão, Tomás Barros Varela na Covilhã, José Lopes em Pinamacor, João Manuel em Alpedrinha, Ana Geraldes em Donas, Conselho do Fundão, a Maria Teresa Feliciano no Tortuzendo e connosco está também na Covilhã, ou estão a Maria Dulce, Lídia, António Manuel e a Maria Dulce.

E depois da Joana Amendoeira, é agora a vez do Marco Oliveira a estar connosco. A voz do Fado para cantar Fado Sem Ti. Vamos escutar já a seguir este tema aqui na antena da Rádio Cova da Beira, a indicação do José Guiar, aqui no Fundão, Nazaré Pires, José da Silva Afonso, o José Vaz está connosco no Tortuzendo e o João Barçal em Oledo, no concelho de Idanha Nova. O Rui Monteiro está no Fundão, o Luís Manuel Serra também no Fundão, a Amélia e o José Silva estão no Dominguizo, no concelho da Covilhã, no concelho de Belmonte está a Maria Marques. No Conselho Fundão estão a Angelina Paulo Maurício e o José Moreira. Também no Fundão, Alexandre Souza. A Júlia Pudão e o João Soriano estão na Covilhã. O Rui Oliveira e Patrocínio estão no Canhoso, também no Conselho da Covilhã. O Pedro Gil, Engenheiro de Cima, no Conselho Fundão. E também no Conselho Fundão está a Rosa Correia. É tempo de ouvirmos agora Marco Oliveira cantar Fado Sem Ti.

E vamos agora ouvir Maria Valejo cantar Eu Nasci na Muraria. É verdade, a Maria Valejo, que era filha de Joaquim Garcia Valejo e Dulce Rosado Valejo, Maria Joana Rosado Valejo nasceu a 30 de março de 1944 em Reguengos de Monsaraz. Desde jovem, que se interessa pelo fado, que canta em família, contra a vontade da sua família, foi para Lisboa aos 17 anos, ingressou no Centro de Preparação de Artistas da Emissora Nacional. Por iniciativa do locutor e empresário Marcos Vidal, profissionaliza-se e conhece a dupla Eduardo Damas e Manuel Paião, nomes decisivos no percurso da sua carreira e que assinam grande parte dos êxitos interpretados por Maria Valejo, compostos essencialmente por fado canção e fado castiço. Para os efeitos, apresentam-se nas principais casas típicas de Lisboa, designadamente no Painel do Fado, Taverna del Rei, entre outros. Maria Valejo atua também em espetáculos no cinema, contes, nas principais coletividades da cidade, em espetáculos transmitidos pela televisão. Depois, a sua versatilidade proporciona-lhe a entrada no teatro de revista no Parque Mayer. A convite de Jean Miguel, estreia-se na Zona Azul. Maria Valejo percorre o país de norte a sul em espetáculos que apresenta a solo, integrada com outros artistas, e até no Brasil obtém grande êxito com espetáculos esgotados no Lisboa à noite, no Rio de Janeiro. Em 2007, Maria Valejo foi distinguida com o Prémio Carreira na categoria de intérprete, atribuído pela Casa da Imprensa. Vamos ouvir Eu Nasci na Muraria com Maria Valejo, já a seguir com essa indicação a que chegou da Covilhã com a Cláudia Ramos, também o Angélico Mendes em Tinalhas, no concelho de Castelo Branco, a Fátima Abreu e o marido no Fundão, o José António no Alcaide, concelho do Fundão. Helena Gomes está connosco na Covilhã e em Castelo Branco o António Castro, o António Carvalho e a Maria de Fátima aqui no Fundão, a Isabel Salvado também no Fundão, a Rosa Viegas em Cortes de Baixo, na Freguesia de Cortes do Meio, no concelho de Covilhã, a Fernando Lourenço em Cantargal, Covilhã, a Lourdes, a Serra em Aldeia de Joanes, no concelho de Fundão, a Maria de Jesus no Fundão, a Irene e a Paula Mota na Covilhã, o Manuel Gama em Castelo Branco, o Higino Serra Cruz em Aldeia de Joanes, concelho de Fundão, a Irene Paiva no Fundão, Rui Duarte no concelho de Castelo Branco, o António Gouveia no Sabugal, a Maria Georgina Salvado em Enchamos, no concelho de Fundão, e o Miguel Trindade, também no Fundão.

chega ao fim a nossa edição de hoje do programa Inesquecíveis na Rádio Cova da Beira. Vamos terminar musicalmente com Miguel Rivotti e o tema Olhai. É uma sugestão do José Prata na Covilhã, Teresa Correia em Cantargal, Covilhã, Amélia Santos no Alcaide, Conselho de Fundão, Paulo Ferreira em Castelo Novo, Conselho de Fundão, a Velma Maria Linda no Sineiro, na Covilhã, o José Paes e Ana Paes no bairro de Santo António, na Covilhã, a Lourdes Serrão em Donas, no Conselho de Fundão, o Eduardo Fonseca também no Fundão, o Alberto Pires em Castelo Branco, a Teresa Matos na Covilhã, o Fernando Duarte no Fundão, o Manuel Ramos também no Fundão e o João Gerinhas está connosco em Oledo, no Conselho de Idenha Nova. Assim vamos terminar então o nosso programa de hoje com Miguel Rivotti, dizendo-lhe que foi um prazer enorme estar de novo na sua companhia. Se Deus quiser, amanhã regressamos aqui para mais uma edição deste programa, sempre, sempre a pensar em si. Inesquecíveis no FM Estéreo da Rádio Cova da Beira. Vamos então ouvir Miguel Rivotti. Votos de muita saúde para todos. Muito obrigado. Boa tarde.

0: São 2 horas. Boa tarde.
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7: Arranque de mais uma hora na sua rádio. 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Vamos continuar a divulgar a graviola e vamos também conhecer exemplos de ouvintes que já tomam e recomendam este produto natural. Fique para ouvir, há muita música também nos próximos 50 minutos de rádio.

0: Temos muitos ouvintes para conversar também nesta emissão. Começamos pela Ana Quinteira. 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
0: 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Ok, segue mais música para si, na sua rádio.

0: peço-lhe mais um minuto da sua atenção para ouvirmos falar de graviola.
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1: Mais uma vez, boa tarde. A Associação de Moradores das Penhas da Saúde mostra-se apreensiva com a proposta de revisão do Plano Diretor Municipal da Covilhã. Até ao final do prazo da consulta pública, que termina na próxima sexta-feira, a Penha-Sol vai pronunciar-se sobre a nova versão do documento. Ainda assim, em declarações à Rádio Cova da Beira, o líder diretivo da Associação não esconde que a proposta que está em discussão pública ficou aquém das expectativas.
2: Em declarações à Rádio Cova da Beira, o presidente da Associação refere que existia a expectativa de que o novo plano diretor municipal permitisse uma legalização mais célere das habitações que existem nas penhas da saúde. Por isso, José Ramalho encara ainda com algumas reservas o que pode acontecer no futuro.
3: O PDM não está ainda de uma forma tão clara como a gente esperava a tê-lo, não é? Isto ainda há entidades que não estão a reconhecer estes espaços, estas zonas urbanas, não é? E, portanto, como presidente da Penha-Sola, eu esperava, à partida, quando este PDM saiu, poder dizer e poder pensar, vamos meter projetos, e isto é um facto consumado, e as coisas não são tão claras e tão simples como a gente esperava.
2: Para além da existência de várias entidades que ainda não reconhecem a zona urbana nas Penhas da Saúde, que começou por ser considerada como uma área de construções de gênese clandestina, José Ramalho refere ainda que a nova versão do PDM não prevê qualquer espaço de expansão, o que pode limitar a ação dos proprietários.
3: Pensávamos à partida que as áreas seriam umas áreas mais generosas, não é? E as áreas que estão lá propostas são áreas mesmo, podemos dizer assim, à queima das casas, portanto está confinamento só àquilo que está em termos de casas e não há zonas de expansão. É o que há, portanto, nós não fomos também tidos neste processo, embora a Penha-Sol estivesse sempre disposta, esteve sempre de peito aberto a qualquer tipo de consulta, mas não fomos tidos nem fomos achados, portanto. Neste aspecto, portanto, vamos ver.
2: A Associação garante que vai continuar a acompanhar de perto este processo e apresentar a sua pronúncia ainda durante o período de discussão pública que termina no próximo dia 4 de setembro.
1: Uma vitória da Covilhã. Foi desta forma que o presidente da Câmara Municipal classificou a reabertura do edifício do Infantário Bolinha de Neve, que esteve encerrado durante mais de uma década. O imóvel foi agora arrendado ao Centro Social Jesus Maria José, que vai assegurar a manutenção do projeto pedagógico para o ensino pré-escolar e que durante várias décadas foi assegurado naquela cidade pela Fundação da Imaculada Conceição.
2: Com o encerramento do Infantário Colégio das Freiras, anunciado em janeiro de 2025, foi constituída uma comissão de pais que sempre se bateu pela reabertura do Bolinha de Neve, que esteve encerrado durante mais de uma década. A solução, agora encontrada, permitiu a passagem da titularidade do edifício do Instituto de Gestão Financeira para o da Segurança Social. A Câmara Municipal efetuou o projeto de requalificação, o Instituto de Segurança Social adequou o documento e procedeu ao arrendamento do mesmo ao Centro Social. A Comissão de Pais com Trabalho de Voluntariado assegurou a realização de obras para que o imóvel pudesse voltar a abrir portas nesta terça-feira. Maria do Céu Lopes, responsável do Centro Jesus Maria José, destaca a congregação de vontades que permitiu concretizar um objetivo que por todos era desejado.
4: É uma prova viva do vosso compromisso com a educação e desenvolvimento das crianças e garantir às famílias um lugar seguro para os seus filhos. Agradeço a visão e estratégia e o apoio constante que demonstraram ao longo deste percurso. O nosso muito, muito obrigada pela eficiência e esforço em garantir este edifício para que voltasse ao Instituto da Segurança Social para benefício da comunidade educativa da Covilhã. Se não fosse este esforço, não estaríamos aqui hoje.
2: Carlos Gaspar, representante da Comissão de Pais, sublinha que a reabertura deste centro infantil vem culminar um trabalho desenvolvido ao longo de 19 meses, mantendo uma capacidade de resposta nas valências de ensino pré-escolar para 130 crianças e que seria quase impossível concretizar de outra forma.
5: Hoje reabre o Bolinha de Neve, Dito assim parece simples, mas quem acompanhou estes últimos 19 meses sabe que há frases curtas que escondem histórias bastante longas. Procurámos apoios, reunimos vontades, encontramos materiais, trabalho, conhecimento e disponibilidade. E quando uma porta não abria, procurávamos outra. Às vezes encontrámos uma janela, outras vezes uma verdadeira parede. E o resultado está aqui diante de nós. Cerca de 130 crianças podem continuar o seu percurso. As suas famílias conservaram uma resposta essencial à organização das suas vidas e as colaboradoras puderam manter os seus postos de trabalho e continuar a sua missão.
1: Nuno Venes, presidente do Instituto de Gestão Financeira da Segurança Social, destaca que todas as entidades envolvidas souberam remar para o mesmo lado, possibilitando que o imóvel possa estar novamente a funcionar e na função inicial para o qual foi desenhado.
6: Todos nós exercemos, de alguma maneira, cada um à sua maneira, mas todos a remar para o mesmo lado, o nosso dever, o nosso exercício de cidadania. E isso é algo que me regozija. Para nós, Instituto de Gestão Financeira da Segurança Social, tantas vezes imaginados como os indivíduos cobram dívidas, mas nós temos aqui um lado humano, um lado social, porque o que estamos aqui hoje a fazer, que é devolver este edifício que tem cerca de 50 anos e que é devolvê-lo à utilização para a qual ele foi pensado desde o início. Isso é o mais justo, devolver à comunidade, devolver a estas crianças que tanto merecem o nosso esforço e o nosso empenho. E isso deixa-nos a nós, Instituto de Gestão Financeira, muito satisfeitos.
1: Por agora vai estar a funcionar apenas a parte do resto do chão. O Instituto da Segurança Social já lançou o concurso para a realização de obras de requalificação mais profundas, nomeadamente no piso superior, e que representam um investimento global na ordem dos 2 milhões de euros. Pedro Corte Real, presidente do Instituto, sublinha que a solução que foi encontrada é pioneira a nível nacional e pode agora ser replicada noutras circunstâncias em que seja necessário reforçar a área do apoio social às populações.
7: Vão ser investidos aproximadamente 2 milhões de euros em obra aqui nesta primeira fase, permitindo que as crianças e os pais da Covilhã possam usufruir de uma resposta com um incremento de qualidade. Isso é um aspecto bastante importante. Eu diria que esta é uma situação verdadeiramente inédita no país, que importa realçar e que todos nos devemos congratular e que possivelmente poderá ser evento para outras situações, não só neste estilo de resposta, mas muitas outras situações onde a comunidade precisa de se juntar e preparar uma resposta.
1: Já o Presidente da Câmara Municipal sublinha o papel da Comissão de Pais, sem o qual não teria sido possível ter realizado as obras para que o infantário reabrisse no arranque deste ano letivo. Hélio Fazendeiro não tem dúvidas de que a concretização deste objetivo é uma vitória da Covilhã.
8: Hoje é um dia feliz e hoje é a vitória da Covilhã, é a vitória da comunidade. Vocês são um exemplo daquilo que é o sentido mais nobre do exercício da participação cívica, da cidadania, da política. Mas também quero agradecer às empresas e aos voluntários. Sem vós isto não tinha sido possível, não tenho dúvida nenhuma. Sem aqueles que passaram horas e dias do seu tempo neste verão a recuperar este espaço que aqui está, não teria sido possível abrir este espaço. E porquê? Porque nós estamos numa fase da vida em que, contratualizando, sendo a Câmara Municipal, a Junta de Freguesia, o Ministério, o Instituto da Segurança Social, fosse quem fosse, contratualizar estas obras de recuperação que aqui temos, não teria sido possível, cumprindo a carga legal, não teria sido possível concretizar este objetivo dia 1 de setembro de 2026, estarmos a abrir este espaço.
1: Nesta primeira fase, o Bolinha de Neve tem capacidade para 130 crianças. Todas as vagas já estão preenchidas, um número que vai crescer numa segunda fase, assim que estiverem terminadas as obras de requalificação total do imóvel. O edifício esteve encerrado durante mais de uma década e reabre portas no início deste novo ano letivo, com as suas vagas 130 totalmente preenchidas. A marcar a jornada informativa desta quarta-feira, destaque também para o arranque das comemorações do 74º aniversário do CCD do Rodrigo, com um conjunto de atividades que se vão prolongar durante todo este mês. O encerramento das comemorações está marcado para dia 5 de outubro. outubro. A terminar, dou-lhe nota de que a Câmara Municipal de Castelo Branco aprovou a adjudicação da empreitada de construção do novo pavilhão desportivo da cidade, junto à zona de lazer. Trata-se de um investimento que tem um prazo de execução de 810 dias e envolve montantes financeiros na ordem dos 3 milhões e 900 mil euros. Em comunicado, a autarquia albicastrense refere que esta nova infraestrutura vai nascer num terreno que é propriedade do município, situado no limite noroeste das pistas de atletismo. O novo pavilhão pretende reforçar e complementar as valências desportivas já existentes naquele complexo, onde se destaca as piscinas municipais, 3 campos de futebol de relva sintética e o parque de skate, criando agora um polo polivalente, especialmente vocacionado para responder às necessidades de formação desportiva das faixas etárias mais jovens. O pavilhão vai albergar um campo de jogos com as dimensões oficiais, apto para a prática de diversas modalidades, uma bancada com capacidade para 383 lugares sentados e ainda balneários e um bloco de vestiários. O edifício integra ainda uma sala de formação e uma área polivalente. Destacando a versatilidade da nova construção, o presidente da Câmara Municipal de Castelo Branco, Leopoldo Rodrigues, salienta que este pavilhão está concebido para acolher todas as modalidades e pode também vir a servir os estudantes e a comunidade da Universidade Politécnica Albicastrense. Já quanto ao atual pavilhão desportivo municipal, situado na zona do Centro de Saúde de São Tiago, está prevista a realização de obras de reabilitação e ampliação, com especial foco na remodelação da cobertura e também no alargamento do recinto desportivo. 15 horas com 13 minutos, colocamos assim um ponto final nas notícias às 3 na antena da Rádio Cova da Beira. A informação vai estar de regresso logo após o sinal horário das 18 horas para a edição do Jornal da Tarde desta quarta-feira. Boa tarde.
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As Três Marias com Simone de Oliveira, este bonito tema no teu poema. E não existe apenas um verso em branco à espera de futuro, existe uma tarde inteira à espera de futuro. As matinés da RCB só agora começaram, tal como o mês de setembro, ainda agora vai no adro. Por isso, até final do mês, tem a oportunidade de usufruir de uma iniciativa que a Biblioteca da UBI está a promover este verão e que se prolonga até 30 de setembro. A Universidade fez uma seleção especial de livros de ficção, a pensar no período de férias, e reuniu-as na Biblioteca Central. Para além destes livros que estão em destaque, tem depois todos os livros que ocupam as prateleiras da Biblioteca com histórias prontas a serem lidas e a serem descobertas. A iniciativa chama-se Leia um Livro este Verão e basta ir à Biblioteca Central da UBI, localizada na Rua Marquês de Ávila e Bolama, requisitar o livro que mais lhe interessar ou escolher ao acaso, porque não, e deixar-se surpreender pelas suas páginas. Depois, pode aproveitar, já que está mesmo ali ao lado, e visitar o Museu dos Lanifícios da Universidade da Beira Interior. Lá é contada toda a história dos lanifícios da Cidade Lã, da Cidade Fábrica. Aliás, a própria UBI ergueu-se naquele local sobre uma das mais importantes fábricas de lanifícios da Covilhã.

O projeto é da região, chama-se Aqua Alma e a voz é de Leonor Cipriano a cantar à capela este bonito tema, a tecedeira. Eu estava a ouvi-la e a pensar nesta palavra, a tecedeira, que é como a par de outras palavras de profissões já antigas, em desuso, que só existe no feminino. É o caso da tecedeira, da lançadeira, da metedeira de fios, da lavadeira, profissões de antigamente que só as mulheres faziam e por isso também a língua portuguesa se adequou a elas apenas no feminino e não conseguimos imaginar o tecedeiro, por exemplo, ou o lançadeiro. Mas o mesmo acontece com as profissões que antigamente eram associadas a homens e que também a língua portuguesa as reconhece apenas no masculino. É o caso do ferrador, do ganhão, que era o lavrador que detinha as juntas de bois e de vacas e as ferramentas para poder arar as terras, ou o lavrador, o carpinteiro ou o pedreiro. O pedreiro era uma profissão que, de alguma forma, era uma arte. Alcaíns, e aqui na região, Alcaíns tem um museu que lhe é dedicado a esta arte de moldar a pedra, de a transformar em castelos, em fontes, em solares, em igrejas. Talvez a obra de pedreiro mais impressionante, se não a mais bonita da região, esteja na aldeia histórica de Idenha Velha, a Casa de Marrocos, que ocupa grande parte desta aldeia, com as suas janelas, varandas, portadas e escadaria rendilhadas a pedra. É como se o pedreiro fosse um tecelão e a pedra fios de lã.

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2: Olá, Sr. Doutor, bom
3: Olá,
2: dia.
3: Olá, bom
2: Como
3: dia.
2: Está? Olhe, hoje vamos falar sobre ressonar. Eu sei que é um tema recorrente e já veio aqui. Agora, a pergunta de uma ouvinte sinceramente preocupada com o seu marido é se ressonar pode ser sintoma de uma doença grave.
3: Pode, grave? Não, pode ser de uma doença, não é? Porque o ressonar o que é? É um som alto e arrastado que aparece quando há uma obstrução da corrente de ar através, quer da parede posterior da boca e do nariz, e estas vibram com a respiração, portanto dá isso. Ora, como causas nós temos os síndromes gripais, a alergia nasal, a asma, a sinusite, isso, portanto, são as tais doenças. Ora, o que é que estas situações levam? Levam a uma obstrução das vias respiratórias superiores e por uma congestão, fica ali, como às vezes o nariz a pingar, não é? Nós dizemos, está ali um bocado até demasiado. E a pessoa é obrigada a respirar pela boca, em vez de respirar pelo nariz, e sendo assim, até o ressonar, ressona-se com a boca aberta. E a boca, como faz, é uma cavidade, ainda aumenta o som. Portanto, isto também sucede quando há uma ingestão de álcool. O indivíduo que se bebe também tem tendência a ressonar. Também há alterações do septo do nariz. Se o marido tiver uma língua grande, também dá essas perturbações. Ou as amígdalas, ou os adenoides. Agora, há uma coisa que renota, que é uma característica dos homens, é que há homens que têm um pescoço grosso, não é? E esse pescoço grosso comprime as vias aéreas superiores. Logo, leva também a as vias respiratórias serem estranguladas e a fazerem barulho. Agora, há uma doença que aparece, que é a apneia obstrutiva do sono, que é uma doença grave e que leva as pessoas a ressonar. O que é a apneia? O indivíduo está a ressonar, isso acontece mais com as pessoas muito gordas, e para, parece que parou de respirar. Então,

0: ou na realidade alguns minutos sem, alguns segundos sem respirar, e por isso é que se chama apneia do sono. Normalmente nesses casos aconselhamos a fazer o estudo do sono, ficam internados num dia para o outro no hospital, dormem ligados a aparelho e depois está um técnico a vigiar durante toda a noite e a fazer a leitura depois do que acontece.
1: Meu querido amigo, até amanhã,
0: até amanhã,
1: se Deus quiser.
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As palmas são para Elis Regina e Tom Jobim, Águas de Março, porque há água nem vela. Foi aquela semana de agosto escolhida a dedo, a minha semana de férias, chuvosa, fresquinha, que bom. Mas agora não, ainda estamos no verão e está calor e parece que vem muito mais calor. Para já, estão 29 graus na cidade da Covilhã, 32 no Fundão, 33 em Belmonte, em Penamacor e em Castelo Branco, 24 lá por cima, pela Torre, na Serra da Estrela, 30 graus na cidade da Guarda. A cidade mais alta do país ergue-se a 1056 metros de altitude, por isso lhe chamam Fria. E por ao frio resistir, lhe chamam Forte. E por ter defendido as fronteiras do país desde o início da nacionalidade, também lhe chamam Fiel. E Farta, porque nada lhe falta, fruto da riqueza das suas terras e do labor das suas gentes. E Formosa, porque assim o é. Se não conhece, então vá comprovar com os seus próprios olhos. E deixe-se passear pelas suas ruas, a começar pela sua monumental Sé. É um monumento nacional mandado a construir por Dom Sancho I. Aliás, é a estátua do povoador que se ergue próximo de uma das entradas do templo, que visto de cima forma uma cruz latina. As Torres dos Ferreiros e da Menagem, o conhecido como Castelo da Guarda, as muralhas, são apenas alguns do seu património histórico edificado. Guarda, parece muito óbvio a origem do nome desta cidade que foi a guardiã da nacionalidade e das suas fronteiras durante séculos.

O tema chama-se Porta 43 e junta Luís Trigacheiro com Diogo Pissarra. O próximo é de Jorge Fernando. Quem vai ao fado?

E agora vou partilhar com vocês uma curiosidade que me despertou a atenção. Quando estava a preparar o texto sobre a cidade da Guarda, encontrei aqui uma curiosidade sobre na história desta cidade que foi ocupada nos primeiros séculos da romanização, tal como toda a Península Ibérica, e habitavam na região da Guarda, nessa altura, outros povos. Que não os romanos, os ibérico-pré-romanos. São vários, não vale a pena dizermos os nomes, ainda por cima eles têm uns nomes muito difíceis, mas o que queria salientar era que, ao contrário dos latinizados, chama-lhe assim, estes povos não consumiam vinho, preferiam cerveja de bolota. Eu nem sabia que havia cerveja de bolota. E a sua arma de eleição era uma espada em forma de curva, portanto, tipo foice, que se chamava falcata. Falcata, que é um termo que nós utilizamos para chamar alguém, pronto, que não se porta lá muito bem. Olha, aquele falcato, aquela falcata. Portanto, porquê? Porque esta espada facilmente quebrava os gládios romanos devido à sua superioridade metalúrgica. Ficamos com esta curiosidade histórica sobre não só a Guarda, mas também a Península Ibérica.

Mushima, Muamba, Banana e Cola, isso se come em Angola. E assim fizemos uma viagem até a África, da cidade da Guarda, da cidade mais alta do país, até África. Acho que o ponto mais alto de África é mesmo a montanha do Kilimanjaro. Eu já vou confirmar se é ou não. Pronto, foi por aí que andamos. Para terminar esta primeira hora e esta primeira viagem, vem Paco Bandeira na Cidade Vaidade. Até já.

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1: Brigitte Mendler's Hurricanes, na abertura da segunda hora das matinés da RCB. Agora para tudo, porque vamos ouvir um grande som de uma grande voz. Roger Waters vem com o tema Shine on Your Crazy Diamond.

0: Agora vamos recuperar o fogo ouvindo as curiosidades com o Fernando Teixeira.
1: Sabia que um homem conseguiu comer um avião inteiro? O francês Michel Lotito consumiu um avião Cessna 150 ao longo de 2 anos. Era conhecido por possuir um sistema digestivo invulgar que lhe permitia processar materiais metálicos.

0: É a voz de Armando Guerreiro com este fandango. Depois do jingle que aí vem, a desejar-lhe boa viagem, vem outro. Mas desta vez é um jingle tónico.
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Tina Turner, Way of the World. E por falar em World, confirma-se, o Monte Kilimanjaro é o ponto mais alto do continente africano e fica ali no norte da Tanzânia, perto da fronteira com o Quénia. É um vulcão adormecido, formado por três cones principais, chamam-se Kibo, Mawenzi e Shira. O ponto mais alto é o Picuru, no Cone Kibo, com 5.895 metros de altitude, ou seja, mais do dobro da Serra da Estrela, imaginem só. Curiosidade, é uma montanha isolada, ou seja, é a montanha isolada, aliás, mais alta do mundo, quer dizer que não faz parte de nenhuma cadeia de montanhas. E já ficamos a saber, ou melhor, a confirmar, que o Monte Kilimanjaro é o ponto mais alto do continente africano. E assim viajamos daqui até África num instantinho, até a América, enfim, todos os continentes. Agora vamos ficar por aqui numa viagem pelo mar, vamos navegar. É o fado português que aí vem na voz de Marisa.

do Intemporal, sim, o tema Destino. Há pouco ouvimos a música de Marisa, Fado Português. Eu disse Fado Português porque era o que eu queria dizer. Eu pensava que era mesmo o Fado Português que íamos ouvir, mas não. Chama-se, é um bonito tema e valeu a pena ouvi-lo. Chama-se Fado Português de Nós. E agora sim, vamos ouvir o Fado Português, mas na voz de Amália Rodrigues. E depois vem a rúbrica de quarta-feira dos Caminheiros da Gardonha.

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1: Ora, viva, cá estamos nós para as Escarpadelas na Serra. E hoje, para esta semana, temos aqui algumas novidades. Temos que alterar uma caminhada que estava prevista na Serra da Estrela dia 6 de setembro, porque a meteorologia também não favorece a caminhada lá na Serra. Portanto, alterámos para fazer uma caminhada aqui perto da nossa Serra da Gardunha, não é, Paula? Vamos fazer a rota da...
2: Da Portela. É a rota da Portela que vai do Alcaide...
1: Passa a Portela e depois vai... volta ao Alcaide.
2: E volta ao Alcaide. Ou seja, vai ali à como é que se chama?
1: As antenas da Cortiçada.
2: As antenas da Cortiçada.
1: Portanto, o ponto de encontro vai ser aqui na sede dos caminhões da Gardunha, às 8 horas. Fazemos uma caminhada de cerca de 10 km e depois terminamos por volta do 11h30 e meio-dia, cá estaremos. Portanto, estejam atentos, as inscrições estão abertas e é exclusiva para sócios com cotas em dia. E agora, outra novidade, Cristina, qual é a outra novidade? Acho que é o almoço convívio de São Miguel.
3: Ah, sim, vamos ter um almoço convívio para festejar o São Miguel no dia 27 de setembro. Vai haver sardinhada na sede. Apareçam.
1: Mas antes da sardinhada também vamos fazer uma pequena
2: caminhada. Não sei onde, mas vai ser uma pequena caminhada, porque... Nessa altura, em setembro, come-se bem sardinha. É um mês de R, é um mês que é aconselhável comer sardinha.
1: E o tempo também vai estar bom para fazer uma caminhada pela Gardunha, não é, Cristina?
3: Eu espero bem que sim, que o São Pedro nos ajude, tanto para fazer a caminhada como para a sardinhada.
1: E porque caminheiros e fazer parte da Associação dos Caminheiros da Gardunha também é isto, são estes convívios. Apreciar melhor a nossa Serra da Gardunha e juntarmos aqui para festejarmos a comida e a serra e o convívio entre os sócios, e que é a nossa família. É. Portanto, mais alguma coisa? Entretanto, também estamos nos preparativos para irmos aos Pirineus.
3: Exatamente.
1: Últimas recomendações para quem está a ouvir e que não é sócio, não é nosso sócio. Cristina?
3: Não se esqueça... É sempre bom ser sócio para poder participar nestas caminhadas que são sempre boas, para ir para fora tanto para fora do Fundão como para fora de Portugal. E quem for aos Pirineus, não esqueça, preparar-se com uns quilinhos às costas, preparar os bastões.
1: E que vai ser uma aventura. Muito boa. Paula, porque Caminhões da Gardunha também é bem-estar social, como há bocado dizias.
2: É bem-estar social. E por isso, apelo novamente, façam-se sócios. Porque as associações, o sangue das associações são os sócios. Os corpos sociais trabalham para esses sócios. Mas o sangue, todas estas atividades, são os nossos sócios que nos motivam para isso.
1: E por falar nisso, por falar nos nossos sócios, já temos também o nosso quadro com os nomes dos nossos associados e empresas que contribuíram e que têm contribuído para a aquisição da sede. Portanto, temos um quadro que é donativos para a aquisição da sede. Já está disponível aqui na sede. Quem quiser consultar, venham. E quem quiser acrescentar o seu nome no quadro, também estamos receptivos. E em relação à compra da sede, em breve teremos novidades. E terminamos em grande estas Escarpadelas. Até para a semana.
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Foi o nosso momento de Espanha, de viagem até ali ao lado, com Alejandro Sanz, primeiro, Corazón Partido, e depois Ricky Martin com Brian Cross. Disparo al Corazón. Bang, bang.

E com esta boa disposição e música alegre, chegamos ao final da segunda hora das nossas matinés. Vem Susan Vega para nos levar até às 17 e depois temos mais uma hora de viagem pela frente.

0: Boa tarde, são 17 horas.
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East 17, it's all right. Everything is going to be all right. Já os East 17 diziam isso em 1993, que nós repetimos até à exaustão no tempo da pandemia. Parece que já lá vai um século atrás, mas não. Não foi assim há tanto tempo. Há um século atrás foi mais ou menos a febre espanhola. Agora a Covid-19 é muito recente e esta era uma frase que se ouvia muito naquela época. Mas não vamos, enfim, falar de tristezas. Vamos, porque é quarta-feira e se calhar já apetece uma ida ao cinema. Ou então planeá-la para o fim de semana que se aproxima. Ou então se está de férias, pode ir ainda hoje, amanhã, enfim. Vamos espreitar. Escolhi aqui um filme que está em estreia. Chama-se Guru. Fala Marcelo Lopes, no Serra Shopping da Covilhã, que é aqui o mais perto de nós. Chama-se Guru, está em estreia. É um drama, um thriller francês. E reza assim a sinopse. Matt é um influenciador motivacional com milhares de fãs que o seguem nas suas palestras à procura de orientação e aperfeiçoamento. As suas sessões de desenvolvimento pessoal são cada vez mais populares e transformam-no numa figura de culto, mas o seu otimismo depressa resvala para uma positividade tóxica que se torna prejudicial para os seus seguidores, despertando a atenção das autoridades. À medida que se vai tornando mais rico e bem-sucedido, mais radicais se tornam as formas que usa para conquistar as plateias. Essa sua crescente obsessão pelo poder e pelo reconhecimento acaba por revelar um lado seu particularmente sombrio e manipulador, surpreendendo todos à sua volta. Este thriller psicológico sobre as redes sociais e os riscos da manipulação por parte de gurus da atualidade é a temática que é aqui abordada neste filme do realizador francês Yann Cozian, que realizou também Caixa Negra e Visões. Está em exibição no Serra Shopping. Vamos ver a que horas é que são as ou a sessão. É uma sessão única às 14h55 para ver, sobretudo, se está de férias.

Noura, ela que vai estar amanhã na cidade da Covilhã, no primeiro dia da FIADA, a Feira Internacional de Artesanato, Design e Artes. Às matinés da RCB trouxe-nos o tema Onde Só Há Flores e ela vai estar no jardim onde não há apenas flores, o Jardim das Artes. É lá que vai decorrer esta Feira Internacional, a partir de amanhã e até ao próximo domingo, com um programa vasto de atividades, mas sempre com animação musical, sobretudo à noite, e com exposições para visitar, não só no jardim. Os expositores de artesanato, que vai de diferentes formas de artesanato, mas também na Biblioteca Municipal, onde amanhã abrem três exposições, se eu estou a contar bem, uma às 16 horas. É uma exposição de crochê comum pela artista Rita Garcia, depois uma exposição de moda circular e regenerativa com tintoraria natural pela designer Raquel Amaral e depois uma instalação artística designada Memórias Tecidas, Ofícios do Futuro, por alunos da turma 7º CT do Agrupamento de Escolas Frei Turpinto. São as três exposições que vão ser inauguradas na biblioteca antes da abertura oficial do certame, que será às 17 horas no Jardim das Artes, com um momento musical por parte da EPAB e com uma apresentação gastronómica por parte do Instituto de Emprego e Formação Profissional da Guarda e depois, para usufruir de toda a beleza que envolve as peças de artesanato que vão estar em exposição e também dos diversos espaços que ao longo do certame vão ter atividades. É o caso de workshops, é workshops criativos todos os dias com diferentes objetivos, workshops, oficinas. Haverá um espaço para os mais pequenos também durante o certame e amanhã às 20h30 vai atuar a Filarmónica Recreativa Cortense e depois à noite às 22h o concerto com Noura. Vai ser assim o primeiro dia da Feira Internacional de Artesanato, Design e Artes, a FIADA, para simplificar, que vai estar no Jardim das Artes até ao próximo domingo, na cidade da Covilhã.

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3: 2 de setembro de 2026, neste mesmo dia, mas em 1945, foi assinada a ata de rendição do Japão, marcando o fim oficial da Segunda Guerra Mundial. Em 1952, foi fundado o CCD do Rodrigo na Covilhã. Em 1956, foi inaugurado em Castelo Branco o Estádio Municipal Val do Romeiro. Em 1961, nasceu no Fundão a cantora luso-francesa Bevinda. Em 1968, nasceu na cidade da Covilhã o cineasta Miguel Gonçalves Mendes. Em 1985, foram instaladas em Lisboa e no Porto as primeiras máquinas multibanco em Portugal. Em 1993, a britânica Fiona Campbell, de 26 anos de idade, concluiu a travessia a pé do continente africano. Percorreu durante 2 anos 16 mil quilómetros da cidade do Cabo, em África do Sul, até Tânger, em Marrocos. Em 2008, um homem com cerca de 70 anos de idade foi encontrado morto com ferimentos graves na cabeça num campo na freguesia de Aldeia do Bispo, concelho de Penamacor. São factos que fazem história neste dia 2 de setembro.
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Robert Palmer, Bad Case of Loving You, Doctor Doctors, um grande tema que animou as discotecas nos anos 70 e 80. Agora vem aí Aerosmith, I Don't Wanna Miss a Thing, and you.

0: Grande som, vamos agora ouvir um conselho da Memo Move, porque a tarde já vai avançada. Já estamos a 22 minutos das 18.
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2: Olá, esta semana é dedicada ao tema alterações emocionais e sociais associadas ao envelhecimento. Uma alteração importante associada ao envelhecimento é a necessidade de adaptar algumas atividades às capacidades de cada momento. Com efeito, nesta matéria poderá ser necessário fazer determinadas tarefas mais devagar, organizar melhor o dia ou aceitar a ajuda de alguém. Porém, isso não significa perder autonomia. Muito pelo contrário. Adaptar-se permite continuar a fazer escolhas e a ser-se agente ativo na sua própria vida. A este propósito, importa destacar que o treino físico pode ajudar a conservar a mobilidade e a independência, assim como atividades que estimulem a parte cognitiva irão ajudar a manter o cérebro ativo. Aceita o nosso conselho? Quando uma tarefa se tornar mais difícil, não pense imediatamente: já não consigo. Pergunte: o que posso mudar para continuar a fazê-la? Adaptar-se é diferente de desistir. Este é um conselho do Memo Move. 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

Marco Paulo Gabriel, antes Paco Bandeira, um livro chamado Inês, e agora Mafalda Veiga. Vamos continuar em português, aqui num dueto lado a lado com João Pedro Paes, Lisboa de Mil Amores.

Ainda temos tempo para mais uma viagem antes das 18 horas, também ali pertinho, já que estamos em Lisboa. Vamos até Sintra. O tema chama-se Camélias de Sintra. É um tema de 1970 da revista A Ramboia. Vamos ouvir.

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Sérgio Godinho, conversa de botequim é retirado do álbum Caríssimas Canções. Então, caríssimos ouvintes, parece assim uma coisa já dos anos 50. Estamos a terminar as matinés da RCB desta quarta-feira. A boa notícia é que regressamos amanhã, logo a seguir ao Jornal das 15. A outra boa notícia é que vamos ficar com os Ciganos de Ouro até às 18 horas e o tema é Essa Que Bailara. E a terceira boa notícia, porque não há duas sem três, é que às 18 há notícias para ouvir na antena da RCB. Atualizamos toda a informação local e regional.

0: Boa tarde, são 18 horas.
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Muito boa tarde. Esta é a edição do Jornal da Rádio Cova da Barragem. Notícias da região em destaque. Nesta viagem pela região, vamos dar-lhe conta da aprovação do protocolo por parte da Câmara do Fundão para um apoio financeiro à Santa Casa da Misericórdia de Alpedrinha, o Centro Assistencial e Formativo do Fundão e o Grupo Otistar, sem causa.

0: causa está o desenvolvimento do projeto do Centro de Apoio à Vida naquela vila do Conselho do Fundão. A Universidade da Beira Interior tem vagas na segunda fase do concurso nacional de acesso, são 438. É uma nova oportunidade para ingressar na Universidade da Beira Interior. O PCP da Covilhã olhou para a revisão do plano diretor municipal daquele concelho e pede mais participação e investimento público. Conselho Municipal de Cultura, na Covilhã, que deu parecer favorável e por unanimidade à proposta da autarquia para avançar com a candidatura da Covilhã à Capital Portuguesa da Cultura 2028. Em Penamacor, o Cimo de Vila vai ter um museu vivo ligado à música e instrumentos tradicionais. Vamos subir à Serra da Estrela. Foi lá que houve o concerto de montanha nas Penhas da Saúde pela Penha-Sol. A RCB esteve lá e vai-lhe contar como tudo aconteceu. São notícias para acompanhar aqui na sua rádio já a seguir.
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0: Muito boa tarde. As notícias da região em destaque na edição do Jornal da Rádio Cova da Beira. No Fundão, a Câmara Municipal aprovou por unanimidade a celebração de um protocolo de apoio financeiro com a Santa Casa da Misericórdia de Alpedrinha, o Centro Assistencial e Formativo Fundão e o grupo OTISTARS. Em causa está o desenvolvimento do projeto do Centro de Apoio à Vida, uma estrutura de acolhimento a grávidas e jovens mães, cuja primeira pedra foi lançada em 2025, jornalista RCB Nuno Miguel.
8: Apesar de esta ser uma obra financiada pelo PRR, o protocolo, celebrado em 2022, nunca foi aprovado pelo Executivo. Uma situação que surpreendeu Miguel Gavinhos. O presidente da autarquia refere que se trata de regularizar uma situação tendo em vista uma concretização futura da iniciativa que não cumpriu os prazos previstos pelo Plano de Recuperação e Resiliência.
9: Esta é uma obra burnout, PRR também, portanto tinha esta deadline agora. Do 31 de agosto, e fui surpreendido porque estavam a pedir o pagamento à Câmara que o fizesse com participação e eu desconhecia, e esse protocolo nunca tinha vindo à Câmara, é um protocolo que foi celebrado em 2022, portanto não fazia parte das nossas contas, e aquilo que nós estamos aqui a regularizar é um protocolo de 2022 e filo com a pressa de garantir que ele poderia vir à ação de Câmara antes do final do PRR.
8: Rui Pelejão, líder da bancada do Partido Socialista, considera este caso como um exemplo flagrante de uma comparticipação assumida pelo município para a realização de uma obra, mas sem garantias quanto à sua execução.
10: É inacreditável que só passados estes anos todos é que venha este documento para aprovação de última hora. Isto traduz um desleixo, um facilitismo e, sobretudo, uma prática que é atira-se com o protocolo para criar a ilusão da resolução de um problema e criar uma expectativa. E, na verdade, depois os atos jurídicos não correspondem. Este caso é exemplar. Estamos a falar de um projeto PRR que é financiado. O custo do projeto são 485 mil euros. Estamos a responder a um compromisso que fizemos há 4 anos, mas, na verdade, estes 30 e tal mil euros que vamos comparticipar são uma comparticipação, no fundo, sem garantias que este equipamento vá ser viabilizado.
8: Uma situação que não se coloca, afirma o presidente da Câmara do Fundão, uma vez que a componente financeira só vai ser disponibilizada mediante a apresentação de faturas. No entanto, Miguel Gavinhos reforçou a sua estranheza pelo facto de nunca o protocolo ter sido presente ao Executivo.
9: O promotor e quem celebrou este protocolo era a presidente do CACF, mas na altura era vereadora também da Câmara. Portanto, se haveria algum perigo de estarem comprometidas essas verbas, essa questão não foi colocada em cima da mesa e, se calhar, quiçá, por que razão, deixa a pergunta no ar, por que razão é que o protocolo não foi trazido à sessão de Câmara? Nós damos o apoio em contrafatura de apresentação dos autos de obra. Portanto, nós não vamos atirar dinheiro para o ar. Não existe esse perigo de nós não estarmos a investir ou estarmos a transferir dinheiro para uma instituição que depois não vai fazer a obra. Agora, se ela vai estar 100% concluída, se calhar vamos ter que depois todos nos sentar para sabermos como é que vamos encontrar esse financiamento, se ele não vier diretamente à Administração Central.
8: Para além do voto favorável, o vereador da Comunidade com Força sublinha a importância de o município se manter como investidor social para que o projeto possa chegar ao fim. Pedro Neto quis ainda saber se existe disponibilidade para reforçar o investimento face aos aumentos que têm vindo a ser sentidos ao nível da execução de obras.
11: Mesmo havendo vontade das próprias entidades a investir fora PRR, ficarem sem esse investimento e sem essa violência. Portanto, aqui obviamente teria que haver esse compromisso da parte do município do Fundão. Mas há aqui uma questão que nenhum de vocês focou e essa questão prende-se com... Este foi um protocolo que foi celebrado há algum tempo atrás, estamos a falar em 2022. Esta obra, possivelmente, e com o arrastar do tempo e com toda a consequência decorrente daquilo que sido a economia. Esta obra vai ter aqui custos acrescidos. O município está a ponderar com a assinatura deste protocolo poder abrigar ainda mais o âmbito do seu apoio relativamente a estas associações. É que eu acredito que estas associações possam eventualmente sentir que o preço de construção aumentou consideravelmente e vão necessitar até se calhar ter um apoio mais reforçado. E agora não haja dúvidas, isto é de facto uma valência importantíssima para a freguesia de Alpedrim.
8: Miguel Gavinhos refere que este é um projeto com riscos muito reduzidos para a entidade promotora, sobretudo quando estavam garantidos 400 mil euros para a sua execução por parte do PRR.
9: Se a obra tivesse sido realizada a horas, a tempo e horas, e o promotor é claro neste protocolo quem é, que é o CACF, o CACF tinha risco zero, ou seja, era uma obra financiada pelo PRR Benaut. É assim que está, foi assim que foi feita a candidatura. E a parte do autofinanciamento da candidatura era dividida em partes iguais pela rede de hotéis Otis e do município do Fundão. No final, a oferta estava criada e tinha tido zero de encargo para o CACF. No caso em particular, é necessário fazer a valorização que os investidores sociais vão fazer, que é relevante para conseguir garantir que a obra consegue chegar ao fim.
8: O projeto resulta de uma parceria entre a Santa Casa da Misericórdia de Alpedrinha, que cedeu os edifícios, e o Centro Assistencial Cultural e Formativo do Fundão, que gere a estrutura. O município do Fundão e a OTI Hotéis assumem-se como investidores sociais nesta iniciativa, que pretende prestar apoio a grávidas e jovens mães, com uma capacidade para 15 pessoas.
0: Um dos assuntos que esteve também em análise na última reunião pública do Executivo. Na Universidade da Beira Interior há lugares disponíveis nas diferentes áreas que abrem a porta para o estudo, numa academia verdadeira de cidade universitária, diz a UBI. A Universidade da Beira Interior tem vagas disponíveis para novos estudantes que se candidatem através da segunda fase do Concurso Nacional de Acesso ao Ensino Superior, que, recordo, decorre até 20 de setembro. Estão disponíveis 438 vagas, uma nova oportunidade para ingressar no ensino superior público e numa instituição de referência localizada no centro do país. O conjunto de vagas sobrantes da primeira fase abrangem licenciaturas e mestrados integrados em áreas de forte empregabilidade e inovação tecnológica, com especial destaque para os cursos de engenharia, mas também para as restantes áreas que a UBI tem créditos: artes e letras, ciências, ciências da saúde e ciências sociais e humanas. Ao escolherem a UBI e a cidade de acolhão, os estudantes encontram uma experiência académica de excelência conjugada com qualidade de vida, refere-se à Universidade da Beira Interior. A academia destaca-se com consistentemente nos principais rankings internacionais do setor, afirmando-se como uma universidade moderna, dinâmica e focada no futuro. Estudar na Covilhã significa integrar uma verdadeira cidade universitária com custos acessíveis, distâncias curtas, que dispensam longas horas de transportes e um ambiente seguro e acolhedor, referiu-me. Além disso, os estudantes beneficiam da aposta num campus saudável que promove o bem-estar, a prática desportiva e a sustentabilidade ambiental. A proximidade entre a comunidade académica cria uma rede de apoio favorável, onde é fácil fazer amizades para a vida e participar ativamente em dezenas de núcleos, tunas e atividades culturais. Refere-se à Universidade da Beira Interior. As vagas para a segunda fase estão abertas então até 20 de setembro. Todas as informações nas plataformas na internet da Universidade da Beira Interior. São 18 horas 12 minutos. Na próxima sexta-feira termina o prazo do debate relativamente ao plano do Diretor Municipal da Covilhã, a discussão pública, e o PCP já olhou para o documento e critica essa revisão e pede mais participação e investimento público. A Comissão Conselhia da Covilhã do PCP considera urgente a revisão do PDM, mas aponta várias insuficiências à proposta atualmente em discussão pública. Entre as críticas estão a falta de uma visão intermunicipal, a proteção dos solos agrícolas, a habitação acessível, os equipamentos públicos e a falta de prioridades claras no programa de investimentos. A poucos dias do fim da discussão pública da revisão do Plano Diretor Municipal da Covilhã, que termina sexta-feira, como se disse, o PCP apresenta um conjunto de críticas e propostas para o documento. Os comunistas consideram positiva a extensão do período de discussão pública para 45 dias e a realização de sessões de esclarecimento nas freguesias, mas entendem que a participação poderia ter sido mais abrangente. Criticam nomeadamente os horários das sessões e a ausência de um documento de síntese em linguagem acessível que permitisse à população compreender melhor as principais opções da revisão. Quanto à estratégia territorial, o PCP diz concordar genericamente com os eixos propostos, mas considera que falta uma verdadeira dimensão intermunicipal e regional em áreas como o ambiente, o turismo, a mobilidade, a saúde, a proteção civil e a energia. A estrutura de tratamento e valorização dos resíduos da Res e Estrela, os recursos hídricos, a gestão florestal, a prevenção de incêndios e o papel da Covilhã no Geoparque Estrela são alguns dos exemplos apontados por aquele partido. Na área da habitação, o PCP concorda com o objetivo de reforçar a oferta a custos acessíveis, mas contesta a possibilidade dos promotores substituírem a construção dos 25% de habitação acessível por terrenos ou compensações financeiras. Defende que essa possibilidade seja eliminada e questiona também a estratégia para mobilizar o solo habitacional atualmente expectante. Na educação, os comunistas consideram insuficientes as propostas apresentadas e defendem a construção de novos equipamentos escolares, incluindo um ou dois centros educativos na cidade e uma rede pública municipal de creches. O PCP manifesta ainda preocupação com a possibilidade da instalação de parques eólicos e fotovoltaicos em diferentes áreas do concelho, defendendo uma maior proteção dos solos agrícolas e a consideração dos efeitos cumulativos de grandes projetos. Outro dos pontos sublinhados é a execução financeira do PDM. O PCP considera que existe uma diferença entre a dimensão dos investimentos anunciados e o grau de financiamento efetivamente assegurado. Por isso, exige uma hierarquização clara das prioridades e uma calendarização mais concreta das intervenções. Entre as obras consideradas insuficientemente dotadas está o prolongamento da Avenida Infante Dom Henrique, para o qual o PCP aponta uma verba de 318 mil euros. O partido reclama ainda respostas para as novas ligações rodoviárias, incluindo as variantes do Dominguizo, do Peso e a ligação Paulo-Irada, Unhais da Serra. Na reabilitação urbana, o PCP volta a defender a criação de um gabinete técnico local para o centro histórico e a utilização de instrumentos de planeamento de menor escala. A Conselhia da Covilhã do PCP defende que o novo PDM deve colocar a qualidade de vida da população no centro do planeamento, nomeadamente através da adoção do princípio 3-30-300, que prevê mais árvores, maior cobertura arbórea e acesso próximo a espaços verdes. Para o PCP, o Plano Diretor Municipal não deve ser apenas um catálogo de obras, mas um instrumento capaz de responder às necessidades mais urgentes da população e preparar o Conselho para os desafios das próximas décadas. Na Covilhã ainda, o Conselho Municipal da Cultura deu parecer favorável por unanimidade à proposta da autarquia para avançar com a candidatura da Covilhã à Capital Portuguesa da Cultura 2028. Mais um passo de extrema relevância no processo, afirma a autarquia. Em comunicado, o órgão esteve reunido ontem à tarde. Durante o encontro foram empossados os elementos que vão fazer parte desse Conselho e também emitido parecer positivo ao Programa de Desenvolvimento Cultural 2026-2030, um documento orientador da estratégia cultural até 2030 e um dos pilares fundamentais da candidatura. Este programa senta em recomendações fundamentadas por um trabalho de auscultação e recolha de dados, sendo que o diagnóstico reconhece um ecossistema cultural da Covilhã dinâmico, plural e diverso, identificando como prioridades de atuação o apoio à criação artística, a qualificação de espaços e educação artística, a descentralização da programação e a oferta cultural, a comunicação integrada das iniciativas e o envolvimento e participação continuada dos cidadãos nas dinâmicas de produção e fruição cultural e artística são outros dos aspectos referenciados. No que concerne à candidatura Capital Portuguesa da Cultura 2028, neste encontro foram apresentados e aprovados os 5 eixos estratégicos que sustentam o projeto: criação, conhecimento, território, comunidades e futuro. Esta estrutura posiciona a cultura como um vetor coletivo para a criação, o conhecimento, a ligação e a transformação social. Além disso, pretende consolidar a cooperação na Covilhã e na região da Beira Interior, assegurando a continuidade de redes, competências, infraestruturas públicas e também compromissos para além de 2028. E da Covilhã até Penamacor, o Cimo de Vila vai ter um museu ligado à música e instrumentos tradicionais, com o objetivo de criar um museu vivo no Cimo de Vila e ligar os jovens do Conselho de Penamacor às suas raízes através da música. A Câmara de Penamacor aprovou um apoio de 20 mil euros à Associação Portuguesa, a custar dela própria, para continuar a desenvolver um projeto, Uma Cura na Raia. Na última reunião pública do Executivo, José Miguel Oliveira explicou os objetivos do museu, que vai nascer em breve na zona histórica de Penamacor.
12: Já na Casa do Castelo, temporariamente, e depois iremos tentar encontrar outros espaços no Cimo de Vila para onde possa depois migrar. A ideia é que as pessoas que visitem o nosso Cimo de Vila, para além de contemplarem a belíssima paisagem, de terem acesso àquilo que são o nosso passado e os monumentos históricos e o nosso património arquitetónico, possam também sentir a nossa cultura, sentir estas tradições, sentir o nosso saber fazer através dos artesãos do território.
0: Do protocolo estabelecer entre o município e a associação, que está a desenvolver o projeto, fazem parte outros compromissos. O presidente da Câmara de Penamacor deixou exemplos.
12: Que é realizar o levantamento e o registro audiovisual do património sonoro identificado no Conselho de Penamacor, garantir a qualidade técnica e documental de todas as gravações realizadas, ou seja, nós vamos ficar com um espólio riquíssimo, produzir conteúdos audiovisuais e documentais que integrem o arquivo da associação, identificar e acreditar devidamente os participantes e portadores das tradições registadas, divulgar os registros produzidos em plataformas e iniciativas culturais, disponibilizar ao município cópias dos registros produzidos para fins culturais, desenvolvimento das oficinas da DUF a realizar nestes espaços.
0: O autarca salientou ainda ao mérito que o projeto tem de ligar as crianças e os jovens do Conselho de Penamacor às suas raízes através da música e dos instrumentos musicais. Câmara de Penamacor, que também aprovou o Regulamento do Banco Social, o documento pretende trazer mais transparência e melhorar a acessibilidade aos apoios sociais. Vai agora ser submetida à aprovação da Assembleia Municipal, a que se realiza durante este mês de setembro.
12: Este regulamento pretende, acima de tudo, trazer transparência ao Banco Social, permitir maior apoio a pessoas que estão em uma situação de vulnerabilidade económica e que necessitam dos apoios que o Banco Social pode promover. A ideia é que haja uma intervenção mais próxima, estruturada e eficaz junto dessas mesmas famílias. Portanto, entendemos que é um regulamento que veio melhorar, ao fim e ao cabo, o acesso aos apoios que o município já dá nestas áreas.
0: José Miguel Oliveira, o presidente da Câmara de Penamacor, sobre os objetivos do documento aprovado na última reunião pública do Executivo, vai ser submetido à aprovação da Assembleia Municipal para posterior publicação em Diário da República, uma reunião onde foi aprovado por unanimidade um voto de pesar pelo falecimento de José Mota Cruxinho, que foi funcionário do município e esteve ligado à vida associativa do concelho, nomeadamente à Associação Desportiva de Penamacor e à Associação Humanitária dos Bombeiros Voluntários, onde foi comandante. Foi ainda aprovado por unanimidade um voto de louvor a todas as comissões de festas do concelho, que de forma voluntária mantém viva a tradição, anima os freguesias e que acontece um pouco por todas as aldeias do concelho durante o verão, justificou José Miguel de Oliveira. E Castelo Branco, o JTS promove o fórum sobre o futuro do interior, com figuras da política e da academia. A Juventude Socialista de Castelo Branco e a Federação de Castelo Branco da JTS promovem a 12 de setembro o Fórum O Futuro do Interior, uma iniciativa que pretende colocar a juventude, a atração de talento, os serviços públicos e a coesão territorial no centro do debate político. O encontro contará com a presença de Marta Temido, Diogo Leão, Leopoldo Rodrigues e representantes do meio académico, entre outros convidados.
13: A Biblioteca Municipal António Salvado, em Castelo Branco, será no próximo dia 12 de setembro palco do Fórum O Futuro do Interior, promovido pela Juventude Socialista Conselheira de Castelo Branco e pela Federação de Castelo Branco da JDS. A iniciativa pretende discutir os principais desafios e oportunidades que se colocam ao território do interior, procurando ultrapassar os diagnósticos habituais e colocar em cima da mesa propostas concretas para o futuro, diz a organização sob o mote. E se o futuro do interior deixasse de ser uma promessa e passasse a ser o centro da decisão, o Fórum vai reunir vozes da política, da academia, do poder local, numa manhã organizada em dois painéis temáticos. O primeiro, com início marcado para as 10 da manhã, dedicado ao tema Fixar o Futuro, Juventude, Atração e Talento do Território. A discussão deverá sentar-se em questões como o inverno demográfico, a criação do emprego qualificado, a emancipação dos jovens, o acesso à habitação e as políticas de atração e fixação de talento no interior. Entre os participantes estará Marta Temido, deputada no Parlamento Europeu, ex-ministra da Saúde e deputada à Assembleia da República. Participam igualmente Diogo Leão, deputada à Assembleia da República e membro da mesa da Comissão Nacional do PS, a reitora da UBI, Ana Paula Duarte, e também a professora catedrática da Faculdade de Ciências da Saúde daquela instituição, e conta também com João Vasco Matos Neves, vice-reitor da Universidade Politécnica Técnica de Castelo Branco, professor e coordenador, investigador, que irão acrescentar ao debate a perspectiva académica e científica sobre o desenvolvimento e valorização do território. O segundo momento do Fórum, subordinado ao tema Defender o Interior, a resiliência dos serviços públicos e do Estado Social, terá a discussão a importância dos serviços públicos de proximidade, a coesão territorial, a capacidade de resposta do Estado Social, nomeadamente nas áreas da saúde e das políticas de desenvolvimento regional. Além de Marta Temido e Diogo Leão, o debate conta também com Leopoldo Rodrigues, o presidente da Câmara Municipal de Castelo Branco, permitindo cruzar a dimensão nacional e política com a experiência concreta do poder local. A iniciativa prevê ainda um momento de coffee break, espaço para debate e intervenções dos participantes e do público. A moderação vai estar a cargo de Isabela Costa, deputada da Assembleia da República, secretária nacional da Juventude Socialista, num encontro em que a organização pretende ser aberto à participação e às ideias das novas gerações. Com este fórum, a JTS Castelo Branco e a Federação Distrital da Juventude Socialista pretendem, dizem, afirmar o interior como uma prioridade da agenda política, colocando no centro do debate temas como a demografia, a habitação, o emprego, a qualificação, os serviços públicos e a capacidade de decisão sobre os territórios de baixa densidade.
0: O fórum que vai decorrer em setembro pela mão da JTS de Castelo Branco e a Federação de Castelo Branco da Juventude Socialista. Estão abertas até 1 de outubro as inscrições das escolas na edição 2026-2027 do programa Parlamento dos Jovens. Este ano os alunos vão debater o tema Habitação, Jovens com Lugar, Territórios com Futuro. As escolas de todo o país, públicas, privadas ou cooperativas, podem se inscrever-se até 1 de outubro na nova edição do Parlamento dos Jovens. A iniciativa destina-se aos estudantes do 2º e 3º ciclos do ensino básico e secundário. Para participar, os estabelecimentos de ensino devem incluir o programa no plano anual de atividades e formalizar a inscrição através do formulário disponível na página oficial do Parlamento dos Jovens. São 18 horas, 25 minutos, neste dia em que começa o programa comemorativo dos 74 anos do CCD do Rodrigo, com o Hastiar das Madeiras e o Partido Bolo, e a entrega de novo equipamento ao grupo de concertinas da Covilhã. No passado fim de semana, subimos à montanha, o concerto de montanha nas Penhas da Saúde. A ponte que dá acesso ao recinto das piscinas das Penhas da Saúde foi o local escolhido pela Associação Penha-Sol para ali organizar a 4ª edição do concerto de montanha este ano. A entidade convidada foi a Vox Lusitana, Associação Cultural, um espetáculo que superou as expectativas da organização.

0: Em declarações à Rádio Cova da Beira, o presidente da Associação de Moradores das Espanhas da Saúde considera que esta é uma aposta ganha e que de ano para ano tem vindo a despertar uma maior atenção por parte do público. José Ramalho refere que as expectativas foram superadas e sublinha que é a intenção da Penhasol dar continuidade à iniciativa.
1: Eu penso que foram amplamente superadas as expectativas, não é? Ainda bem que a gente apostou, este ano também tivemos as benesses do tempo, que foi uma semana quase para esquecer, mas tivemos hoje um dia espetacular, muito bom. A moldura alemã foi ótima, superou amplamente. A qualidade da Vox Lusitânia também esteve amplamente superada. Portanto, acho que este evento é um evento que a gente apostou e tem pernas para andar e para continuar por muitos e muitos anos.
0: Bruno Martins, maestro da Vox Lusitana, refere que o local escolhido foi também um desafio para a Associação Cultural e mostra muito satisfeito com o resultado final.
2: Foi um grande desafio, foi. Vim cá várias vezes, não só para ver em termos acústicos, mas também para ver a questão do sol, para ver como é que funcionava também com a água, também a questão do público, onde é que o público iria poder ficar. E ainda hoje nós estávamos a experimentar, ainda estivemos a experimentar, porque é um sítio muito irregular, portanto não é um sítio que seja muito plano para fazer e para estarmos a cantar também é necessário estarmos com uma boa base, não é? E em termos acústicos, ali debaixo da ponte era de facto o melhor. Lá conseguimos encontrar, andei ali também a fazer uns açudes pequeninos para não termos ali muita água, o mínimo de água a correr. E pronto, acho que conseguimos encontrar a melhor solução para este desafio e acho que acabou por correr bastante bem.
0: Um concerto a que também assistiu a vereadora com o Pelour da Cultura na Câmara Municipal da Covilhã, Regina Gouveia, considera que este espetáculo é a prova de que é possível aproximar os cidadãos da cultura em espaços improváveis para a realização de atividades deste tipo.
3: E fê-lo num lugar onde a arte dialogou tão bem com a natureza, a água, a vegetação, a terra e as pessoas. E fê-lo num lugar algo inusitado, se é que podemos achar que na natureza há algum lugar que não possa combinar tão bem com a arte, com a cultura. Que trouxe um concerto com um conceito muito interessante, ancorado ao próprio lugar e muito coerente, um conjunto de temas muito coerentes.
0: Uma iniciativa a que a Penhasol quer dar continuidade com a realização de concertos em vários pontos das Penhas da Saúde, como forma de dinamizar aquela área do maciço central da Serra da Estrela durante o período de verão.
4: E assim com música e com este concerto nas alturas, na montanha, que terminamos a edição da tarde do Jornal da Rádio Cova da Beira. Recordo-lhe que a temperatura vai subir amanhã 39 graus esperados como máxima para Castelo Branco, 34 na Guarda. De resto, a partir das 9 da manhã de amanhã até pelo menos às 18 horas do dia 4, Guarda e Castelo Branco vão ser dois dos distritos em aviso amarelo devido precisamente às elevadas temperaturas que são esperadas. É tudo. Boa tarde. Continuo com a RCB.
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0: Boa tarde, são 19 horas.
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0: 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Boa noite. 8 horas.
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2: Olá, olá, ouvinte RCB, muito boa noite a todos. Cá estamos para mais uma edição do Escolhas, é isso mesmo. Chegámos para a edição 3 desta semana, porque hoje é quarta-feira, do programa de Você Pede e nós passamos o disco a seu gosto. Espero que esteja a ter uma bela quarta-feira com a RCB. Hoje é dia 2 de setembro de 2026, o tal mês de transição verão-outono. Pois é, pois é, pois é. Boas férias para quem está de férias, bom trabalho, boa viagem para quem vai na estrada. Tudo bom para vocês e tenham um grande serão na nossa companhia. É isso que eu vos desejo. Eu, para já, vou tentar a ser uma boa companhia também para todos vós, ok? Pelo menos nestas duas primeiras horas do serão de quarta-feira. Beijinhos e abraços, eu sou o José Miguel Moleque. Volto a ser, portanto, o vosso anfitrião. Estão prontos? Eu também. Vamos começar. O João Jainhas em Oledo dedica a todo o pessoal da RCB, do Centro de Oledo, doutora Rita e família, a todos os amigos ouvintes, para que passem uma boa noite. Obrigado, João, igualmente. Fica bem com a Rádio Cova da Barra. E a Lucinda Bichinho, no bairro dos Penedos Altos da Covilhã, deseja escutar o tema de José Alberto Reis. Estamos no mês de setembro. O tema chama-se assim, setembro. Fiquem para ouvir.

Este é o programa Escolhas na RCB, o programa de estudos na Rádio Cova da Beira. Como sabem, tem 6 edições por semana, de segunda a sábado, neste horário 22 horas. E onde tem também, conta com 4 formas diferentes e diárias para poderem participar. Não se esqueçam disso, está bem? O Manuel Mateus do Carregal do Zenser. Olá, Manuel, olá, família, beijos, abraços, saúde, cumprimentos a todos aí em casa. Dizia eu que o Manuel Mateus, no Carregal do Zenser, dedica à família, aos amigos, ouvintes, equipa da RCB, a quem deseja uma boa noite. Obrigado igualmente. O Manuel Frado na Fatela dedica à esposa, filha, genro, Maria Irene Gaspar, Márcia Costa e a todos os amigos ouvintes da rádio também com votos de boa noite. O tema que vamos escutar, sabem de quem é? É do Dinis Cruz. Mãe, o tempo passa. E de que maneira?

Mais uma vez, muito boa noite a todos. Olha a patrocínio Louro. Vá lá, meninos e meninas, venham comigo e digam assim: como vai você, patrocínio? Patrocínio Louro, um grande beijinho para si, cumprimentos aí para casa e para a família. Boa noite, Castelo Branco. A Patrocínio Louro dedica a toda a equipa da RCB, amigos ouvintes, e aos sobrinhos nas donas, com votos boa noite e de beijinhos para todos. Beijinhos também para si, tudo bom. O Manuel Gonçalves Barroqueiro e a Maria Azil Gonçalves, no Carregal do Zeza, dedico aos filhos, netos, a todos os familiares e conterrâneos também, com votos de boa noite. O tema é de Carlos Paião, versos de amor.

Muito bonito este tema, muito bonito, sem margem para dúvidas. Olá, Teresa, viva, boa noite, tudo bem consigo? Teresa Brito, beijinhos, cumprimentos, saúde. Boa noite aí para o Lar do Fundão. A Teresa Brito dedica às amigas do Lar e a RCB também, com votos de boa noite. Obrigado igualmente, tudo bom para si, saúde. O João Campanha dedica ao Centro Comunitário das Minas da Panascada e a RCB também, com votos de boa noite. Obrigado, João, saúde. O tema é de Zé Amaro, Roseira Enxertada.

Olá, minha boa gente, estou-vindo a receber mais uma vez. Muito boa noite a todos. Se agora chegaram, sejam bem-vindos ou bem-vindas. Edição 3 da semana, quarta-feira, 2 de setembro, do Escolhas, o programa de Você Pede, e nós passamos o disco a seu gosto. Esteja onde estiver, seja bem, e já sabe, faça o que fizer, é fazer bem feito, com calma e com tranquilidade. E vá para onde for, vá também com calma e com tranquilidade. Boa viagem, então, se está na estrada, bom trabalho, bom descanso, boas férias, tudo bom para si. Olha, já agora recordo-vos que uma das 4 formas diferenciais que existem tem a ver com os correios. Exatamente. Você pode e deve escrever por carta as suas dedicatórias e enviá-la para os correios para a seguinte morada: RCB Rádio Cova da Beira, programa Escolhas, Casa Gascão, Avenida Doutor Alfredo Mendes Gil, 6230-287 Fundão. Vá, faça isso, participe. Muito obrigado. O José Brito Marques no Fundão dedica ao Sérgio Miguel e à Patrícia, a todos com votos. Boa noite. O tema do Grupo Zimbro, Apito ao Comboio.

E voltamos a satisfazer duas dicatórias. Olha o casalinho das donas. Olá, olá, minha boa gente. Tudo bem por aí? Beijinhos e abraços, saúde, cumprimentos aí para as donas e para a casa da Isaura e José Manuel. Exatamente. Estes ouvintes, a Isaura e José Manuel, dedicam toda a equipa e ouvintes RCB com votos de boa noite. Obrigado igualmente para todos vocês. E a Celeste Rocha, em França, dedica a equipa da RCB e ouvintes do programa também com votos de boa noite. Boa noite, Celeste. Boa noite, família. Beijinhos e abraços. O tema é do Luís Portela. Não te zangues comigo, amor. Não te zangues comigo, pá.

Primeira hora dos Coelhos de quarta-feira. Agora fica a dicatória do António Fernandes, que por cá pelo fundão, dedica à ex-mulher e aos filhos, à irmã Júlia Motaz, à Sona Pardal, ao irmão Francisco Zé Brisa Pardal, a todos com votos de boa noite. O tema é dos amigos da sobreposta. Lá vem o tal tema que, enfim, a cabra da minha vizinha.

Ainda ninguém descobriu quem é a vizinha. Ainda ninguém descobriu quem é. Quem é? Quem é? Alguém sabe? Pedem-se alviças para quem encontra. Parece ter má feitio. Ok. Olá, Pedro Miguel. Boa noite, Pedrão. Pedro Miguel, engenheiro de cima, de família. Dedico ao António na APBSDM da Covilhã, à Irina Cortes, em França, à Odete, engenheiro de cima, a todos com votos de um feliz aniversário. Muitos parabéns, felicidades e votos de boa noite. Naturalmente que aproveito a boleia do Pedro para dar beijinhos a elas, abraço-lhes, dar os parabéns a todas as pessoas, sem exceção, que hoje completam mais um ano de vida. Parabéns, parabéns, felicidades e muita saúde. Também quero dar os parabéns a uma coletividade da Covilhã que hoje faz 74 anos. É o CCD do Rodrigo. Parabéns, clube. Parabéns a sócios. Parabéns, dirigentes, na pessoa do presidente Manuel Teixeira. CCD do Rodrigo, 74 anos. Espetáculo. Grande data. Grande idade. O tema do Leonel Nunes, a Rata da Maria. Opa! Ok. Depois da canção anterior, banho de água e escolha.

Estamos a entrar na reta final da primeira parte dos Escolhas de quarta-feira. Antes das próximas duas dicatórias, recordo também que através dos escolhas@rcb-radiocovadabeira.pt você pode e deve participar com este mesmo programa. Claro? Claro que sim, pode e deve. escolhas@rcb-radiocovadabeira.pt. Está dito, está recordado, bem haja. A Maria Gamer, oh, vamos lá, mais uma vez, vamos lá uma vez. Agora é para a maninha. Como vai você, Maria Gamalho? Um beijinho grande para si, saúde, pelo menos, boa noite outra vez para Castelo Branco. A Maria Gamalho dedica a RCB e também aos sobrinhos nas donas, com votos de boa noite e beijinhos para todos. Beijinhos também para si. Tudo bom, Maria. Ainda o José Manuel Gonçalves, da Malhada Velha, dedica a todos os ouvintes e familiares com votos de boa noite. O tema é de Canário, Augusto Canário e amigos. Vamos ouvir Pneu Furado.

E o Sousa Secas continua nas boxes? É, não é? Pois é, Miguel, pois é. Aguenta, menina, aguenta. A Maria Diniz. Olá, caríssima. Viva, boa noite. Tudo bem consigo? Saúde. Aí para casa, está bem? Um abraço ao maridão. Maria Diniz, em Alcaria. Boa noite, Alcaria. Dedica a RCB aos ouvintes, a todos, com votos de boa noite. Obrigado, igualmente, para todos vocês. O tema que vamos escutar é dos Formans. Estica a pele. Pois está na hora. Estica a pele. Olha o sol. Cuidado.

E chegamos ao final da primeira parte, da primeira hora dos Escolhas de hoje, quarta-feira, 2 de setembro, com duas dedicatórias. O Pedro Rodrigues, na sua olhar. Olá, Pedro. Boa noite, um abraço. Venha mais vezes. Está tudo bem por aí? Está mesmo tudo bem? Cumprimentos a todos. Boa noite, sua olheira. O Pedro Rodrigues, por lá, dedica à RCB, ao João Jarinhas e ao João José Carvalho, a todos com votos de boa noite. Ah, assim é que é. Muito bem, Pedro. Tudo uma boa, uma boa. Ainda a Maria da Luz, seu local me deixou-se confiar, dedica a todos os familiares, amigos e ouvintes, também com votos de boa noite. O tema é de Arlindo Carvalho. Tema era natural da sua olheira. O Arlindo canta Chapéu Preto. Até já.

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1: Olá, ouvintes RCB, mais uma vez, boa noite a todos. Chegámos rapidamente para a segunda e última hora das escolhas de hoje. E agora comecei a falar assim porque gosto. É o programa Você Pede. Nós passamos o disco a seu gosto. Noite de quarta-feira, 2 de setembro. Eu sou o José Miguel Moleca e tenho aqui comigo o Suda Secas. Não sei se ele fala hoje, mas que está aqui, está.

Claro. E você também está? Continua a ser uma boa companhia para todos? Ainda bem, muito obrigado, muito obrigado. Bem-ajam pela preferência. De segunda a sábado, 20, 22 horas, aqui na Rádio Cova da Beira. Programa de despedidos na RCB. Você tem quatro formas diferentes e diárias de poder participar. Já aqui deixei duas, vou deixar as outras duas nesta segunda hora, certo? Vamos continuar com o programa? Ah, venham daí, venham daí. A Celeste Rocha, olá, olá, olá. Celeste Rocha em França, dedica à família, aos amigos, a todos com votos de boa noite e beijinhos. E também votos de bom resto de semana com a Rádio Cova de Beira. O António Gonçalves, na Covilhã, dedica à esposa Camita Castelheiro, à autora Rita no Fundão, a quem agradece a simpatia e deseja também uma boa noite. O tema é de Luís Trigacheiro. Linda jovem, era pastora. Olha que bonito. E fiquem bem.

E agora satisfazemos o pedido do Pedro Miguel. O Pedrão, em Janeiro de Cima, dedica ao António na PPSDM da Covilhã. Ele é o atual presidente da Assembleia Geral da PPSDM da Covilhã. Muito António, parabéns também, um grande abraço. À Irina Cortes, em França, à Odete, em Janeiro de Cima, a todos com votos de um feliz aniversário, muitos parabéns, felicidades e votos também de boa noite. O tema que vamos ouvir é do Rancho Folclórico de Janeiro de Cima, Lá Vai Europa.

E nesta segunda e última ou duas escolhas de hoje, voltamos a satisfazer duas dedicatórias. O Martim nas Donas dedica aos avós com beijinhos, votos para noite de saúde e de cumprimentos também. E ainda a família Frade na Fatela dedica aos amigos ouvintes, a todos com votos de boa noite. O tema é de João Quintino, Fátima no Coração.

Está na hora de vos deixar aqui a terceira e penúltima forma diferente e diária que existe para que vocês possam participar para com escolhas. Tem a ver com a nossa página de internet da rádio. Exatamente. www.rcb-radiocovadabeira.pt. Esta é a nossa morada de internet. Por lá, escuta a RCB em qualquer parte do país ou do mundo, através de emissão online, e faz pedidos. Não custa nada. É uma questão de ouvirmos e participar. Vamos lá nessa. Na nossa região, tem duas frequências, 100.0 e 92.5. Nós agradecemos outra vez. A Maria Rosa Varandas, olá, viva, boa noite. Boa noite, Maria Rosa, boa noite, Covilhã, boa noite, família. Dedica a RCB, a Ana Gil, à Tânia, ouvintes e filhos, para que todos passem uma agradável noite. Obrigado igualmente. E a Maria da Anunciação da Chabarda, dedica à família e aos amigos, com beijinhos e votos. Boa noite. O Grupo Sol Brilhante canta Leva o Meu Beijo Contigo.

E lá vamos nós avançando nesta segunda e última hora dos Escolhas de Quarta-feira. O António Fernandes, por cá pelo fundão, dedica à ex-mulher e aos filhos, à irmã Júlia Montaz, à Sônia Pardal, ao irmão Francisco José Amaro Pardal, a todos com votos de boa noite. O António Ponciano em Silvares dedica às famílias Ponciano, Nunes, Torres, Frade, Lindeza e RCB também com votos de boa noite. António Ponciano e família, bem-ajam, beijinhos e abraços. Graciano Saga canta Menina Rica, Rapaz Pobre.

A nossa ouvinte patrocínio no Teixoso dedica ao marido, à filha, à neta, genro, manda na vela, toda a equipa da RCB, com votos de boa noite. Patrocínio, família, muito obrigado, beijinhos e abraços. E os filhos que nunca a esquecem, dedicam à Delfina Morgadinha Silvares, com muito carinho, muito amor, beijinhos, votos de boa noite, saúde e cumprimentos. E um abraço ao marido António também. O tema de Marco Paulo, uma rosa, uma lágrima e um beijo. Ou uma lágrima, uma rosa e um beijo. Não importa. O importante é ouvir o Marco. É isso mesmo.

No Alcaide, a nossa ouvinte Lara dedica aos pais, irmão e avós, a todos com votos de boa noite e de bom resto de semana com saúde e beijinhos à mistura, como é evidente. Ainda o João Pereira, em Alpedrinha, dedica a toda a família, amigos e equipa da RCB e ouvintes também com votos de boa noite. João Pereira e família, muito obrigado. Cumprimentos a todos. O tema é do brasileiro Roberto Carlos. Você deixou alguém esperar.

Segunda e última hora das escolhas de quarta-feira, 2 de setembro, ficam mais duas dedicatórias. O João Janinhas em Oledo dedica a todo o pessoal da RCB, do Centro de Dia de Oledo, doutora Rita e família, a todos os amigos ouvintes, para que passem uma boa noite. Ô João, mais uma vez, muito obrigado. Um abraço para ti e fica bem com a RCB. A Ana Geraldes nas Donas dedica ao marido e aos filhos com beijinhos e votos também de boa noite. O tema é lindíssimo. Gosto muito deste tema. Já tem uns aninhos, mas gosto muito. Eles são portugueses, chamam-se Diva. A vocalista tem uma voz espetacular. Chama-se Natália Casanova. E o tema é Amor Errante. Vamos ouvir. Vamos nessa.

É ou não é um grande tema? Ah, fantástico, fantástico, sim senhor. E agora recordo-vos a quarta e última possibilidade que vocês têm para poderem participar para com o programa. Exatamente, tem a ver com o telefone. Pois, é claro, é claro. Você pode e deve telefonar para nós de segunda à sexta-feira, com exceção dos dias feriado, entre as 2 e as 3 da tarde, uma hora para fazerem pedidos por telefone. Certo? Vamos nessa. É isso mesmo. De segunda à sexta-feira, exceção dias feriado, 2 ou 3 da tarde. O número é este. 275-753-800. Eu repito, 275-753-800. Participe, telefone, bem-aja. O Carlos Vilela, por cá pelo fundão, dedicar-me a Maria Augusta Vilela, ao sobrinho Luís Guilherme e Carlos Luís, a todos com votos de boa noite. A Maria Rosa, em Corte de Baixo, dedica a RCB, à tia Maria do Carmo Teixoso, também com votos de boa noite. Maria Rosa, bem-aja, cumprimentos, saúde! Fique bem com a Rádio Cova da Bora. O tema é de Marco Paulo, Maravilhoso Coração.

Vamos entrar na reta final dos Escolhas de hoje, quarta-feira. Ficam mais duas dedicatórias. O caso Vilela, no fundão, dedicar a Maria Augusta Vilela, ao sobrinho Luís Guilherme e ao cunhado Luís, a todos com votos de boa noite. A Maria Irene Gaspar, em Cantagalo, Covilhã, dedica a todos os amigos e amigas com votos de boa noite e também de muita saúde. O tema é do Star Music, Manuel, guitarrista.

Ouvindo-se a receber, eis chegados ao penúltimo pedido da noite, mas antes da dedicatória, tenho tempo para as secas. Eu tenho tempo e o Sousa Secas também. Que maravilha, pá! Fantástico! Ó, Sousa Secas, estavas a ver que não falavas hoje, não é? vá lá, pronto. Há um tempinho para ti, vamos nessa. Eu gosto de te ouvir, pá. Obrigado, Miguel, obrigado. Cá estou eu. Pá, calma, tem calma. Fala, diz lá as tuas sequinhas, faz favor. Então está um casalinho na cama e acabaram de acordar. E vira-se ele para ela. Oh, amor, amor, hoje acordei cheio de energia. Sinto-me como uma força de cavalo. Vira-se ela a olhar para ele. Ainda bem, amorzinho. Ainda bem, amorzinho. Então, olha, galopa lá até à cozinha. Prepara-me o pequeno almoço e sem relinchar, está bem? Sem relinchar muito, pá. Oh, menina, eu queria outra coisa, pá. Agora arranjar o pequeno almoço. Até pode ser. Sem relinchar. Galopa. Ai, meu Deus, é bom, ok. Galopa. Não relinche, amorzinho. Eu fico outra, porque epa, está para chegar uma onda de calor outra vez. Onda de calor. Na nossa região podemos chegar aos 40 ou 42 graus. Oh, meu Deus do céu. Mais calor, refresque-se bem, está bem? Beba muita água. Mesmo não tendo sede, não se esqueça disso. Bom, então a próxima seca tem um bocado a ver com isso. É mesmo sequinha. Está um casalinho com uma ventoinha à frente. Ventoinha. Opa, não tem ar-condicionado. É a ventoinha, exatamente. Nós também aqui na redação temos ventoinha. É verdade. Esta é verdade, não é seca nenhuma. É verdade. Na redação da rádio, Cova da Beira, temos ventoinhas. Então é assim. Vira-se ele. Amor, olha o outro. Amor, está tanto calor, pá. Está tanto calor. Se eu for para o jardim nu, o que é que dirão os vizinhos? Vira-se ela. Está de facto muito calor. Mas os vizinhos podem dizer que eu casei contigo por dinheiro, pá. Eu só casei contigo por dinheiro. É o que podem dizer os vizinhos se te virem nu, pá. Bolas, pá. Isto é que é um elogio. Venha de lá o calor, pá. Ponham muitas ventoinhas. Ai, se os vizinhos te virem nu. Epá, diz assim, olha, ela casou por dinheiro, pá. Malandrice. Ó, Sousa Secas, tu és tremendo, pá. Obrigado, Miguel. Não tenho mais comentários a fazer. Vamos então para a penúltima dica toda a noite. A Maria do Carmo Tachoso dedica a toda a equipa da RCB e à sobrinha Rosita em Quartos de Baixo com votos de boa noite. Maria do Carmo, bem-aja, cumprimentos, beijinhos a todos e abraço aí em casa. Tudo bom, saúde. Bem-ajam por estarem connosco todos os dias. O tema que vamos ouvir é de José Cid, A Minha Música. Vamos lá escutar.

Ouvintes RCB, caríssimos e caríssimas, amigos e amigas, chegámos ao final daquela que foi a edição 3 desta semana do Escolhas, o programa onde você pede e nós passamos o disco a seu gosto. Como sabem, estamos aqui de segunda a sábado neste horário, 20, 22 horas. Continuem a ter um ótimo serão de quarta-feira com a RCB, 2 de setembro de 2026. O meu nome é José Miguel Moleca, fui uma vez mais o vosso anfitrião e foi outra vez, para mim, um gosto, um prazer e um privilégio ter estado consigo. Espero que tenham gostado. Beijam por terem vindo. Amanhã estou de regresso às 8 da noite. Espero para você. E fechamos assim as portas. O Manuel Mateus, do Carregal do César, dedica à família e aos amigos, ouvintes e equipa da RCB, a quem deseja uma boa noite. Obrigado, Manuel. Obrigado, família, uma vez mais. Beijinhos e abraços. O tema que vamos escutar é da saudosa Dina. Há sempre música entre nós. Nem mais. Há e haverá sempre. E pronto, não tem para mais. Ficou, portanto, tudo dito por hoje. Beijinhos e abraços para todos. E até amanhã. Fiquem bem.

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8: Esta é mais uma edição do programa MemoMove, aqui na antena da Rádio Cova da Beira. Nos últimos sábados de cada mês, o MemoMove convida especialistas em diferentes áreas para connosco partilhar o seu saber. E hoje, o chapéu deste nosso programa, Cérebro Ativo, Saúde Cognitiva, ao longo da vida. Falar de saúde cerebral é falar, no fundo, de qualidade de vida, de autonomia, de bem-estar ao longo de todas as fases da nossa vida. A memória, a atenção, a capacidade de aprender, de tomar decisões e de nos adaptarmos às mudanças fazem parte do nosso funcionamento e do nosso cotidiano. E cuidar destas capacidades não deve ser uma preocupação apenas quando envelhecemos. Mas, afinal, o que podemos fazer desde cedo para manter o cérebro saudável e ativo? O envelhecimento implica necessariamente perda de memória? Como distinguir alterações cognitivas normais de sinais que merecem atenção? E de que forma os nossos hábitos, a atividade intelectual e o treino cognitivo podem contribuir para preservar as nossas

0: capacidades. Neste espaço, vamos abordar estas e outras questões através de perspectivas que julgo se complementam. A neurologia, que nos ajuda a compreender o funcionamento e a saúde do cérebro, e a neuropsicologia, que permite olhar de forma particular para os processos cognitivos, o seu funcionamento e a sua avaliação e intervenção. Vamos falar de memória, de envelhecimento, de demência, hábitos que protegem o cérebro, entre outros temas. E, obviamente, queremos agradecer às duas especialistas que estão connosco, a doutora Assunção Vaz Pato, médica neurologista, e a doutora Carla Sofia, neuropsicóloga. É uma honra tê-las aqui na Rádio Cova de Beira e neste espaço de Memo Move. Depois de feita esta breve introdução do tema, começo por si, doutora Assunção Vaz Pato. Memória, envelhecimento e saúde cognitiva. Quando estamos a falar em saúde cognitiva, o que é isto? O que é que estamos exatamente a falar?
1: Ok. Muito bom dia a todos. Cumprimento a doutora Carla Sofia, uma amiga de longa data, o doutor Paulo, também já é quase um amigo de longa data, e agradeço muito o convite para estar aqui. De facto, eu acho que disse uma coisa que é verdade, vamos falar de coisas, vamos sobrepor-nos, porque a neuropsicologia, a neurologia, nestes doentes particularmente, e não só, mas nestes doentes e nas pessoas com este tipo de problemas, complementam-se bastante. Saúde cognitiva. É a possibilidade que temos, no fundo, de manter o nosso cérebro a funcionar o melhor possível ao longo das várias etapas da vida. O envelhecimento tira-nos coisas, há inclusivamente estudos muito engraçados em que põem pessoas mais velhas a resolver o mesmo problema que pessoas mais novas. As pessoas mais velhas levam mais tempo, usam várias áreas do cérebro para fazer uma coisa que as pessoas mais novas usam só uma área, mas resolvem-no na mesma. Portanto, perdemos funções, sim, com o envelhecimento, mas ganhamos outras e ganhamos uma flexibilidade mental, se calhar maior, para conseguir resolver os problemas.
0: Portanto, não há só perdas, porque a ideia é de que, à medida que envelhecemos, perdemos quase tudo.
1: Se fizermos um envelhecimento normal e com qualidade, não. Eu tenho doentes com 90 anos que estão ótimos.
0: Estão ótimos.
1: Têm uma memória muito boa. Por exemplo, vão estar muito mais... se me procuram é porque têm problemas a nível de motricidade. O que muitas vezes acontece é as pessoas perdem muita capacidade de mobilidade com o envelhecimento e depois, obviamente, que isso vai se refletir também a nível cognitivo de outra forma. Mas é possível chegar-se aos 80, 90 anos com uma boa capacidade cognitiva. E eu penso que a Carla também tem este tipo de experiência.
0: Era isso que quero ouvir a sua opinião. Bom dia, muito obrigado.
2: Bom dia. Desde já também começar por agradecer o convite e cumprimentar a doutora Assunção Vaz Pato e o Sr. Pedro, muito obrigado, e a todos os que nos ouvem. E é verdade, isto que a doutora Assunção diz, os doentes procuram-nos muitas vezes hoje em dia, apesar que nós na neuropsicologia mais pelos déficits de memória, que é a primeira coisa que nos dizem, não é? A minha cabeça já não funciona bem, eu já não consigo lembrar das coisas, mas não é, isso já não é preciso ser no envelhecimento. É muito mais cedo, já nos procuram muito mais cedo com isso. Nós temos realmente utentes com muitos anos, com 80, 90 anos, que vêm porque os filhos ou a família receiam que eles tenham algum problema, porque se esquecem de pequenos lapsos e, no entanto, eles não têm problemas, têm problemas motores. Começamos a notar que as pessoas preocupam-se muito, por exemplo, não dormem em condições a partir dos 70, 80, 90 anos. Começamos a ver um fenómeno muito interessante, exatamente por esta capacidade ainda que nós temos de continuar a aprender, que é agora. Nós falamos muito das redes sociais e esquecemos que isso também já é um problema do envelhecimento, porque só ao princípio era algo que nos ajudava a nós, na neuropsicologia, a fazer alguma estimulação. Agora, em alguns idosos, já é um vício. Já é um vício.
1: Dormem.
2: E não dormem por causa daquelas luzes.
0: Passa a ser um problema.
1: As luzes dos telemóveis, eu temos que arranjar uma coisa para quando nos consultórios.
2: Exato.
1: Que é, o telemóvel desliga-se às 10 da noite.
2: Exato.
1: E não se usa mais.
2: Sim.
1: E temos senhores até às 2 da manhã a jogar joguinhos no computador.
2: No computador.
1: Muito bom para a memória.
2: Exato.
1: Péssimo para o sono.
2: E depois estão a estimular a memória, mas não estão a dormir. Então não se nota a estimulação da memória. Pelo contrário.
1: Completamente off.
0: Isso não é. É um problema novo.
2: É um problema novo.
0: Não é?
2: É.
0: Com as novas tecnologias, porque sim, afinal não se, digamos, deve apenas ter atenção na proibição do uso das novas tecnologias aos mais novos, acabo de ouvir,
1: pelo
0: não é?
1: Menos em termos de horário, ou a afetação. O sono é uma das formas de consolidação de memórias que temos e precisamos dormir bem. Nem é tanto dormir muitas horas e as pessoas às vezes têm um bocadinho essa tendência e encharcam sem medicamentos, que é outro dos problemas. Não podem, os medicamentos para dormir vão afetar a parte cognitiva no dia seguinte. E basta uma pessoa tomar um Valium num dia para saber como é que está no dia seguinte. Mas o sono é extremamente importante. E um sono bom, normal, em termos cognitivos, é das coisas importantes que existe. Toda esta parafernália dos computadores, dos telemóveis, dos jogos, que são muito importantes para a estimulação, a partir das 10 da noite começam a dizer ao nosso cérebro: ah, não, afinal isto ainda é dia, podes continuar, só dormes daqui a um bocado, porque isto ainda é dia, está tudo bem.
0: Ora, isto é uma boa pista para quem nos ouve, e este é um programa dirigido muito para a camada da população mais idosa, e portanto é um bom exemplo que está a dar. Portanto, 10 da noite é proibido.
1: Se possível antes.
0: Não é? Se possível até antes, é? Depois de jantar, pronto.
1: Sim,
0: não é?
1: Sim.
0: É o limite.
1: Pode-se ler.
2: Exato.
1: Pode-se ver televisão.
2: Claro.
1: Pronto, menos o telejornal.
2: Que é um bocadinho triste e deprimente.
1: É bastante triste e deprimente.
2: Mas sim, ler, ver televisão. Uhum. Se optar por, se os joguinhos são no computador do Sudoku ou algo assim, optar por o papel e lápis, uhum, porque existe.
1: Uhum.
2: E, portanto, isso também ajuda a ter aquele momento em que é um momento mais de relaxar, um momento mais prazeroso, mas que ajuda a perceber, a ensinar ao cérebro que este agora é o teu momento de começar a desligar, não é? E se fizer sempre aquelas rotinas, que são as tais rotinas necessárias para ir dormir, então isso era o ideal. E ter este cuidado, e ter este cuidado cada vez mais novos, porque, como começaram e bem a dizer, para nós termos um envelhecimento saudável, temos que ter uma qualidade de vida enquanto adultos já adequada.
0: Já a pensar nisso,
2: já portanto, a pensar nisso, porque não é? Senão, quando chegarmos lá, depois vai já ser é muito mais complicado de resolver.
0: Uhum. Chegam até vós, isto é, o maior número de pessoas com estes problemas ou não?
1: Têm vindo, a Carla falou agora numa...
2: Sim, claro.
1: Carla, por favor.
2: Claro.
1: Pronto. Carla. A Carla falou agora numa coisa que é realmente muito frequente, que é pessoas que são perfeitamente independentes e que vêm à consulta com os filhos estão em pânico porque elas começaram a se esquecer de algumas coisas. É óbvio, eu já neste momento, eu penso que... Eu estou com 63, eu já tenho que fazer listas, eu já não consigo lembrar tudo o que tenho que fazer durante o dia. Uhum. Vou fazendo listas e vou apontando e vou fazendo listas. E os que os filhos notam é que a mãe, por exemplo, vai a fazer compras e esqueceu-se de um dos itens sem lista. E eu fico a olhar para o filho e para a mãe e a pensar, meu Deus do céu, como é que eu explico isto? É evidente que nós... Eu já não me lembro da percentagem e a Carla sabe isso melhor que eu, provavelmente. Mas há uma percentagem de perdas de memória dentro do normal que nós temos em cada década.
0: Mas então...
2: 5%.
0: 5% é isso?
2: Sim.
1: Sim, em cada
0: mas
1: década.
0: Então é normal que a memória se altere com o passar dos anos, é isso?
2: Sim.
0: É completamente normal?
2: Sim.
1: Sobretudo a memória episódica.
0: Exato. E o que é que podemos considerar um envelhecimento cognitivo normal?
1: É a parte dos factos, as pessoas esquecem-se mais facilmente das coisas de ontem e de anteontem, lembram-se bem das coisas
0: do passado, não é?
1: Muito bem, lembram-se muito bem. As coisas de ontem e de anteontem já não é tão fácil, levam mais tempo a chegar lá. Com um bocadinho de esforço e uma ajuda, até chegam. Com umas listas, não se esquecem das coisas do supermercado. Uhum. Com listas, não se esquecem de que têm que levar o carro
0: à inspeção.
1: Uhum. Se não fizerem, obviamente que isso começa... O que nos começa a preocupar é quando isto começa a afetar a vida diária.
2: Claro.
1: E quando as pessoas começam a ter dificuldades em fazer a função executiva.
2: As funções do seu dia-a-dia, não é? Uhum. Quando isto já impede, por exemplo, que se lembram, se puseram sal na sopa uma vez, não há problema. O problema é se isto se repete todos os dias.
0: Todos os dias, não é?
2: Se quando saem do quarto ficam baralhados em saber se a casa de banho é para a direita ou para a esquerda, se é um dia, se calhar dormiram mal, se calhar um sonho, um pesadelo, não podemos ter isso em conta. Mas se é todos os dias, começamos a ter esta preocupação. Portanto, sim, são estas funções executivas, ou seja, estas funções superiores, quando todas acopuladas, não é? Que levam a que haja perda de competências
0: então,
2: da vida diária.
0: São esses tipos de esquecimento que nos devem despertar a atenção alguma coisa que começa a estar mal, não é?
2: Sobretudo não é a repetição. Quando eles são contínuos, quando eles são constantes, quando nós notamos, por exemplo, que a pessoa fica a olhar para a panela sem saber o que tem o que fazer. E isto acontece, não é num momento, um único dia, é ao longo de vários dias, e isto acontece com alguma frequência.
0: Então é correto dizer que há uma diferença entre ter falhas de memória e estar perante um verdadeiro problema cognitivo.
1: Sim, certo? E nas fases iniciais é muito difícil. Eu tenho que
0: conversar. E onde é que está a fronteira disto?
1: Não é uma fronteira completa, porque não, é um problema muito complicado. Não é só, cada doente é um doente aqui, e não é só a falha de memória, é a medicação que toma, o tipo de vida que tem, o tipo de estímulo que tem. Pessoas que vivem sozinhas, por exemplo, hoje em dia, uma das coisas que eu sempre achei é isto, ser um neurologista único, às vezes dá para uma pessoa conversar com o ChatGPT. Claro. E, portanto, o ChatGPT tem-me feito muita companhia, tenho que confessar, em termos de, porque os meus colegas neurologistas estão muito ocupados, somos muito poucos, e não é fácil, muitas vezes, discutir doentes. Mas eu já tenho pensado, ok, quando eu for velhota, se viver sozinha, vou ter um ChatGPT e vou ter um outro e mais um outro e vou ter grandes conversas. Eu não sei até quanto é que isto é suficiente. Mas pessoas que vivem sozinhas, uma das coisas que eu noto é, de facto, uma falta de estímulo muito grande. Sim. Ou então que vivem com o marido que não fala.
2: Que não fala, é.
1: Também tem isso.
2: Sim, também, sim. Que vivem
0: também é um
2: com
0: problema,
2: pessoas,
0: não é?
2: Sim, que vivem com pessoas que habitam na mesma casa, mas não têm relações de, sociais adequadas. Ou seja, têm ali aquela rotina, se for os senhores, normalmente nesta zona, uma zona um bocadinho mais agrícola, são aqueles que vão para o campo, passam o dia no campo, as senhoras passam o dia em casa e no final do dia é ver o telejornal, que é uma desgraça, e falar mal do que estão a ver no telejornal, e são as únicas conversas que têm. E, portanto, não têm diálogo, não têm diálogo com outras pessoas. Nós notamos que, por exemplo, as palavras começam a faltar, a fluência, não se lembram muito bem das palavras. Às vezes não é um problema de memória, é um problema de não as usarem, não usamos. Então esquecemos, não é? E começamos a notar isso, e depois começamos a notar que as pessoas começam a ter um humor, principalmente as senhoras, um pouco mais depressivo, mais triste, e aí entra outro problema, que é, será que é o início de um processo demencial, ou será que é uma perturbação do humor, uma depressão própria da idade?
0: Aliás, doutora, deixa-me interrompê-la, porque muitas pessoas associam imediatamente a perda de memória à demência. E esta é uma associação correta ou não?
1: Não. Não. Tem imensas causas.
2: Exato.
1: A polifarmácia que nós estamos a assistir em todos os doentes é uma coisa impressionante. Mesmo medicamentos para outros sistemas cardíacos, renais, podem ter interferência a nível cognitivo. Depois tens os quadros de hipertensão, de diabetes, de hipercolesterolemia, que as pessoas acham que não afetam o cérebro, mas que afetam. Tens este isolamento social, tens os quadros depressivos que os doentes às vezes nem valorizam.
2: Não. E os de ansiedade, cada vez mais, que também não valorizam.
1: Também não valorizam. Portanto, é um problema tão complicado às vezes que se não for tratado, aí vai descambar numa situação patológica.
2: Mas é preciso ter isto tudo em atenção, ou seja, quando nos chegam para uma avaliação, para tentarmos perceber exatamente do que é que estamos a falar, de os sinais, os sintomas.
0: O patamar já é muito difícil, é isso?
2: Já, porque temos isto, porque temos um conjunto de... Muitas vezes o que encontramos e que recomendamos, mesmo antes da avaliação, logo a ida ao médico, é doentes que nos chegam, por exemplo, com um saco de medicamentos, e que quando nós vamos olhar para os medicamentos, eles às vezes estão a tomar dois e três para iguais, mas como as caixas são diferentes, não têm essa
1: ainda
2: noção.
1: Ainda acontece
2: bastante. E depois, parecendo que não, tudo isto está a contribuir para o declínio das suas funções cognitivas, e está a contribuir de forma bastante significativa, e começamos a ter muito, principalmente numa fase mais precoce, aquilo que na literatura já começa a aparecer, sempre houve, mas agora começamos a encontrar mais, que são aquelas demências que ainda são reversíveis, que são pela toma de medicação, por exemplo. E isto começa a acontecer. Uma ou outra que tem vindo a acontecer mais, que nos temos apercebido em termos de avaliação, é algo que acontece porque, por exemplo, no inverno, existem muitos aquecimentos a gás ainda dentro das casas.
1: Intoxicações por monóxido.
2: E então isso ainda começam a aparecer. Porque são pequeninas, são graduais e começam a aparecer, e começa a parecer que estamos a falar de um processo demencial e não estamos.
0: Não é?
2: Porque os sintomas são idênticos.
0: Então há fatores de risco para a demência que podemos modificar ao longo da nossa vida, não?
1: Sim.
0: Por exemplo.
1: Não ir ao médico e não tomar medicamento.
2: Exato.
1: Não, estou a brincar. Mas estes controlos metabólicos são muito importantes e devem começar. Eu fizemos um rastreio na faculdade há uns anos e há imensos miúdos com níveis de tensão arterial muito altos, por exemplo. E eles não ligam. E tem que se começar. Aos 18 começa-se a ver a tensão arterial, começa-se a ver a glicémia, sobretudo em famílias diabéticos, é importante. Começa-se a ver o colesterol. São as três coisas que eu acho que uma pessoa tem que começar a controlar muito cedo. Depois é começar a habituar-se a ter uma rotina de exercício físico. Uhum. Que eu confesso que eu odeio exercício físico. Portanto, eu tenho que dar a mim própria um chocolate para fazer exercício, mas eu ando a esforçar-me. Pelo menos uma vez por dia, 20 minutos, fazer uma caminhada, fazer qualquer coisa, porque senão...
0: Doutora, deixe-me interrompê-lo para dizer o seguinte. Primeiro estranha-se, depois entranha-se.
1: Eu ainda estou na fase de estranha-se há não sei quantos anos.
2: Eu também
1: estou de
2: estranha há 50 anos. Não sai
1: disso mesmo. Também não sais, pois não. Mas eu é um gênio, eu acho que é um gênio. Nós não temos
2: aquele gênio. É um gênio e nós não temos esse gênio. Nós dizemos para fazerem, mas não fazemos.
1: Fazemos com muita dificuldade. Eu sou das vezes que vou fazer caminhada. Mas reconheço.
0: Mas é preciso.
1: Mas é preciso fazer.
2: É preciso.
1: O mínimo, 20 minutos, 30 minutos, é preciso fazer.
0: Diários.
1: Se possível. E sobretudo para pessoas que estão formadas, já não tem nada a fazer, aquilo tem que fazer. É como se uma pessoa metesse na cabeça não fazer exercício, é pecado. Uma coisa deste género. Mas ficar com remorso.
0: É uma tarefa, no fundo.
2: É uma tarefa.
0: Uma tarefa diária.
1: É, sim. É. Não? Mas tem que se fazer. Uhum. Pronto. E depois, obviamente. Cortar o tabaco.
2: Exato.
1: O álcool muito moderadamente, e o moderadamente é um copinho pequenino, porque depois tem de se definir os copinhos.
2: Pois tem.
1: Eu tinha um doente que negociava comigo o tamanho do copinho, porque ela achava que um copinho por dia era muito pouco, então o copinho era deste tamanho. Quer dizer, pronto, tem que se negociar isso. Uhum. E basicamente entrar, eu não sei se a dieta que nós usamos aqui na Beira Interior será propriamente uma dieta mediterrânica e será assim muito saudável, porque há duas coisas que se comem em grandes quantidades em nossa casa e dos uns nas outras, que são enchidos e queijo.
2: Exato.
1: E que provavelmente ia ser só ao domingo. Talvez de 15 em 15 dias.
0: Talvez
1: de mês a mês. Esse é o grande problema, é que nós dizemos que todos temos uma alimentação mediterrânica, mas não temos nada.
2: Porque dizemos que comemos legumes e sopa. Nós comemos sempre legumes e sopa e salada, portanto está tudo bem.
1: Tá. Podemos comer o queijo.
2: Podemos comer o queijo, os enchidos, porque dizemos isso, não é? Mas a verdade é que não está tudo bem.
0: A verdade é que não é.
1: Acho que nós temos que convencer-nos que o queijo e os enchidos são para exportação e para dar aos turistas que cá vêm. Isso é muito lindo. Nós não comemos.
2: Ou pelo menos temos que o moderar muito.
0: Moderar, não é?
2: Sim.
0: Moderar,
2: não é? E depois disto tudo, e bem, é o sono. Ter atenção ao sono.
0: A questão do sono é fundamental.
2: É fundamental.
0: Não é? É
2: fundamental ter atenção ao sono e ter atenção à medicação que toma, ao momento certo de a tomar, e ir vendo se é necessário continuar a tomar. Porque às vezes o que acontece principalmente nas perturbações de humor ou nas perturbações de ansiedade é que fazem a medicação durante anos, tiveram um problema e depois a medicação mantém-se ao longo da vida. É preciso ir verificando essa terapêutica com médicos de especialidade ou com o próprio médico de família.
1: Exato. Mas ver se é preciso tomar ou não.
2: Mas isso é preciso ir verificando. Ou se é preciso fazer ajustes. Agora reduzir e depois virmos que não. Mas ir fazendo este ajuste constante. Porque senão nós encontramos pessoas que tomam a mesma coisa anos a fio.
1: Estão completamente dependentes.
2: Depois aquilo é o que eles dizem. Já nem consigo dormir. Então acrescentam doses. Andamos a acrescentar doses. E depois isso. Falos em engordar, fazem dietas loucas, que a verdade é que as dietas loucas o que acaba por fazer é dois dias sem, quase que não comem, mas depois voltam a comer os enchidos e o queijo e tudo, porque aquilo
0: pronto,
2: não funciona.
0: Tudo, não.
2: E o que nós estamos a fazer é não só pôr em causa a nossa saúde física, mas a nossa saúde cognitiva e emocional, porque depois aquilo é um despoletar de emoções negativas que afetam também a nossa capacidade cognitiva.
0: É que nós não temos essa noção. Eu julgo que a maioria das pessoas, relativamente, e estão a falar da alimentação, julgam que apenas a alimentação afeta a questão, digamos...
1: A intestinal.
0: Física, intestinal.
1: Não.
0: A questão cognitiva é muito importante.
1: É. Não?
0: Não é.
1: É. O cérebro depende de todos os outros sistemas. É. Por exemplo, há uma das linhas de investigação que está agora a decorrer é aquela linha de investigação que liga o intestino e o funcionamento do intestino. Exatamente. Ao cérebro.
0: Exato. Por isso é que eu estava a introduzir isto. Não.
1: Nós temos um segundo cérebro no intestino, exato, basicamente. Temos um sistema nervoso quase independente. Uhum. E há uma série de neurotransmissores que estão produzidos no intestino de acordo com a comida que nós, temos, que nós lá metemos. Portanto, o que nós comemos acaba por definir o que nós somos e o que nós pensamos e o que nós... É um bocadinho assustador nesse aspecto.
2: É bastante assustador verificar isso. E depois é interessante ver o contrário, que é quando as pessoas começam a interiorizar que realmente têm que ter algum equilíbrio alimentar, que normalmente isso acontece com sustos, não é? Um AVC, um ataque cardíaco, são esses sustos que nos levam a ter alguns cuidados. Elas depois dizem, eu agora parece que, não sei se é de comer melhor, ou se é de dormir melhor, ou se é da medicação, agora parece que funciona um bocadinho melhor. Uhum. E às vezes precisamos destes sustos para ter. Só que o susto tem um problema, não é eterno. É, apanhámos o susto, resolvemos, e passado cerca de meio ano, começamos a ter novamente as antigas rotinas. Porque mudar rotinas são as coisas mais difíceis. Mudar hábitos são as coisas mais difíceis que nós podemos fazer. Então, é preciso ir começando, se calhar, dos mais jovens, a tentar incutir estes hábitos, e que não precisam de ser rígidos, porque nada que é rígido também funciona, mas começar a incutir hábitos para depois termos uma população que vamos ter envelhecida.
1: Mas
2: não
1: pelo
2: é?
1: Menos mas bem.
2: Bem, com boa qualidade, boa de vida, qualidade de vida, com capacidade ainda de fazer a sua vida, com a percepção de prazer nas atividades que fazemos, porque nós vemos nos nossos idosos de hoje em dia que muitas vezes já não têm isso. E com comunidade, que é importante ter uma comunidade para que eles possam, para que todos nós possamos estar em comunidade.
0: Sendo que essa ideia de agir, entre aspas, nos mais novos, nem sempre funciona. Ou seja, tem sido muito descuidado, não é? Porque é uma idade, isso não há problema. São novos.
1: Pensa-se que isto só se tem que tratar disso a partir dos 70.
0: Não é isso? Isso não é assim, de todo.
1: Não, há uma coisa que a Carla falou agora que eu acho que é de facto fundamental e que também tenho notado uma certa erosão do processo aqui, que é a vida em comunidade. Uhum. Uma das coisas e vimos isso na pandemia.
2: Claro.
1: Quando as pessoas se isolaram, o número de casos de demência disparou, mas disparou mesmo, de pessoas com problemas gravíssimos de memória, de comunicação, mesmo estando em casa com cônjuges, não era suficiente. O que era importante era aquela partilha com os amigos, o estar com os amigos. Uhum. Depois da pandemia perdeu-se muito isso. As pessoas ainda não voltaram aos níveis de que se juntavam antigamente. Aqui, o chat GPT e os meios telemáticos não têm ajudado. Mas a juventude mais nova é uma juventude menos gregária. Não comem sopa. É uma das coisas que o pessoal não faz. Não come sopa. Comem muito mal. Aliás, também, por culpa das próprias instituições, eu tenho que dizer que, de facto, estamos a lutar por ter uma máquina com comida saudável na faculdade desde o primeiro dia em que eu andei a tomar conta daquilo. Então, não consegui. A noção de comida saudável é difícil. E, por outro lado, eles não são... Eu diria que eles são mais gregários do que os mais velhos aqui.
2: Sim.
1: Mas era muito importante começar a encontrar sítios para as pessoas se juntarem e para as pessoas estarem juntas, sem ser o chamado centro de dias, que eu acho que é uma noção que temos que também modificar muito. Aliás, todo o processo de centros de dias e de herpes deveria ser repensado. Eu acho que temos que só louvar as pessoas que lá estão porque trabalham com pouquíssima gente.
0: Isso, sim,
1: não está minimamente em causa, mas de facto o que se pretende não pode ser aquilo. Não pode ser aquilo porque teoricamente deveriam ser sítios para pessoas com qualidade de vida irem e manterem a sua qualidade de vida e acabam por ser clínicas sem terem capacidade para estar a gerir os doentes e com dificuldades enormes por parte das pessoas que lá estão. E eu só posso dizer que são os valentes.
0: Há quem defenda, de facto, uma mudança do paradigma dessas herpes e dos centros de dia, mas isso vai demorar certamente muitos anos.
1: Sim. Bom,
0: há uma espécie de receita para manter o nosso cérebro saudável ou não?
1: Comer bem. Legumes, sopa.
2: Comer bem, dormir bem, não ser sedentário, porque isso é, nós hoje em dia somos, até face às nossas profissões todas, obriga-nos. Uhum. Então, parar.
1: Ter amigos.
2: Ter amigos. Não ter hábitos que nós sabemos, o tabágico, o álcool,
1: drogas.
2: As drogas. Hoje em dia sabemos as bebidas energéticas, os açúcares, tudo também. Isso, porque às vezes esquecemos, pensamos, e hoje em dia as drogas, o facto de nós pensarmos na droga apenas, na adição apenas como a droga, agora temos muitas adições, não é? Uhum. Adição ao telemóvel, adição aos computadores e tudo isso nos mantém ainda
0: nunca
2: mais
0: sedentários. Adições,
2: nunca houve tantas adições.
0: Não é como hoje.
2: E todas essas adições que começam a aparecer, que nós nos preocupamos muito com elas nas crianças e nos adolescentes, começam a aparecer nos adultos, muito, e depois isso transporta-nos para um envelhecimento pouco saudável.
0: Há pouco sublinhar uma coisa que eu gostava que aprofundassem um pouco, que me parece que é fundamental. Tem a ver com a socialização e, no fundo, a manutenção de relações sociais, não é? Que também podem funcionar, de alguma forma, é a pergunta, como uma forma de proteção cognitiva, ou não?
1: Sim. Quando conversa, quando encontra uma pessoa... Uhum. E conversa, não sabe o que vem do outro lado. Portanto, o que vem do outro lado. Havia um psicólogo que recomendava uma hora de conversa com
2: exatamente.
1: As vizinhas. E de preferência com cuscuvilhice,
2: sim,
1: que era muito
2: cuscuvilhice.
1: Importante. A cuscuvilhice, toda a gente me diz: ai, eu não me dou com as vizinhas porque elas são umas cuscuvilheiras. E eu penso: é a pior coisa que se pode fazer, porque a cuscuvilhice é informação. É. E dentro de cor é informação. É
2: exato.
1: Como estar a ver uma telenovela. Mas é muito mais interessante porque não sabemos, é com pessoas que nós conhecemos.
0: Uhum. Uhum.
1: É estar a defender a cuscuvilhice em público é capaz de ser um bocadinho exagero, mas o processo é esse, é estar a falar com alguém, não sabemos o que vem de lá, o nosso cérebro está constantemente em atenção e a prestar atenção e a tentar ver, então agora vai dizer isto, eu vou dizer aquilo e será que isto faz sentido e não faz? Isto é quase como ter um mini computador, nós temos um mini computador e o processo é este, portanto isto exige um esforço. Uhum. É mais, até, mais violento até do que dar uma aula.
2: Sim.
1: Porque quando estamos a dar uma aula, nós estamos a expor, podemos fazer uma outra pergunta, os miúdos fazem uma outra pergunta e pronto. Acaba por ser também um bocadinho exigente nesse sentido. Mas é uma matéria que nós dominamos. Agora, encontrar um amigo a falar de coisas que nós sabemos ou não sabemos e depois temos que fazer perguntas e depois temos que manter a atenção. É um exercício
2: complexo.
1: Violento.
2: É. Uhum. E acrescentar a isto tudo, há o aspecto emocional da cuscuvilhice, entre aspas, não é?
0: Certo,
2: ou seja,
0: certo.
2: Quando nós encontramos alguém que nos conta uma história dele, de outro, e que nós temos ou que frenar as nossas emoções enquanto fazemos todo este processo de pensar, de verbalizar, de pensar nas palavras para não ofender ou para não injuriar. Portanto, frenamos também um bocadinho as emoções ou expressamos as nossas emoções. E ao fazer isso, também estamos a ajudar o nosso cérebro a lidar com estas emoções muitas vezes retraídas, que a sociedade nos foi ensinando a fazê-lo e que nem sempre é positivo. E então aliviamos um bocadinho
0: mas
2: o nosso...
0: Não me parece, e pode ser também para as duas, não lhes parece que a sociedade está, digamos, a levar as pessoas para um fechamento?
2: Sim.
0: Ou seja, ao contrário desta socialização que estamos aqui a falar, não é a própria sociedade que leva as pessoas, muitas vezes, a fecharem-se em si próprias, não?
2: Sim, as pessoas têm-se fechado muito em si próprias, principalmente depois do Covid, isto aconteceu. Mas as pessoas começaram-se a fechar muito em si porque nós começámos a deixar de ter redes sociais. Há uns anos atrás...
0: Redes sociais não é aquelas redes sociais
2: da internet.
0: Não,
2: é as redes sociais da internet, não é? É as nossas redes sociais comunitárias.
0: Exatamente.
2: Há uns anos atrás, nós conhecíamos todas as pessoas que moravam no prédio. É? E cumprimentávamos, e se fosse preciso, parávamos no fundo do prédio a conversar.
1: Uhum.
2: Íamos às aldeias e havia sempre um ponto nas aldeias que era uma espécie de tribunal, não é?
0: Uhum.
2: Em que as pessoas se sentavam ali e conversavam sobre o que se tinha acontecido na aldeia. Nós hoje passamos nas aldeias e não vemos ninguém às portas sentados uns com os outros, não sabemos quem é que mora no segundo ou no terceiro ou no resto do chão, e portanto, isto sim, é a sociedade que nos tem vindo a trazer. E eu acho que nós estamos cada vez mais fechados nisso, porque nós já não precisamos saber onde é que moram os nossos amigos, nós conseguimos contactá-los e vê-los através uhum. de um telemóvel.
0: Sim, mas nas aldeias, por exemplo, e nas vilas,
2: uhum.
0: aquela ideia de que, e os familiares aconselham, sim. quer os novos, quer os idosos, a dizer, não fales com quem não conheces.
2: Exato. Porque isto é o medo, é o receio, é um problema.
0: Não é? E, portanto, há aqui uma alteração da sociedade, não é?
1: Mudou bastante.
0: Não é? Às vezes não pensamos nisso, mas é isso que acontece.
1: Mas é verdade. Por exemplo, falando em todos estes sistemas de fraudes que estão cada vez mais a aparecer, sobretudo com pessoas mais velhas, eu também entendo que uma pessoa não vai estar a falar com pessoas que não conhece.
2: Exato.
1: E com estranhos que apareçam.
0: Certo.
1: E penso que não podemos sequer recomendar isso. Agora, que as pessoas das aldeias... Eu acho que é preciso violentar um bocadinho o sistema, de vez em quando. E lutar um bocado contra este isolamento. Eu, às vezes, faz-me um bocado de confusão. Eu lembro-me de uma aldeia, de uma senhora de uma aldeia em que só havia 3 pessoas. E eu perguntei, então, só há 3 pessoas, porque é que não se juntam todos os dias para tomar café? Ah, porque eu estou zangada com A, que está zangado com B, que por sua vez está zangado comigo.
2: Exato.
1: Portanto,
2: não dá.
1: Assim não dá.
0: Pronto.
1: É preciso as pessoas pensarem em termos da sua capacidade cognitiva e da sua saúde mental, que de facto é importante, tanto numa aldeia com pouca gente, arranjar uma maneira de juntar toda a gente uma vez por dia. Tomarem um café todos juntos. São
0: socializar.
1: E haver alguém, até o próprio presidente da junta, que incentive esse tipo
0: de
1: coisa. Por exemplo,
2: o ir à missa.
0: Era muito importante.
2: O ir à missa, no final da missa, por norma, ficam um pouquinho ali à conversa, não é? Acabam por, ou no início ou no fim. Isso pode ser uma forma, porque não pegar nesse momento ao domingo e tentar começar por aí a socializá-los e depois, aos pouquinhos, ir alargando para o dia a dia.
1: Uma caminhada todas as semanas. Fazer um jogo
2: almoço convívio de vez em quando.
0: Haja criatividade, não é?
2: Sim, haja criatividade.
1: Os presidentes das juntas aqui podiam fazer realmente muita coisa.
0: É uma boa pista, uma boa ideia. Uma boa
1: sem
0: ideia.
1: Dinheiro, só com imaginação.
0: Sim, porque o problema deles é sempre financeiro.
1: Sim, coitados, mas a gente sabe isso.
0: Não, e nós percebemos isso. Os presidentes de junta não têm dinheiro, mas para fazer uma caminhada não é preciso dinheiro.
1: Sim. Não. É só dizer...
0: É estimular as pessoas.
1: Fazer uma caminhada a 200 metros e ver quem é que chega mais cedo.
2: Fazer um almoço convívio em que cada um faz alguma
0: coisa.
2: Ajuda as pessoas em casa a pensar numa receita que quer mostrar a alguém. Isso pode... Em termos de estimulação é positivo e depois tem a parte do convívio, o que é ótimo. Porque o trocar receitas também é uma coisa positiva.
1: Também é.
2: Porque temos que nos lembrar dela e saber explicá-la de forma direitinha. Às vezes são coisas que nós nem nos lembramos que são importantes, mas são importantes.
0: São hábitos que podem, digamos, facilitar a nossa vida, mesmo a nível cerebral, da nossa cerebral.
2: Sim.
0: Eu prometi voltar ao sono, porque me parece que é muito importante. É porque temos ouvido e visto cada vez mais pessoas a queixarem-se do problema do sono, de dormirem mal. O que é que acontece ao nosso cérebro quando dormimos mal de forma repetida?
1: Pronto, o sono, ainda sabe muito pouco sobre o sono. Há muita coisa que não se percebe ainda e há muita gente a estudar o sono. E o que se sabe até agora é que o sono é importante para consolidar memórias. Pronto, e para manter as células, como se houvesse um sistema de limpeza de tóxicos, que aparentemente até há, durante o sono. E, portanto, todos aqueles produtos de... Que as células durante o dia produzem e que têm que ser limpos, são limpos durante o sono. Logo, se não houver um sono reparador, esse processo não se realiza da mesma maneira, começam-se a acumular tóxicos, começa a haver um processo de neuroinflamação e começa tudo a não funcionar muito bem. Pronto. O sono, para ser um sono normal, é um sono sem medicamentos.
2: Sim.
1: Os medicamentos que nós tomamos para induzir o sono são muito lindos, mas deviam-se tomar durante uma semana, 2 semanas, e depois começar a tirar-se e tentar regularizar o sono com hábitos de higiene de sono, com exercício físico inicial, com uma coisa que nós não fazemos, mas que os nórdicos recomendam muito, que é estar 10 minutos a apanhar sol de manhã, mal a gente se levanta, abrir a janela e estar ali para o ar. Quer dizer, não é bem o nosso hábito, não. Mas que é uma coisa que indica ao cérebro, ok, acabou, vamos começar o dia, que é para depois... Nas horas seguintes, aquilo é um ritmo, ao fim de um X tempo, a partir daquela hora em que apanhamos aquele sol, o cérebro diz, ok, já está na hora de começar a ir para a cama e adormecer. Nós normalmente saímos de um quarto com luz e vamos a correr meter-nos no escritório com luz. E, portanto, com luz artificial. Portanto, este processo não é feito.
2: Portanto, sempre que nós não... não dormimos em condições, o que vai acontecer é que vamos acabar por acordar cada vez mais cansados e dormir em condições. É importante dizer que não é só dormir aquelas 8 horas, como nós achamos que é dormir as 8 horas. Cada um de nós tem uma necessidade de sono diferenciado. E é diferenciado não só entre cada um de nós, mas entre cada um de nós em idades próprias e diferentes. Nós podemos ter um ritmo totalmente matutino numa determinada idade, em que acordamos muito bem e dormimos mais cedo. Chegamos ali à adolescência, sabemos que vamos alterando ali este ritmo, se calhar para um bocadinho mais vespertino. E depois, muitas vezes, os idosos voltam ao ritmo mais matutino. Mas há alguns que mantêm um ritmo vespertino, os vespertinos puros, constante, não é? E então nós, quando dizemos à pessoa que ela tem que ir para a cama às 10 da noite, não é igual para toda a gente.
1: Não.
2: Não é?
0: Não é regra os quadros.
2: Não, portanto, é regra. Não. Temos que nos conhecer. Temos que nos conhecer. Temos que conhecer o nosso ritmo de sono. Temos que saber quantas horas precisamos. Temos que saber se somos matutinos ou vespertinos.
0: Mas peço desculpa, com o envelhecimento essa necessidade é maior ou não?
1: Não.
0: Ou também é caso a caso?
1: Também é caso a caso.
2: É caso a caso.
1: Mas, geralmente falando, há menos necessidade de horas.
0: Sim, menos necessidade.
1: Embora as pessoas achem que precisam dormir 12 horas.
2: Exato.
1: Mas normalmente há menos necessidade. Eu acho que a partir dos 50 passamos aquele sono maravilhoso das 12 horas das férias em que a gente estava a dormir até ao meio-dia. Isso, mesmo uma pessoa queira, não consegue.
2: Sim, começamos a ter menos necessidade. E eu acho que esse menos necessidade de sono que se tem vindo a perceber que se precisa menos, as pessoas dizem que não dormem porque o dia delas começa a ser muito maior. Entre aspas, não é? Porque muitas delas estão reformadas e, portanto, o dia não tem uma rotina. E então acordam muito cedo, porque vão para a cama muito cedo, acordam muito cedo e depois o dia é muito grande. Então acordam às 6 da manhã ou às 5 e dizem, pois eu durmo só até às 5.
1: Sim, mas deitam-se às 9.
2: Durmo até às 5.
0: Então, deitam-se muito cedo.
2: Não é? Muito cedo, acordam muito cedo, não durmo. Mas já dormiram o que necessitavam de dormir. Mas o dia torna-se muito grande e muito pesado. E muitas vezes também o que nós vamos nos apercebendo é que acaba por haver uma alteração deste padrão de sono e começa a haver o sono diurno. Ou seja, as pessoas começam, não faziam cestas e começam a fazer depois de almoço, começa a dar aquela sonolência e adormecem ali uns 45 minutos, uma hora. E então, depois, este sono repartido vai dando uma boa qualidade de sono. Só que elas acham que não.
0: Por acaso, essa é uma questão interessante, porque vários idosos nos têm feito isso, é a questão da cesta. É importante ou não fazer cesta?
1: Os americanos defendem muito a cesta. Dizem é que não pode exceder os 30.
2: Claro.
0: Os 30 minutos, não é?
1: Porque depois vai interferir com o sono, com o sono mais tarde.
0: Portanto, é preciso regular esse tempo do sono, não é?
2: Sim.
1: Mas eles defendem, de facto.
2: Sim, os espanhóis também, os nossos irmãos. Defendem e fazem religiosamente. Eu conheço pessoas que fazem religiosamente 30 minutos, vestem pijama, deitam-se na cama, dormem 30 minutos e levantam-se como novos. Mas eu acho que é uma rotina, é um hábito que nós, em termos de sociedade portuguesa, com os nossos horários, nós nunca vamos conseguir colocar
0: isso.
2: E depois nós somos obrigados a trabalhar fora do nosso ritmo muitas vezes. Nós muitas vezes somos vespertinos, ou seja, deitamos-nos mais tarde e acordamos mais tarde.
0: Mais tarde, sim.
2: Mas a sociedade obriga-nos às 8 da manhã
1: a funcionar.
2: E vai contra aquilo que é biologicamente errado para nós, naquele momento. E o nosso corpo não está a funcionar naquele momento. Enquanto que o colega do lado, que é matutino, está a funcionar perfeitamente bem. E, portanto, nós andamos muitas vezes, e lá está, o sono ainda não está totalmente estudado, mas nós andamos muitas vezes a trabalhar contra nós mesmos ao longo de muito tempo da nossa vida. Pois isso vai ter influência no nosso sono quando formos idosos.
0: E na nossa vida.
2: E na nossa capacidade cognitiva.
1: Por acaso, há uma coisa que falou ali há bocadinho e que eu acho que é mesmo importante para as pessoas que se estão a reformar ou que já estão reformadas, que é criarem uma rotina de coisas que têm que fazer.
2: Sim.
1: Uma pessoa precisa de preparar a reforma no sentido de, ok, eu agora deixo de trabalhar, o que é que eu vou fazer a seguir?
2: Exato.
1: E tem que se ter uma ocupação.
2: Sim.
1: Tem que se arranjar ocupação. Tem que ser X horas de jardinagem, X horas disso, X horas daquilo e ter um horário, porque precisamos de uma rotina para continuarmos a funcionar. Entrar num sistema de caos a partir do momento em que a gente se reforma, pode funcionar durante um mês, mas depois em termos cognitivos é uma desgraça completa.
0: É? Sim. É porque há muita ideia de que a reforma traz lazer, traz espaço, digamos, já não se trabalha.
1: Sim, mas tem que se ter um horário, tem que se ter uma regra. Tem que, sobretudo
0: tem que haver
1: para
0: regras,
1: pessoas,
0: não é?
1: Para pessoas que estiveram a vida inteira com regras, o ficarem de repente sem essas regras cria um quadro depressivo. Sim. E pode criar, de facto, problemas cognitivos grandes. Uhum. Eu recomendo muito a quem está a começar a pensar em reformar-se.
0: É tipo uma agenda, portanto.
1: Ter uma agenda,
2: sim.
1: Não é?
2: Ter uma começar a procurar atividades que gosta de fazer.
0: Uhum.
2: E começar a fazê-las. Ainda se calhar, enquanto estão a trabalhar, começar a criar alguns hobbies, algumas atividades, aos poucos, para quando se reformarem, terem essas atividades. Essas atividades vão funcionar como o trabalho deles.
0: Uhum.
2: Daquele
1: Exatamente.
2: Momento.
1: Exatamente.
2: Naquele momento vai ser o trabalho deles.
1: E ter um objetivo.
2: Sim.
1: Os japoneses referem muito isso. Ter um objetivo de vida. Naquelas zonas azuis em que há imensos centenários com boa qualidade de vida, toda aquela gente tem um objetivo de vida. Ou tratar dos netos, ou tratar do jardim, ou ter uma empresa, ou fazer não sei o quê. Mas têm um objetivo de vida. E esse objetivo é levado até ao fim.
2: Exato.
1: E dá-lhes uma razão para saírem da cama. Porque, de facto, uma pessoa pensa assim, ok, eu agora reformo e vou ficar na cama de uma semana inteira. É como eu, quando era pequena, que dizia, quando fosse rica, comprava um queijo flamengo e comia-o todo sozinho. Nunca cheguei a fazer.
0: Acho que
1: ia ficar doente por toda a vida, mas pronto. Mas quando era pequena, era uma das coisas que eu achava que devia ser maravilhoso, era comer um queijo flamengo sozinho. Pronto.
2: Sim, pergunto. E algo que podem fazer é estudar, por exemplo.
1: Exato.
2: Podem voltar a estudar. Há muitas pessoas que nos dizem, o que eu mais me arrependo é de nunca ter estudado. Podem voltá-lo a fazer quando se reformam, começar a preparar.
1: Continuam
2: isso.
1: Continuam com as
2: começar...
1: mesmas capacidades.
0: Mas há a ideia, e a doutora está já a responder, que não temos depois as mesmas capacidades.
1: Tem. Podem ter mais dificuldade porque é um sistema que está enferrujado, mas o sistema está lá.
2: Exato. E temos outras competências aqui na aprendizagem. É que, enquanto que somos alunos por
0: Sim.
2: obrigação
0: uhum.
2: e temos que o fazer, aqui somos alunos por devoção. E quando somos alunos por devoção, então tudo que vem, aprendizagens novas, parece que é tudo um abrir, aquela maravilha, não estamos a trabalhar para notas, estamos
0: uhum.
2: a trabalhar para saber, e portanto levamos as coisas com outra leveza.
1: Sem dúvida.
2: E essa leveza com que levamos ajuda-nos a conseguir perceber que estamos a aprender, e isso é fantástico. Ou então ajudar os outros a compreenderem coisas que para nós até são simples, e que nós pensamos, mas como é que nós sabemos isto? Porque a vida nos ensinou.
0: Porque a vida nos ensinou, não é?
1: Uhum. Não, mas isso eu acho que era das coisas importantes, era mesmo criar um programa de apoio às pessoas com mais de 60, que 70, que queiram voltar a estudar. Porque...
2: Por exemplo, o meu pai resolveu fazer um doutoramento.
1: Uhum.
2: Reformou-se.
0: Isso é fantástico.
2: Ele sempre foi da física, da área da física, reformou-se e pensou, não, vou fazer um doutoramento em quê? Em economia. Porquê a economia? Porque é uma área totalmente diferente e que...
1: E está a fazer.
2: E está a fazer com muito... Com o tempo dele.
1: Mas com calma.
2: Claro,
1: também, mas está a fazer
2: não.
1: isso.
0: Sim, mas
1: é,
0: um
1: muito
0: momento,
1: bom.
2: Mas é com o tempo dele.
1: Acho
2: sim.
1: que sim. É. Eu tive uma senhora com 80 anos que resolveu que tinha que tirar a carta. E foi tirar a carta.
2: Claro.
1: E tirou a carta. Portanto,
0: é um objetivo.
1: É um objetivo. Não, não, eu acho que o voltar a estudar, de facto, era das coisas que era muito importante.
2: Era muito importante.
1: Incentivar as pessoas a fazer.
0: Uhum.
2: Sim, não precisa de ser um curso superior. Pode ser uma atividade de lazer, aprender a pintar, se sempre foi o gosto deles.
0: Sempre.
2: Aprender jardinagem,
1: qualquer
2: sempre foi
1: coisa
2: isso.
1: que nunca
2: Mas,
1: se fez.
2: Sim, qualquer coisa que nunca se fez.
0: Uhum.
2: Exato.
0: O nosso cérebro consegue realmente... continuar a mudar e criar novas ligações ao longo da nossa vida.
1: A plasticidade mantém-se. Um dos problemas das patologias é que isso começa a perder-se. Nas demências, nos quadros vasculares, essa plasticidade perde-se. Mas um cérebro normal mantém a plasticidade. Mantém, inclusivamente, capacidade de criar novas células, que era uma coisa que quando eu comecei não tínhamos
0: uhum.
1: essa noção.
0: Uhum.
1: E o exercício físico aqui é muito importante, porque é um dos mecanismos que temos para convencer partes do cérebro a criarem novas células e novas redes. O aprender é outra dessas situações, porque, no fundo, nós aprendemos criando redes elétricas entre células.
0: Certo.
1: E quando aprendemos qualquer coisa, há uma rede elétrica que se junta. É aquela história de que se queimou um fusível quando se perde alguma coisa, é mais ou menos isso. Ali criamos fusíveis, digamos assim. Quando aprendemos, quando fazemos exercício, quando dormimos bem. Esse processo está tudo ligado. Portanto, sim, a plasticidade cerebral mantém-se. Não tão evidente depois na idade mais velha. Mas também eu acho que depende de doente para doente, sim, e do estilo e do estímulo que damos ao nosso cérebro.
0: E o treino cognitivo é importante ou não?
2: É fundamental para manter esta plasticidade e para que ela não se perca. E o treino cognitivo não é preciso ser nada estruturado. O treino cognitivo é algo que nós fazemos ao longo do dia.
0: Como é que se faz?
2: Nós fazemos ao longo do dia. Nós fazemos sempre que nos tentamos lembrar da nossa lista de compras. Fizemos-la, mas tentamos nos lembrar dela. Mas levamos-la connosco. Porque a verdade é que ao escrever a lista de compras, e de preferência num papel, também o podemos fazer no telemóvel, mas a verdade é que se o fizermos no papel, estamos a treinar imensas coisas. Estamos a treinar a nossa capacidade motora fina, que é uma coisa que também vamos perdendo. Estamos a treinar a nossa capacidade de nos lembrarmos como é que se produz a letra, que também é outra coisa, é um outro tipo de memória, que é uma memória mais visual, enquanto que no teclado ela está lá, não é? É de reconhecimento, é diferente. Portanto, fazer a lista de compras, estamos a pensar no que é que nos falta. Estamos a estimular a memória. Levámo-la, tentamos tirá-la só se nos... Por exemplo, tiramos-la, fazemos as compras e depois vamos tirá-la e dizer... Ah, afinal, falta-me isto. Não posso sair sem isto. E depois o que reparamos é que falta-nos isto e já trouxemos mais três coisas, não é?
1: Sim.
2: Por exemplo, uma coisa que nós podemos ir fazendo ao longo do momento em que fazemos compras é ir somando os valores das coisas que nós estamos a comprar.
1: É uma boa ideia, sobretudo porque com os preços a que as coisas estão.
2: Com os preços a que as coisas estão, nós sabemos que só temos aquele valor, vamos fazendo contas.
1: Ou fazendo... Também ajuda a fazer treino
2: ajuda
1: cognitivo.
2: Ajuda a fazer treino.
1: E ajuda também a não levar metade das coisas.
2: Sim, e ajuda a fazer um treino financeiro importante, não é? Que é o que é que nós podemos comprar por aquele valor? Isto é essencial ou não é? É supérfluo ou não é? E pensar, mas isto é essencial ou supérfluo? É só por este aspecto financeiro? Não, é porque nos ajuda aqui a estimular algo que nós vamos perdendo também, porque não usamos, que é esta noção de juízos de valor e de julgamentos. O que é importante? Nós vamos fazendo isto com as crianças e com os adolescentes. Isto é importante ou isto não é? Isto é bom ou isto não é? E depois, à medida que vamos crescendo, há coisas que nós já fazemos por rotina. Nós pegamos no pacote da salada e levámo-la. Nós pegamos naquela embalagem de carne e levamos. Mas é melhor esta ou esta? É pelo preço? É pela quantidade? Fazer este exercício são exercícios de estimulação constantes que nós podemos fazer ao longo do dia. Planear aquilo, a refeição que nós vamos fazer. Nós, senhoras, achamos isto horrível. Todos os dias pensar o que é que vou fazer para o almoço, o que é que vou fazer para o jantar. Mas a verdade é que isto, o que é que vou fazer para o almoço e o que vou fazer para o jantar? E quando se vive sozinho, isto deixa de acontecer. Porque o que as pessoas nos dizem é, eu como uma torrada, eu como uma sopa, não é? Mas este planear o que é que eu vou fazer, que são coisas tão simples do dia-a-dia, planear o que se vai vestir. O que é que eu vou vestir? O que é que eu tenho no armário para vestir? E, claro, há atividades que nós podemos fazer com papel e lápis, como, por exemplo, pintar, desenhar, para quem gosta. As atividades têm que ser muito ajustadas ao nosso gosto, às nossas necessidades, àquilo que nós sempre quisemos fazer. Se nós pusermos alguém a pintar desenhos com números e com cores e a pessoa acha aquilo infantil, aquilo não vai ter sucesso com aquela pessoa. Da mesma forma que se nós obrigarmos alguém a andar de bicicleta, se não gostarem nem que seja uma bicicleta estática, mas gostarem de caminhadas, aquele exercício não vai funcionar tão bem e vai funcionar melhor a caminhada. Portanto, encontrar as atividades que nós gostamos, que nos deem prazer e que estejamos a fazê-las com gosto.
0: Palavras cruzadas pode ser também ou não?
1: Sim.
0: Perguntavam-me no outro dia.
1: Sim, sim.
0: Pode ser?
1: Eu tenho começado a fazer.
2: Eu sempre
1: uma coisa
2: fiz,
1: que eu
2: é uma
1: gostava.
2: Coisa que eu adoro.
1: Mas estás a ver, eu não
2: adoro,
1: gostava.
2: Eu
1: mas comecei
2: adoro.
1: A achar piada este ano
2: sim.
1: E tenho estado a fazer. E, de facto, é divertido.
2: É.
1: É uma forma de não estar a pensar durante um bocado e concentrarmos na parte linguística.
2: Certo.
1: Também é importante.
0: Também
1: a parte
0: importante.
1: Toda da língua. Aprender uma língua
2: no
1: nova.
2: Meu, exatamente.
1: É uma coisa muito interessante. Em termos de reforma, de ocupação de tempos livres, mas sobretudo ter um objetivo. Eventualmente, eu acho que as pessoas todas que se reformavam deviam pegar na sua experiência de vida, entrar em movimentos políticos e começar a mudar o país, porque senão não vamos para sítio nenhum. Mas isso é a minha opinião.
0: É a sua opinião. É. Muito bem. Fica, muito fica pessoal. Registado. Fica, o nosso tempo está, de facto, já a esgotar, mas apelava à vossa capacidade de síntese nas duas ou três perguntas que tenho para fazer. Se tivessem que escolher três comportamentos essenciais para cuidar do nosso cérebro, quais seriam, doutora Assunção Vaz Pato? Rapidamente, três.
1: Dormir, ter uma dieta baseada em legumes, fruta, peixe e sementes e oleaginosas, avelãs, nozes, sobretudo. Fazer exercício.
2: Além destas três, que só acho que são extremamente importantes, a socialização, o não perder a capacidade de cuidar de nós mesmos, gostarmos de cuidar de nós mesmos, é que acaba por ser muito importante, não viver em função só de, mas também viver em função de nós, e depois disto tudo, pensar o que é que nos faz sentir bem. Além de cuidar de nós, o que é que nos faz sentir bem? O que é que eu gosto de fazer? É estar 10 minutos sentado sem pensar em nada, façamo-lo uma vez por dia. Porque para além de nos mexermos, também precisamos de estar um bocadinho connosco.
0: Portanto, aquela ideia de que há um momento na nossa vida que devíamos começar a preocupar-nos com a saúde cognitiva é desde a nascença, pelo que vi.
1: Sim.
0: Pelo que eu vi. Sim. Não é? Sim. Portanto, aquela ideia de só não faz sentido, não é?
1: Aliás, neste início de ano com os alunos da faculdade, uma das coisas que se tem que começar a dizer mesmo é isso. Começarem a ir ao ginásio, verem que podem fazer disparates uma vez por semana, o resto do tempo é para não fazerem, e verem o que comem. Os miúdos comem mal.
2: Sim, nós temos que preocupar-nos com a nossa capacidade cognitiva desde sempre, desde que nascemos.
0: E que conselho dariam a alguém que sente que a sua memória já não é o que era?
2: A nossa memória já não é o que era. Hoje em adultos.
1: Acho que podemos dizer todos o mesmo.
2: A nossa memória já não é o que era. Mas nós todos dizemos isso, não é? Mas quando nós sentimos que a nossa memória já não é o que era e queremos, nunca podemos fazer com que ela seja igual à memória de ontem. Também é preciso deixar isto claro.
1: Não.
2: Mas podemos fazer com que ela até seja melhor do que a memória de ontem, se ainda não temos problemas de saúde associados. Então o que nós temos que fazer é seguir estes cuidados. Ou seja, todos estes cuidados que são bons para aquilo que é a nossa saúde cognitiva são essenciais para a nossa memória. E acima de tudo, treiná-la. Não custa treiná-la. Exato. Não custa contar uma notícia que eu ouvi na televisão a alguém. Contar. Exato. Tentar lembrar-me de todos os pormenores. Tentar ensinar algo a alguém. Ensinar algo a alguém ajuda imenso na nossa memória. Coisas muito simples do nosso dia-a-dia.
1: É uma coisa que não falámos, mas que é muito importante e que não se está a perder tanto quanto eu pensava, que são os hábitos de leitura.
2: Sim.
1: Eu vejo isso, por exemplo, porque na altura da pandemia as livrarias ficaram desertas. E agora voltamos outra vez a entrar na livraria e há imensa gente a comprar livros. Mas ter hábitos de leitura fortes e mantê-los é uma das coisas que também é interessante. E depois dá para contar ao vizinho, olha, estou a ler este livro e não sei o quê, isto é engraçado. É diferente do que ver filmes, é diferente de ver séries e exige muito mais do cérebro e, portanto, é uma forma de treino também muito mais eficaz.
2: Sim, e nem que seja o jornal.
0: Por exemplo, sim.
2: Sim, um jornal diário ou então, se não tem hábitos de leitura, começarem com um jornal semanal.
1: Sim, e depois ir aumentando.
2: E ir aumentando, sim.
0: Então, para terminarmos, o que é que significa na prática ter um cérebro ativo ao longo da vida?
1: Depende da idade em que se está. Mas eu acho que em cada idade podemos ter um cérebro muito ativo e conseguirmos ter objetivos em cada uma das nossas idades, ter objetivos para cumprir e conseguir cumpri-los, eu acho que é provavelmente a melhor maneira de dizer que temos um cérebro ativo.
2: Sim, ter um cérebro ativo é ter um cérebro em que nós conseguimos perceber onde é que estamos e para onde é que queremos ir. E conseguimos perceber que temos ferramentas para o fazer. Mesmo que a nossa memória já não seja igual, mesmo que a nossa atenção já não esteja no topo, quando estamos num processo de envelhecimento, mas conseguimos fazê-lo. É mostrar que ainda temos essas competências e que temos é que pegar nelas de outra forma. Não conseguimos fazê-lo tão depressa, fazemo-lo devagar, mas fazemo-lo. E quando nós sentimos isso, nós notamos que melhoramos do ponto de vista daquilo que é a nossa qualidade de vida, porque nos sentimos mais felizes connosco e acabamos por depois conseguir mais. Isto é um bocadinho de uma pescadinha de rabo na boca. Sentimos-nos melhor connosco, conseguimos ir atingir os nossos objetivos. Mas realmente temos que perceber que o facto de estarmos a envelhecer não deve ser uma coisa negativa, deve ser visto como algo que é uma potencialidade. Nós ganhamos muita bagagem e podemos passá-la. E sempre que nós ensinamos e transmitimos a nossa bagagem, nós estamos a fazer com que o nosso cérebro esteja ativo e estamos a ativar o cérebro dos outros. Portanto, isso é maravilhoso.
0: Sintam-se lisonjeadas com aquilo que eu digo, porque foi um verdadeiro treino cognitivo esta nossa conversa.
1: Para os três.
0: Muito obrigado por estes ensinamentos e estas pistas. A doutora Assunção Paz Pata, a doutora Carla Sofia, muito obrigado e até uma próxima oportunidade.
1: Obrigada.
2: Foi um gosto.
0: Obrigado, foi um gosto. Obrigado.
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